0: Deixa eu pensar o que eu vou falar pra esse garoto que tá pedindo aumento. Ele vem da base. Enfim, gente, é o que tínhamos pra hoje. O tempo acabou. Semana que vem a gente vai estar aqui falando bastante de Brasileirão, claro, mas principalmente de seleção, porque a gente vai estar. Aliás.
1: Quando é só uma coisinha, hein?
0: Amistoso, hein?
2: Amistoso é no agora, domingo, é no meio da rodada.
0: No meio da rodada tem o amistoso.
1: Só uma coisinha, amanhã, terça-feira, lá no Sesc Pompeia, eu vou estar apresentando o meu espetáculo às 20 horas.
2: Boa.
1: Na marca do pênalti. Às 20 horas, Sesc Pompeia.
0: Amanhã às 8, ó, ingresso, você sabe como comprar, costuma esgotar muito rápido, então acelera o passo. Eu fui lá no Parque São Jorge, é sensacional. Ah, é um stand-up? Não. Ah, é uma peça de teatro? Não. Ah, é tudo junto.
1: É um monólogo? Não.
0: É uma contação de história que eu tenho certeza que você vai gostar. Eu, se fosse você... Ah, mas é que eu não sou corintiano, mas não é pra corintiano.
1: É história de vida, não é história do Corinthians.
0: Vida, futebol...
2: Rock and roll.
0: Muito rock and roll.
1: Rock in Rio, Copa do Mundo.
0: Copa do Mundo.
2: Boa.
0: E assim, tudo. Do nada, o que é engraçado, é que do nada surge alguém. Aí o casal olha assim, por exemplo, fulano de tal, a Taliba tá ali, e a história minha, né? Aí do nada vai aparecer alguém, com certeza ele vai falar, olha, então, por exemplo, fulano que tá ali, a gente tem uma história muito legal, posso contar? A primeira pergunta que você faz.
1: Tem que perguntar.
0: Posso contar? O cara, pode. Enfim, não percam, tá? É no Sesc Pompeia, vale a pena, como eu falei, ingresso acaba rápido, tá? Então vai lá, não bobeia, tá? Gente, até segunda que vem com Rock Bola. Zé Luiz diz beijo, tchau.
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Boa noite pra você que tá aqui na Rádio Rock. Eu sou a Bia Sato. Seguimos aqui juntos curtindo muita música até a meia-noite. Neste comecinho de semana, segunda-feira, 25 de maio. Seguimos, bora animar, esquentar, né? Tá friozinho, com muita música, tá bom? Bora começar com Bon Jovi, Living on a Prayer.

0: Mina Oil, Blue Sky Mine, teve Offspring com He Dead, teve muito mais, né? A gente curtiu aqui uma hora direto de música, teve Jota Quest, The Clash, Nickelback, Amy Winehouse, Red Hot Chili Peppers e muito mais. Tá acabando a Voz do Brasil, tô indo pro break, na sequência eu volto também pro rádio, né? Estamos no aplicativo, no site, seguimos também no rádio, todos sintonizados, curtindo esse finzinho de segunda, 25 de maio hoje, eu sou a Bia Sato. E até a meia-noite, tô aqui com vocês, tá bom? Finalizando muito bem esta segunda semana, só começando, última semana do mês de maio. Tá passando muito rápido, né? Seguimos aqui, já rumo a junho, rumo a Copa. Muitas emoções, hein? Muitas emoções a partir desse mês, esse ano tá bem movimentado. Fica aí, hein? Já volto.
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1: 10h12, boa noite pra você que tá aqui na Rádio Rock. Eu sou a Bia Sato. Seguimos juntos até a meia-noite, finalizando muito bem essa segunda. 25 de maio hoje. E bora começar mais uma hora de música com Cássia Eller, Malandragem.

EMF, Unbelievable, aqui na Rádio Rock, teve Smash Mouth, Then The Morning Comes, teve CPM 22, Tarde de Outubro e Rolling Stones, You Can Always Get What You Want. Agora são 10h49, eu sou a Bia Sato, seguimos juntos nesta segunda, 25 de maio hoje, até a meia-noite estou aqui com vocês, finalizando essa segunda, semana só começando e estamos aqui curtindo uma hora direto de música, vamos de Legião Urbana. Eu sei.

Blinco Neri Chua, I Miss You, teve Glenn Frey, The Heat Is On, Legião Urbana, eu sei, 10h57, curtimos mais uma hora direto de música. Boa noite pra você que tá chegando agora aqui na Rádio Rock, eu sou a Bia Sato, até a meia-noite tô com vocês. Eu vou pra um break rapidíssimo agora e eu já volto, tá bom? Com mais uma hora de música, fica aí.

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2: Zé Luiz Les diz, oi gente, tudo bem com vocês? Olha só, tá na última semana de futebol, né? De Campeonato Brasileiro, de Libertadores, enfim, no meio de semana tem Libertadores e no próximo final de semana é o último final de semana de Brasileirão até a parada da Copa. E a gente chega mais ou menos na metade do campeonato da seguinte forma. Palmeiras liderando, 7 pontos à frente do Flamengo, baita vitória. Não ganhou, passou por cima, foi 3-0 em cima do Flamengo, né? O Flamengo reclama muito, porque não era para ser expulso o Carrascal. Eu acho que tem que conversar mais é com o Carrascal, que de novo deixou o Flamengo na mão, né? Foi expulso e aí realmente, né, o Palmeiras ficou tranquilo para meter os 3-0. Abre 7 pontos, tá belezinha nessa parada da Copa. Aí entre os paulistas só um perdeu, o Santos. O Santos perdeu por 3-2 pro Grêmio e foi para a zona do rebaixamento. O São Paulo empatou 1-1 com o Botafogo. Aí os outros paulistas, Mirassol ganhou, Red Bull ganhou e Corinthians ganhou aqui na Neoquímica Arena, num jogo que se não foi brilhante, foi emocionante, né? Porque o gol foi no finalzinho com ele, Zacaria Didi Labiade de novo. Ele já tinha salvado o Corinthians nesse meio de semana na Libertadores, fazendo o gol do empate, né, e jogando bem. E agora ele fez um golaço e o Corinthians ganhou do Galo Mineiro por 1-0 e sai dessa forma da zona do rebaixamento. Aproveitem a última semana de futebol aqui pelo Brasil e pelo mundo, porque na outra semana a gente só vai falar de Copa do Mundo. Zé Luiz Les diz tchau.
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1: Boa noite, pra você que tá aqui na Rádio Rock. Eu sou a Bia Sato e seguimos juntos aqui com mais uma hora de música. Até a meia-noite tô aqui com vocês. E vamos de Radiohead agora com Creep.

Third Eye Blind, Semi Charmed Life, antes teve Eagles com Hotel California. Vamos de Gorillaz agora com Clint Eastwood. 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Primavera Sound, 5 e 6 de dezembro, Autódromo de Interlagos. Entra aí em ingresso.com pra saber tudo. Tem o Insta deles também, @primaverasound.sãopaulo. Muito legal, vai ter Gorillaz, Lily Allen e muito mais, Strokes. Entra aí e confira, bora curtir eles.

Mr. Mr. Broken Wings, antes teve Los Hermanos, Ana Júlia. Seguimos com música aqui na Rádio Rock. Vamos de R.E.M. com Kate Pearson fazendo Shine Happy People.

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0: E lá se foi uma hora de muito som. O Ti tá vindo aí com Heavy Peronomute, então continue aí. Eu sou a Bia Sato, vou ficando por aqui, mas eu volto amanhã às 8 da noite. Te espero, tá bom? Beijo, se cuidem. Até mais.
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1: Chega aí, tá começando o Rap Peronomult, você tá no 89 Rádio Rock, eu sou o Thiago DJ, nós vamos junto até as duas da mamãe com o melhor da música alternativa, hardcore, punk, ska, no metal, grunge, rap, reggae. Quer falar comigo? Vai lá no Instagram, @ThiagoDJSP, se liga no que você vai ouvir hoje. Rancore, vai ter Suzy The Banshees, Hi-Vis, Cure, Tóquio, Pantera, Bastards. Vamos começar falando de uma festa que eu vou tocar em Jundiaí, mano. Jundiaí, que eu gosto demais. Pô, você é da região, Itupeva, Campinas, Campo Limpo Paulista, Várzea Paulista, cola com a gente que vai ser demais. Domingo 14 de junho eu toco na Skate Lab, rock, guitar, nos 80, 90. Tudo que eu falei aqui no começo do programa vai estar tendo, tá? 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Vamos começar com dois sons que provavelmente eu vou tocar lá nesse dia. Rage Against the Machine, Killing the Name e o Korn com Blind. Korn que tocou semana passada em São Paulo, eu perdi.

do disco Incógnito, esse é o Mad Sneaks, com participação do Paige Hamilton, do Helmet, Um Arregaço, Dead Killer, Sonzeira, Save Turn Style com Blackout e Rage Against the Machine com Killing the Name. Tá só começando o Heavy Peronomútil, hein? Já estamos arrebentando. Vamos falar do Hangar 110, o Rodolfo Miranda, 110, perto do metrô Armênio, o site hangar110.com.br, o nosso CBGB. Ó, até o fim do ano no Hangar vai ter Dr. Shud e Michael Graves, ex-integrantes do Misfits, né, mano? Fizeram aqueles discos da segunda fase do Misfits ali, cabulosíssimo, Famous Monsters, o American Psycho, foda pra caramba. Vai ter Shualo The Sun, Six Feet Under, Death Metal Monstrão. 25 de julho vai ter Tetrike, mano, que é o New Metal Bruto. 20 de junho, Não Religião, A Volta Necessária, banda do meu mano Tatola aqui da rádio, do show do Tatola, do Quem Não Faz Toma, vai ser legal pra caramba. 13 de junho, Attack Fest com a Gaine, Gigante Animal, Chuva Negra, Nevoara e eu estarei discotecando. 7 de junho, Oficina G3 é benção. 6 de junho, lançamento do disco novo do Additive com Junkies da Bahia, do Zeke de Osasco, Cobra Caio de Brasília e 13 Dog do Litoral Norte, uma banda de cada lado do Brasil, legal demais. E 3 de junho agora, Chão de Taco e Pedro Lanches, muita coisa legal pra rolar no Hangar City 10. Vamos ouvir o Additive com Ganhar ou Perder. Música.

Daron, Restos de Sol e Pantera Walk. Também ouvimos o Bastards com Polícia Covarde, cover do FBC, muito bom. Daron veio aqui a semana, trocou uma ideia comigo, tá lançando esse som aí, Restos de Sol, da hora demais. 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Outra fita, mano, 5 de junho vai rolar o lançamento do disco Nada Foi em Vão, do Supra, os punks de boutique. O show vai rolar na Casa Rocambole, Rua Emílio Braga, 119 em Pinheiros, é um lugar louco, começa às 9 da noite, os ingressos estão à venda na Maple, e eu vou discotecar, mano. Então, ó, 5 de junho, lançamento do Nada Foi em Vão, Supra, os punks de boutique, Thiago DJ na discotecagem, é nóis, papito na fita, aguardamos vocês, colhem, vamos

Muito bom o som desse mano, Dan Ziller, Journey to the Moon. Antes teve Susan the Bench, The Passenger e o High Vis com o Outcode. O Dan Ziller é um brasileiro que mora na França, né? Já rodou o mundo aí, tem influência de várias bandas clássicas, The Who, Pink Floyd. O som do cara é legal pra caramba. Dia 31 de maio vai ter Rancore lançando o disco Brio em Santo André, no Santo Rock. Com Menores Atos e Zander, eu estarei discotecando. Santo Rock fica na Avenida Firestone 1340, no bairro Casablanca, em Santo André, mano. Brio, desde já, um dos melhores discos desse ano, não paro de ouvir. Vamos ouvir desse disco a mais hardcore, Unhas e Dentes. É muito boa essa música.

Esse é o Heavy Peronomult, você tá aqui no 89 Rádio Rock, certo? Eu sou o Thiago DJ, nós vamos junto até as 2 da manhã com o melhor da música alternativa. Quer falar comigo? Dá um salve lá no Instagram, @ThiagoDJSP. Até as 2 da manhã vai ter Slipknot, Seven Dust, Vampiros Tropicais, Joy Division, Molchadoma, Sociedade Armada, Hatebreed, Madball. Tá brutal o negócio. Deixa eu falar pra vocês das feiras que eu toco, tá? Dias 30 e 31 de maio vai ter Mercado On7 lá no Copan. Feira multicultural, Mercado On7, edição Copan Urbano. Comidas, bebidas, roupas, além de vários outros expositores. E claro, muito som comigo, Thiago DJ e convidados, tá? Cola porque, mano, você vai de tirar uma onda num pico clássico da cidade de São Paulo, que é o Copan. Vai aproveitar vários bons expositores, curtir um som e ainda apreciar a arte, que sempre tem os grafiteiros ali que o meu mano Cauê, que organiza, convida pra fazer umas artes. 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Outra feira que eu sempre toco uma vez por mês é a Easy Rider, e agora já tem a próxima data, dias 20 e 21 de junho, tá? Naquele modelo, comida de rua, motoclubes e motociclistas, cultura biker, show e muito rock, tá? Eu sempre discoteco, ou no sábado ou no domingo, vários shows, várias bandas, eles vêm aqui no programa logo mais também, organização, motoclubes, as bandas, os expositores, trocar uma ideia comigo. Mas mais informações, já segue no Instagram, @universoeasyrider, e fica ligado aqui no programa, Feira Universo Easy Rider, realização JJ Eventos. Seguinte, tá chegando a hora, dia 12 de junho, sai o disco novo do Sublime, né, mano? Com o Jacob Noel, filho do Bradley Noel, né? No vocal aí, depois de muitos anos, né? Estamos aguardando ansiosamente, eles estão soltando alguns singles. Esse aí é o último, Can't Miss You. Mano, parece uma música antiga do Sublime, incrível. Vamos ouvir Sublime, Can't Miss You.

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Pega a sequência aqui. Música nova do Madball, Rebel Kids, estão pra lançar disco novo, já soltaram esse single. Rato de Porão com Sofrer e o Slayer, Rain in Blood. Slayer que tá pra confirmar a data aqui no Brasil, hein, mano.

Sociedade Armada, Imposições, antes teve Hate Bridge, I'll Be Heard, música que tá no especial do Justiceiro aí, que saiu recentemente, né, com o Joey Bertal, fez roteiro, brutal o bagulho, né, mano? Já tinha uma música do Hate Bridge, naquele Justiceiro em Zona de Guerra, que se eu não me engano era o Hate Bridge tocando Sepultura, mas agora saiu I'll Be Heard, tem tudo a ver, né? Peso pesado. Falando em Sociedade Armada, 18 de julho vai ter um evento pesado na Burning House. Pega essa seleção de bandas, Ação Direta, Hot, Sociedade Armada e Traças. Eu estarei discotecando, lógico, nessa parada. Começa às 6h30, os ingressos do primeiro lote já estão à venda por R$30 na 101 Ticket. A Burning House fica na Avenida Santa Marina 247, ao lado da estação de trem da CPTM. Vamos, né? Deixa eu falar pra vocês. Sabadão, dia 20 de junho, vai rolar a sexta edição da Crocodilos à Festa, a partir das 17h no Iaiá, em Mogi das Cruzes. Ingressos antecipados, 15 conto pelo Simpla. 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Se liga, morcegão, que agora o bagulho vai ficar louco, hein?

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Vampiros Tropicais, banda do meu mano Ed Vamp. O nome da música é Vampira. Antes teve Joy Division com X Lost Control. Vai rolar o 4mg Fest dia 2 de agosto com o show das bandas 4mg, Sapiência, Uhu, com Diafanás, Vampiros Tropicais e Vandes. Vai ser no Espetinho Perus, na rua Joaquim Antônio Arruda, número 8, em Perus. Vamos pra finaleira do programa e vai ser com o New Metal, Seven Dust de novo. Is This The Real You? Seven Dust de novo tá, mano, pesado. Muita gente ouvindo. Os caras falaram que fizeram um disco aí, bença, né? Evangélico e tal. E o Slipknot com Duality Clássico. Vamos lá. 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

0: Ó, infelizmente o Rap Pelo Número tá chegando ao fim, certo? Quer falar comigo? Vai lá no Instagram, arroba Thiago DJ SP. Tô indo nessa, amanhã tô de volta. Valeu, fui.
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Cultura e Evo Rock, uma excelente terça-feira para você, ligadaço ou ligadaça aqui na 89 FM, a Rádio Rock do Brasil. Aqui quem fala é Giovana Souza e eu fico hoje na tua companhia, essa madruga de terça-feira aí, só curtindo sonzeira de primeira. E ó, quer me seguir no Instagram, já corre lá no @geosouza.s, é Geo de Giovana com E, Souza com S de sonzeira. E falando em sonzeira, bora abrir mais uma hora de música aqui na Rádio Rock, muitíssimo bem, com essa pedrada do Green Day, Know Your Enemy.

os mestres Rolling Stones com In The Stars, lançamento dos Stones aqui na Madruga da 89, sensacional, estão vindo aí com tudo, com material novo, tô super ansiosa. Tá ansioso também? Me conta lá no @geosouza.s. Bora seguindo de Lenny Kravitz com American Woman.

Capital Inicial, O Mundo na 89. Também rolou Bon Jovi com It's My Life, Pedrada. E agora tem outra pedrada, né? Uma pedrada puxa a outra. Whitesnake, Here I Go Again.

Vivo Rock, uma excelente madrugada para você, ligadaço ou ligadaça aqui na 89 FM, a Rádio Rock do Brasil. Aqui quem fala é Giovana Souza e eu sou sua companhia hoje até às 6 da manhã, só ouvindo sonzeira atrás de sonzeira. É o creme de la creme do rock and roll. E ó, quer me seguir no Instagram, já corre lá no @geosouza.s, é Geo de Giovana com E, Souza com S ali, bem facinho. Eu troco uma ideia com vocês por lá e bora seguindo aqui a nossa programação com Red Hot Chili Peppers, Scar Tissue.

Planet Hemp, Dig Dig Dig Rempa na 89, também rolou Velvet Revolver com Slither. Aqui quem fala é Giovana Souza, agradeço a sua companhia, a sua audiência. Bora de Blink-182, What's My Age Again?

The Doors, Break On Through, aqui na Rádio Rock. E lembra que você também pode ouvir a gente por onde? Pelo site radiorock.com.br ou pelo nosso aplicativo Não Tem Desculpa. E a gente segue aqui com CPM 22, um minuto para o fim do mundo, obrigatório aí em toda a playlist de karaokê, hein?

excelente início de dia pra você que já tá de pé ou ainda tá de pé e curtindo muita sonzeira aqui com a gente na madruga da 89 FM, a Rádio Rock. Aqui quem fala é Giovana Souza e eu fico na tua companhia hoje até às 6 da manhã, só ouvindo sonzeira de primeira, meu. E ó, só pra você ter uma noção, só nessa hora você vai curtir Goo Goo Dolls, Linkin Park, Lenny Kravitz, Limp Bizkit. É sonzeira que não acaba mais e bora abrir mais uma hora de música aqui na Rádio Rock com Raimundos, Mulher de Fases.

Link Park, The Emptiness Machine, ao vivaço, em versão ao vivaço na 89 com a Emily, rasgando tudo aí nos vocais. Também teve Coldplay com Clocks. E agora a gente ouve The Verve, Bittersweet Symphony.

The B-52s, Beef com Chuchu aí, Private Idaho, na 89, também rolou Lenny Kravitz com Again. E agora a gente ouve ele, Ed Vedder, com uma versão maravilhosa desse clássico dos Beatles, You've Got to Hide Your Love Away.

E muito bom dia pra você ligadaço ou ligadaça aqui na 89 FM, a Rádio Rock. Aqui quem fala é Giovana Souza e eu fico hoje juntinho com você até às 6 da manhã, só ouvindo o creme de la creme do rock and roll, a nata da nata do rock, ó. Quer me seguir no Instagram, já corre lá no @geosouza.s, é Geo de Giovana com E. Souza com S, ele bem facinho, a gente troca uma ideia por lá também. E a gente abre mais uma hora de música aqui na Rádio Rock com New Radicals, You Give What You Give.

foi o The Strokes com Reptilia. Essa música aí tinha na playlist do Guitar Hero, hein? Quem lembra? Também teve In Excess com Never Tear Us Apart. Clássico do In Excess, né? E a gente segue de Charlie Brown Jr. Me Encontra.

Killer, Somebody Told Me Now 89, também rolou Titãs com Enquanto Houver Sol, e a gente segue agora muito bem com Santana e Chad Kroeger, Why Don't You and I. Essa música é bem alto astral, aumenta aí.

Network Overkill na 89, também rolou Evanescence com Going Under, não pode faltar aqui na nossa playlist, e a gente segue de Offspring, The Kids Aren't Alright.

0: infelizmente, essa foi minha saideira. Meu nome é Giovana Souza, eu vou ficando por aqui. Quer me seguir nas redes sociais? Já corre lá no Instagram, @geosouza.s, é Geo Giovana com E. Souza com S ali, bem facinho, a gente troca uma ideia por lá. Eu posto uns stories, umas palhaçadas, o cotidiano aqui na rádio, curiosidades do rock, então segue lá. Te desejo uma excelente terça-feira, uma ótima semana pela frente aí. E não sai daí, que agora tem Cadu Preveiro mandando muito mais sonzeira pra vocês aqui na nossa manhã rock and roll da 89, tá certo? Um beijo, fui!
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Bom dia pra você que tá sintonizado na 89, a Rádio Rock. Sou Wendel Correia. Vamos juntos nessa manhã de terça-feira, dia 26 de maio de 2026, agora às 5h59. A gente começa com CPM 22.

Firmamento, Cidade Negra na 89, antes The Who, My Generation, 6 e 8. Cadê? Peraí. Smashing Pumpkins.

0: Obladi Obladá, Beatles na 89, antes Boston, More Than a Feeling e o Foo Fighters com Everlong, agora 6h23. Tem dicas do Cadu, fala Cadu.
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4: 6h28 na Rádio Rock, uma ótima terça-feira pra você. Sou Wendel Correia, vamos lá, mais músicas, daqui a pouquinho o jornal.
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4: Tempo of the Dog.

0: People are Strange, The Doors, na 89, agora 6h54, na sequência tem o Jornal 89, antes dicas do Cadu. Fala, Cadu!
1: Fala, Wendel! 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
2: Põe. Ah, Wendel, eu imagino a alegria, a paz no coração que você está sentindo de ter que acordar esse horário. Bom dia, querido.
3: Bom dia, tá no ar, Jornal 89, terça-feira, 26 de maio de 2026. Tamo aqui, sete em ponto.
2: Que hora você acordou, só pra eu saber?
3: Acordei 4:30.
2: Nossa! Ó, o Wendel acordou 4:30, ele foi estender roupa, passar pano na casa dele, tomar banho, fazer maquiagem e chapinha na peruca e veio pra rádio. Tá gostando da festa? Tá gostando? Bom, tá se sentindo bem?
3: É a grande festa da manhã brasileira.
2: Acorda, menino, bom dia. Oi, gente, bom dia. Sete em points, Jornal 89 começando. O Yuri ligou falando que o Cadu ainda está se coçando.
3: Tá. Coceira
2: e
3: tá.
2: E aí não
3: tá
2: tem
3: bravo.
2: Como ele. Tá coçando, ainda tá arrastando o Edina Brita. Então a gente continua o jornal. Eu de um lado, o Wendel do outro, o Wendel Corrêa. Wendel, convida a galera pra participar do jornal enquanto eu me ajeito aqui, que eu me perdi tudo.
3: Manda aí seu áudio, fala como é que tá o trânsito no 989-215989. Ajuda a gente aí a fazer o The Journal. Estamos todos.
2: É, ajuda a gente, mas sem cachê.
3: É sem cachê,
2: tá, gente? Ajuda, mas é sem cachê. É isso. Ó, tô ao vivo, meu Instagram, _GoysCarol. Pô, ninguém me adiciona, velho. Ninguém me adiciona. Todo mundo tem milhões de seguidores e não me adiciona. Mas, Carol, você não posta nada. É, tem razão. _GoysCarol, tô ao vivo. Você me ajuda a fazer o The Journal. E também adicione o Wendel, que ele sim produz conteúdo.
3: @ Wendel Corrêa, com W2L Corrêa com I, rumo aos 10 milhões.
2: O que? De reais, né?
3: Pode ser, é melhor do que seguidor.
2: Eu prefiro. Ai, caramba. Vamos pras manchetobas? Vamos pros assuntos do dia?
3: Manchetose.
2: Então partiu.
3: Será que eu troquei? Não troquei, lógico.
2: Peraí.
3: De manhã,
2: deu,
3: né?
2: Certo aí?
3: Ah, agora foi.
2: Normal. Uhul. Manchetolas, ai meu Deus, 7:02, estamos com 17 graus no Laforinha, temperatura média, aqui no centro de São Paulo, terça-feira, 26 de maio de 2026, não é cabalístico, não, mais ou menos, vamos dar tchau pra Maio? Tchau, querido, vai embora, chega, a gente começa falando de futebol, hoje à noite tem São Paulo e Marginal Tietê. Desculpa, Boston River. E também tem o Santos jogando com o Deportivo Cueca. É a sexta rodada da Copa Sul-Americaners. Procede, Wendel, que
3: é
2: a pena.
3: Isso aí. Sexta rodada da Copa Sul-Americana. Moradores de São Paulo sentem tremor após terremoto no Chile.
2: Eu não senti, mas confesso que baixou minha pressão uma hora ontem à tarde. Falei, vou tomar um Vertix. Vou tomar um Labirin. Você sentiu alguma coisa? É que a gente mora perto, né? Então a gente não sente. Aqui no centro de São Paulo não teve. Galerinha, vocês sentiram tremores aí? O Cadu sentiu. Sentiu tremor, foi pro banheiro. Copa do Mundo em São Paulo. O Cine Belas Artes, anunciou transmissão dos Jogos do Brasil.
3: Aí, rumo ao ex.
2: Nunca pensei em assistir Jogo do Brasil no cinema.
3: Tem, né? Mas tá virando moda jogos grandes no cinema agora.
2: É mesmo?
3: É.
2: Mas pra comer?
3: Pra comer também, pipoca, todo mundo torce junto. É a grande festa da torcida brasileira.
2: Pode beber?
3: Eu acho que pode sim, cinema, né?
2: Ah, então
3: pode.
2: Vamos.
3: Pode.
2: Tá combinado, Wendel. Vamos.
3: Economia. Há quatro dias do prazo, 11 milhões ainda não enviaram a declaração do IR. Será que eu tô nesses 11 milhões?
2: Fala,
3: sim, eu,
2: responde.
3: Com certeza.
2: Você não mandou nada?
3: Ainda
2: você
3: não.
2: Você ainda tá dormindo no ponto?
3: Ainda não.
2: Mas você juntou os documentos?
3: Juntei. Já tá tudo.
2: Mas por que você não fez ainda?
3: É, pra que fazer hoje o que eu posso fazer amanhã?
2: Gosto, taurinos! E claro, gente, tem a imprevisão do tempo. Hoje, terça-feira, teremos a tarde mais quente da semana, 25 graus. A partir de quinta-feira, vem aí! Não, não vem aí. A temperatura cai de novo. Detesto. O problema é que agora, daqui pra frente, é só pra trás. Estamos indo para o inverno. 7h04. Tá escuro lá fora. Mais alguma coisa, meu Deus, você gostaria de falar? Menos vai verdão, hein? Vai verdão não pode. Vai verdão, vai verdão. É, não pode.
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2: Vivo rock! La comunidade.

0: Então, oi, Carol. Eu e a minha mãe, a gente tá meio preso no trânsito, mas tá tudo bem, não é, mãe?
1: Tudo bem. Mini bug e capota aberta.
0: Minibug com a porta aberta. Tô quase chegando na escola e viva o rock!

0: Stones aqui na 89, no Jornal 89, agora 7h13. É tempo, né? Tempo.
1: É tempo. E ele passa, viu, querido?
0: Passa pra todo mundo.
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1: Ai, nem me fale, viu? Se olhar minha cara, você vai assustar como o tempo passou. Gente, 7h13. O Wendel vai trazer um prato agradável.
0: Verdade. Eu separei aqui, ó.
1: Ah, não me venha com air fry, hein? Não me venha com comida congelada, hein?
0: Tá aqui, ó. Pedi a sugestão. Iogurte salgado com azeite e linhaça. Se separa 150 gramas de iogurte natural desnatado ou integral, que preferir. Uma colher de sopa de sementes de linhaça, uma colher de sopa de azeite, pitadas generosas de sal e pimenta do reino moída na hora e joga onde?
1: Mas só isso?
0: Na air fryer, é isso que eu achei pra hoje.
1: É sério? Na air fry?
0: Na air fry.
1: E aí, o que que acontece? Você come?
0: Aí vamos ver depois, vou fazer amanhã.
1: Você sabe que tem uma... tem um iogurte que você acha... Ah, desnatado, natural, né? Eu peguei e fiz um patum de AT. Malandragem, o iogurte era adoçado?
0: Malandragem dá um tempo.
1: Nossa! Gente, vamos falar da previsão do tempo? Ó, corre a boca miúda, dizem as más línguas que hoje teremos o dia mais quente da semana. Nossa, se isso é mais quente, o que é isso então, né? Hoje, a máxima pode chegar a 25 graus. 25 graus pra você é agradável, Wendel?
0: Tá agradável, tá bom. 25 graus.
1: Não, não tá.
0: Tá bom.
1: Sabe por quê?
0: Por quê?
1: Não, porque dentro de casa já tá gelado. E aí a gente fica com o pé gelado dentro de casa. Você sai cheio de casaco, vai pra rua, tá quente. Aí você passa vergonha. Principalmente no período da tarde. Vamos então falar de hoje? É 17 graus, sem registro de chuva. O sol retorna hoje entre muitas nuvens e aí a temperatura sobe um pouco. Os termômetros vão chegar aí 24, 25 graus e aí no fim da tarde a gente pode ter chuva. E pode ser um blé.
0: Como é que é?
1: Entende? Blé. Pode ser uma chuva mais forte. A partir de quinta-feira, as temperaturas voltam a ficar baixas aqui na cidade de São Paulo. Tipo assim, máxima de 21, máxima de 20, bem desagregador. Hoje, então, podemos ter chuva à tarde e máxima de 25 graus. E viva o rock, 7:06. Não, 7:16. Errou!
0: Errou! Boulevard dos Sonhos Quebrados, Green Day.
1: Nossa!

0: Bom dia, Carol. Aqui é a Joana. Eu tô indo pra escola, só que hoje não vai ter aula, porque hoje vai ter passeio da escola. Então, é isso. Viva o rock.
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0: Follow You Down, Jim Blossoms, aqui no Jornal 89, na Rádio Rock, 7h27. Eu gosto no final que ele fala assim: Anywhere you go, I follow you down. But not that far, né? Onde você vai, eu te sigo.
1: Eu não entendi nada, traduz.
0: Ele fala: onde você vai, eu te sigo, mas também não tão longe assim. Não se empolga que tudo tem um limite nessa vida.
1: Quanto mais longe, eu vou. Eu, por mim, se for pro Japão, agora se ficar aqui em Osasco, eu prefiro nem seguir muito.
0: Tem áudios no nosso WhatsApp 989-215989.
2: Bom dia, Carol. Bom dia, Wendel.
1: Oi,
2: aqui é
1: dia.
2: O Daniel, a Alice e a Clara.
3: Oi.
2: A gente tá ouvindo. Oi. A rádio. Carol, eu tô preocupado. Você ontem falou que o Cardu tava com verme. Mas eu não sei se tava zoando ou não. O Cardu, ele tá com verme, ele tá de férias, ele tá bem. A gente tá preocupado aqui. Bom dia e viva o rock!
1: Olha, o Erivas tá aqui na live do meu Instagram perguntando também: o Cadu tá zoado ou tá fazendo exame pré-nupcial? Gente, o Cadu não tá bem, não. Mas aí, nunca esteve, né? Vamos entre nós aqui. Teve alguma vez na vida que o Cadu esteve bem? Nunca. O que aconteceu? Ele tirou uns dias pra dormir, porque passou o final de semana se coçando. Foi isso. E eu não quero pegar nada. Que a P procede, Wendel?
0: Procede.
1: O Wendel não fala
0: procede,
1: nada.
0: Procede.
1: Você não fala nada. Você não quer se comprometer, é isso?
0: Não, eu tô com medo de eu pegar isso aí também. Vai que dá epidemia aqui na
1: mas
0: rádio,
1: então,
0: né?
1: Esse é o problema. Porque é na cadeira, né?
0: Pois é. Justa que eu tô na cadeira.
1: Levanta daí. Levanta daí.
0: Na sequência tem trânsito? Trânsito.
1: Ah, é. Ó, gente, 7 horas, 29 minutos. Você pode passar o trânsito pra gente, passa uma fita. Onde é treta e onde é teta? 989-215989, canal do WhatsApp pra você participar. E daqui a pouco a gente volta, beleza?
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0: 7h33, é o Jornal 89 nessa manhã de terça-feira aqui na 89, a Rádio Rock. Agora é trânsito, trânsito, trânsito, trânsito. Tá aí, cadê? Acho que tá mudo, Carol. Você tá mudo.
1: Errou!
0: Tá mudo. Aí.
1: Fechei o microfone para não aparecer o barulho da comida que eu tô fazendo aqui, batendo prato. Mentira, eu tô tirando um cafezão. E aí, o Wendel Regino, tem ouvinte passando a fita aí, mandando mensagem?
0: Tem, eu já tenho um desabafo com o WhatsApp que só tá deixando carregar 5 áudios por vez. Tá me atrapalhando aqui.
1: Como assim?
0: Só carrega 5. Se eu carrego mais que isso, os que eu carreguei
1: então é
0: antes.
1: É isso que o Cadu reclama todo dia e eu nunca presto atenção, entendo?
0: É, ele vai embora. Você carrega mais que 5, o primeiro lá, some. Então tá aí meu desabafo.
1: Então eu começo.
0: Mas tem um aqui, tem um aqui, tem um aqui, tem um aqui.
2: Bom dia, Wendel. Bom dia, Carol. Acidente
1: Bom
2: na
1: dia.
2: Avenida dos Autonomistas de moto. Fresquinho,
1: é
2: que é o acidente. É, com dois carros.
1: Ah, é fresquinho?
2: Tá tudo parado, um caos. E viva o rock.
1: E viva o rock. É a Liz que passou essa fita? Gente, acidente na Avenida dos Autonomistas. Ali é Vila Iara, dois carros e uma moto. E aí, claro, pistas interditadas, muito trânsito. Que é a pé, ok, vamos passar. Ah, é você, amiga. O problema é que seu sobrenome é Molento. Aí dá sono.
0: Molento? Molento.
1: Molento.
0: Tem que pôr a vinheta, né? Esqueci. Trânsito.
1: Vamos falar das tretas aqui do trânsito de São Paulo. Rodovia Presidente Cabelo Branco, sentido São Paulo, tá com lentidão do quilômetro 31 ao 26. E do quilômetro 19 ao 15, você que vai pegar a pista marginal da Cabelo Branco, tu vai parar no 19. Não tem registro de accident, mas tem sim lentidão. Tanto a rodovia Anhanguera como a rodovia dos Bandeirantes, no sentido São Paulo, o trânsito tá pesadão. Pesadão, com pontos de lentidão. Na rodovia dos Bandeirantes, você para no 20 e vai ruim até o acesso para a marginálzia do rio Tietreta. Deixa eu ver aqui. Marginal do rio Tietreta, também conhecida como Boston River, vai jogar hoje com São Paulo, no sentido Cebolicho, trânsito intenso com pontos de lentidão. Você vai ruim desde a ponte Aricanduva até a ponte Vila Maria. Depois melhora até a ponte do Limão. Aí depois da ponte Freguesia do B.O. fica horroroso. Nossa, mas tá horrível. É melhor falar, gente, tá horrível. Pronto. Marginalzinha do Rio Chiqueiros, sentido Interbagos, trânsito pesado, do Complexo Viário Heróis de 32. E vai ruim até depois da ponte do Jacaré. Que maravilha. Peraí. Temos Filhos da Dutra, sentido São Paulo, lentidão naqueles pontos xixelentos de sempre, 209 ao 212 e do KM 218 ao 225, bem horrível. Ayrton Sono, sentido São Paulo, a lentidão é a partir do quilômetro 19, excesso de veículos. Raposa Travada, sentido Capital Paulista, o motorista para a partir do 33. Transportes, metrô e trens, sempre xixelentos, mas neste momento estão operando oficialmente normal entre as estações e não tem registro de atraso. Tem ouvinte aí, Wendel? Não aguento mais falar.
0: Tem.
3: Oi, Carol, Wendel. Hoje o trânsito do capeta.
0: Eita.
3: Da Vila São José até a Marginal Pinheiros, uma hora e tentando chegar em Alphaville até as 8. Quer dizer,
1: nossa,
3: só de drone, né?
1: Calma.
3: Regina de Interlagos.
0: Tá feliz a Regina.
1: A Regina está com muita raiva. Zona Sul de São Paulo, neste momento, 164 quilômetros de lentidão. Como sempre, é o ponto mais complicado. O Felipe tá aqui, Felipe Napa. Não vou perguntar o tamanho do nariz dele. Esse é o codinome dele aqui no meu Instagram. Falou o seguinte: chega.
0: Liga da Justiça.
1: Que isso, chamando... Stindman? Ah, Liga da Justiça. Cadê você, Cadu? Dá break pra ela. Que isso? Tô fazendo um serviço público, mano.
0: Bom job.

0: Bam, boom. Tutti frutti, oh, Rudy. Little Richard, famoso Ricardinho, aqui no Jornal 89.
1: Grande Ricardinho do rock.
0: 7h44.
2: Esportes.
1: Oh, meu Deus, hoje tem jogo, hein, gente? Hoje tem jogo. O São Paulo vai jogar com quem? O Boston River, que lindo! Hoje às 19h, no Morumbis, jogo válido pela sexta rodada da fase de grupos da Comebola Sul-Americana.

0: Americana. A Sul-Americana também é come bola, Wendel?
1: É, comembol.
0: Eu não sabia.
1: É, depois da Libertadores vem a Sul-Americana, entendeu? É o segundo escalão. É isso.
0: Eu só entendo de maquiagem, só isso. Maquiagem e escova de cabelo.
1: O São Paulo vem de empate com Milionários, também em casa. E a equipe comandada por Dorival Júnior ocupa a primeira posição do grupo C, com 9 pontos. E abaixo vem o time colombiano, com 8.
0: Oh, e hoje tem Santos, é o Peixe e o Deportivo Cueca, gente. Às 9:30 da noite. A situação do Peixe não tá boa no aquário, né?
1: Não. É lanterna do grupo D com 4 pontos somados, mas ainda pode terminar em primeiro, olha aí.
0: Como assim? A esperança é a última que morde?
1: É, tem que ter, pra isso acontecer, o Santos tem que vencer, torcer pra uma derrota do San Lorenzo, pro Recoleta, e tirar 3 gols de diferença no saldo.
0: Nossa, então...
1: De 3-0.
0: Nossa, então, beleza. Realmente, o impossível é só questão de opinião. Um beijo pra galera aí que torce pro Santos, é isso. E Vivo Rock não sabia que era comebol.
1: Não vai jogar.
0: Não vai por causa
1: da panturrilha.
0: Do machucado?
1: Panturrilha, tá se poupando.
0: Mas como se machuca esse menino, não? Parece eu.
1: Parão Vermelho.
0: Eu fui.

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0: Silverchair, Miss You Love, aqui no Jornal 89, na Rádio Rock, agora 7h54. Alguns prometem muito. 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

0: 17h59, esse é o Jornal 89, nessa terça-feira, 26 de maio. E a Carol sumiu.
1: Deixa eu ver.
0: Daqui a pouco ela volta.
1: Não,
0: ela
1: tô
0: volta.
1: Aqui. Tô
0: não,
1: aqui, querido. O que, que aconteceu?
0: A câmera você sumiu. Daqui a pouco
1: ah,
0: você volta.
1: Não, não, não tem muita preocupação, sabe por quê? A minha cara tá pior que os. Meu, o sapo rápido, esquece. Mas eu estou aqui, são 7h59, estamos com 18 graus no Lafarim, está nublado, hoje a temperatura chega até os 25, tem previsão de chuva no fim da tarde e o inverno tá aí, à espreita.
0: À espreita, e tem pé no saque.
1: Detesto.
0: Também. Tem pé no saque.
1: Oba!
0: Pé no saque, vamos lá, vamos lá.
1: Pé no saque, bom dia.
0: Bom dia.
2: É o Glauber, controlador de voo aqui de Ilhéus, Bahia. Só um pé no saque aí, viu, Wendel? O Santos não tem como classificar mais em primeiro, não. Sou santista, mas não tem mais como classificar em primeiro, nem torcendo, nem nada. Porque se o Recoleta ganha do São Lourenço, vai a 8 pontos e o Santos não. Só pode chegar a 7. Então, o Santos com uma vitória simples hoje garante vaga, mas é no, como segundo colocado para enfrentar um time que vem da Libertadores.
1: Nossa.
2: Tá bom? Viva o Rock!
0: Tá animado.
1: Então, deixa eu entender. O que era ruim...
0: Piorou.
1: Muito ruim. É pior ainda.
0: É, não tá muito animado.
1: Ele fez
0: não,
1: uma percebe. Analogia da vida, você percebe?
0: Foi. Tava
1: a vida
0: ruim,
1: é isso.
0: Parece
1: a hora que você pensa que tá ruim, vem alguém e fala, não, querida. É pior. E ainda precisa declarar imposto de renda. Aliás, daqui a pouco a gente fala sobre isso, porque eu ainda não fui capaz de fazer nada. É porque ele não tem renda, né? Você vive de o quê?
0: Eu?
1: A herança.
0: Herança.
1: O Wendel é Nepo Baby.
0: Um grande que herdeiro ódio. Que acorda 4h30.
1: Herdeiro do
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1: Isso é uma coisa interessante, ninguém mandou mensagem sobre isso, pelo jeito ninguém balançou. Moradores de São Paulo sentiram o reflexo de um terremoto registrado no Chile ontem à noite, no início da noite, quase 7h. O abalo foi sentido principalmente nos bairros de Interlagos, Vila Romana, Jaguaré, e tem gente de Osasco também falando que balançou. Aí precisa ver se bebeu, né? Se bebeu, balança mesmo. Além de São Paulo, o tremor também foi sentido no Santos. Quer dizer, desculpa, não era o Santos. É em Santos.
0: Em nota, a Defesa Civil afirmou que os tremores percebidos por parte da população em algumas localidades da capital, aqui de São Paulo, e região metropolitana, foram reflexo do terremoto de magnitude de 6,9, registrado no norte do Chile às 18h52, aqui no nosso horário, horário de Brasília. E segundo...
1: Nossa, meu, quase 7 na escala Richards.
0: Richard
1: Albert Hughes. Richards.
0: É.
1: Meu, é alto.
0: É bastante, né? É bastante.
1: É, sentiu aqui. Mas por que a gente sente o terremoto lá do Chile?
0: Porque todos somos um. Somos um grande planeta.
1: Ah, universo. Ah, gratiluz.
0: Se tremer Marte, a gente sente aqui. Segundo o Centro de Sismologia da USP, terremotos como esse ocorrem com frequência nos Andes e, a depender da magnitude e profundidade, podem ser sentidos em São Paulo, porque todos somos
1: que
0: um.
1: Que maravilha, todos somos um,
0: todos
1: tá
0: somos
1: certo.
0: Um.
1: É isso, gente, se não bebeu e sentiu tremer ontem, foi o tremor lá no Chile.
0: Lá no Chile.
1: Nossa, deve ser uma coisa muito louca sentir um terremoto, né? Tem algum ouvinte aí que já esteve em algum lugar que teve terremoto? É, terremoto é uma coisa, eu tenho medo de tsunami.
0: É, isso aí o bicho pega.
1: Pelo menos um dia sim, outro também, eu sonho com o mar vindo pra cima de mim.
0: Já pesquisou o que que significa isso?
1: É onda de imposto. Vem assim, imposto. Imposto de renda.
0: É, melhor aprender a voar, né?

0: É o café.
1: Que isso?
0: Café da manhã dos campeões. We are the champions.
1: É total, é isso. O que você tomou hoje de café? Conta pra nós.
0: Hoje? Hoje eu fiz, isso, eu coloquei. Não, ontem. Ontem foi igual hoje. Suco de laranja, aí eu fiquei com preguiça.
1: Nossa, tomar suco de laranja suco de agora laranja. De manhã, Zé da minha laranja. Marmita, 3 dias, cara.
0: Aí um pão,
1: mas também
0: queijo,
1: tomei
0: café.
1: 7 expresso, né?
0: 7 expresso. 7 expresso.
1: 7 expresso.
0: Um bom todo nome, sexto. Né? De empresa, 7 expresso.
1: Ou uma banda punk rock, né? Com vocês, a abertura da 7 expresso.
0: É,
1: a galera chega pilhada no palco.
0: A gente perguntou dos tremores, mandaram aqui histórias. Histórias.
2: E aí, Wendel Correia, beleza? Bom dia, Carolzete. 2008, tava saindo da faculdade, numa aula de DP, e aí senti lá um tremor aqui em São Paulo, na região do Butantã. Pode pesquisar aí que teve tremores na região.
1: Pum de cobra.
2: E 2014, estava no Chile, indo embora de Santiago, no aeroporto, e teve terremoto lá. Falei, vou dar um vazar e logo daqui. Valeu, viva o rock, vamos que vamos.
1: Esse cara não atrai. É um cara legal pra ficar perto, porque são 2 terremotos que o cara viveu.
0: Um em São Paulo ainda, que quase nunca tem. Então...
1: Pois é.
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1: Ah, quero saber como é que vai ser. A Copa tá chegando, todo mundo animado. Animado pra fazer festa, né? Pra faltar da aula, pra sair do trampo mais cedo. Essa é a grande verdade. E quais são os seus planos pra Copa, Wendel? Regindo.
0: A Copa do Mundo, esquece de mim, que a minha agenda é de acordo com os jogos da Copa, não só do Brasil.
1: É sério?
0: Eu assisto tudo.
1: Você assiste tudo?
0: Tudo. Tudo. Absolutamente.
1: Mas o seu foco são os jogos ou a festa?
0: Os jogos.
1: Ou
0: uma tradição. Uma tradição, não. Os jogos eu assisto.
1: Eu vou pela festa. Eu gosto desse climinha que tá todo mundo faltando do trampo pra ir assistir. Qualquer coisa, se quiser repassar a novela Terra Nostra, pra mim tá tudo certo.
0: Você vai faltar no jornal, verdade. Então.
1: Não, porque não tem jogo esse horário, né?
0: Se fosse a Copa do Mundo do Japão e Coreia do Sul, hein?
1: Lembra? Tinha que acordar às 6 da manhã, e aí alguém às 8 fazia... Você fala, meu, alguém abriu uma latinha esse horário, e era permitido, tudo era livre. Imagina assistir o jogo no cinema. Gente, o Cine Belas Artes, esse aí da Consolation, da Consolação, anunciou que vai fazer exibição especial dos jogos da seleção brasileira. Claro, primeiro, a primeira fase do torneio, né? Depois a gente vê se chega lá. Vai ter pipoca, drinks, petiscos, acepipes. Sim, gente, pro público acompanhar as partidas no cinema.
0: Olha aí.
1: Ah,
0: olha,
1: mas
0: aí.
1: Eu não vou poder fazer. Eu gosto de dormir também, às vezes.
0: Ah, mas o jogo às vezes vai te ajudar, dependendo como tiver. Você tá no cinema, você já dá um cochilo. Se sair igual, a galera vai te acordar.
1: É verdade.
0: As sessões acontecerão nos dias dos jogos, que é 13, 19 e 24 de junho. Na estreia, o Brasil enfrenta o Marrocos às 19h. Depois o Haiti, no dia 19, às 21h30. E aí a seleção fecha a primeira fase, a fase de grupos, contra a Escócia, no dia 24 de junho, também às 19h.
1: Ixi, os jogos vão ser à noite?
0: À noite.
1: Esse horário eu durmo.
0: À noite.
1: Como é que eu vou fazer pra me reunir?
0: Dorme no cinema. Acorda quando sai gol. Aí você acorda, joga pipoca pro alto, entendeu?
1: Aí eu percebo que só sai gol quando eu tô dormindo, aí fica aquela coisa na cabeça.
0: Dorme.
1: Melhor você dormir, porque é a hora que eu começo a criar a expectativa. Ah, se você levantou a perna, fez gol. Aí você fica com a perna levantada até o fim do jogo. É. Você não quer atrapalhar as pessoas. É isso. É e vivo Rock 7. Não, 8h17.
0: E a Adrienne tá chegando aí. The Calling.

0: versão dos Titãs de Aluga-se do Raul Seixas aqui no Jornal 89, agora 8h25. Alguns prometem muito. 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

0: 8:30, esse é o Jornal 89, nessa manhã de terça-feira, dia 26 de maio de 2026. E agora é o Tour Rock Bola.
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3: Quem tá aí, pessoal?
0: E aí,
3: tudo certo? Beleza, bom dia pra vocês.
0: E você? Bom dia.
3: Tudo certo, boa. Vamos lá, começando aqui essa terça-feira animada até, porque ontem teve Campeonato Brasileiro. Curitiba e Bahia se enfrentaram, os dois times estavam coladinhos na tabela, mesma pontuação, mesmo saldo de gols, tudo junto. Mas o Curitiba venceu em casa o Bahia 3-2, pressão pro Rogério Ceni lá. O Curitiba subiu para o sexto lugar e o Bahia foi para o oitavo, crise lá na Bahia. E vamos lá que hoje também tem bola rolando, última rodada aqui das competições sul-americanas, e eu vou começar falando da Copa Sul-Americana, porque às 7 horas o São Paulo enfrenta o Boston River em casa. O São Paulo já está classificado. Tá buscando a primeira vitória com o Dorival Júnior e vencendo garante primeiro lugar. Se empatar para terminar em primeiro, depende aí dos resultados do outro jogo. O Santos enfrenta o Deportivo Cuenca do Equador às 9:30 e o Santos está numa situação bem complicada. O Santos ainda não venceu na Sul-Americana. Só que pode se classificar ainda, porque esse grupo tá completamente embolado. Só tiveram dois jogos com vencedores. Um deles foi a primeira rodada que o Santos pegou o Cuenca fora de casa e perdeu por 1-0. A situação do Santos, se vencer por 2 gols, se classifica. Se não, depende do resultado.
4: Uma mensagem aí, Bento, falando que ninini, que não sei o que, que classifica, mas não vai, que é a volta dos que não foram, que quem não tem cão caça com gato, que é uma grande tramóia.
3: Tá difícil pro Santos, mas é muito por incompetência do Santos, que não conseguiu vencer nenhum jogo até agora. Perdeu do Recoleta, empatou 2 com o São Lourenço, perdeu do Cuenca, empatou 2 com o São Lourenço e empatou 2 também com o depois do Recoleta do Paraguai. E é isso, vencendo por 2 gols vai passar, independente do que acontecer. Se vencer por 1 gol, depende do Recoleta não vencer o São Lourenço. Terminando a Sul-Americana, tem Grêmio e Torque do Uruguai. Os dois times já estão classificados. E para o Grêmio passar em primeiro, basta vencer. Aí também tem Libertadores, tem Lanús e Mirassol. Mirassol que venceu no fim de semana e segue na zona de rebaixamento do brasileiro. Só precisa empatar para passar em primeiro lugar da chave. E o Flamengo recebe o Cusco para ficar no primeiro lugar geral da primeira fase da Libertadores e decidir até as semifinais em casa. E só terminando aqui, uma dica cultural bem legal. Hoje meu colega de rock bola, Casa Grande, vai estar lá no Sesc Pompeia com o monólogo dele na marca do pênalti. Estarei lá a partir das 20 horas no teatro lá do Sesc Pompeia.
4: Hoje eu preciso, ele comentou na sexta-feira e falou inclusive que não é sobre futebol, é sobre a vida mesmo, sobre as reflexões.
3: Exato. Não tem como ele não passar pelo futebol, né? Mas é isso, é futebol, rock and roll e a vida do Casão, que, pô, o cara tem uma história incrível.
4: Cada história que só Jesus na calça, viu?
3: É isso. É o que tínhamos pra hoje, pessoal.
0: Valeu.
3: Valeu, gente. Obrigada, até mais.
4: Um beijo, obrigada.
3: Beijão, tchau, tchau.

0: A Little Respect Erasure na 89. Esse é o Jornal 89. Agora 8h42. Tem dois dados que eu quero colocar aqui antes da notícia, cara.
1: Vai, lá vem zoeira.
0: Sentiram tremores, sentiram.
2: Fala, Correia. Fala, Góis. Beleza, Dati, motorista de aplicativo do Jaraguá. Meu, aí, ontem aqui no grupo do condomínio aqui no Jaraguá, o bagulho foi doido.
0: Foi doido.
2: A galera já tava achando que o prédio tava caindo aqui. Teve tremor aqui no Jaraguá, hein? O negócio foi feio.
1: É sério, você tá mentindo?
2: Viva o rock!
1: Será que é verdade? Ele tá enganando a gente porque é bem louco? Será? Você sentiu... Nossa, eu também tenho muito pesadelo que o prédio que eu moro faz... Ele vai quase pra baixo e volta.
0: Como que ele
1: mas
0: faz?
1: Mas aqui no Centro São Paulo, o único tremor que eu sinto é quando passam os mendigos com um carrinho de mercado na rua aqui.
0: Como é que é o barulho? Só.
1: Não vou fazer de novo.
0: E tem uma a galera
1: o
0: da
1: Wendell,
0: zona.
1: Ele...
0: Não, mandaram... Fala.
1: Não, é que o Wendell comentou aqui fora do ar. Ah, agora eu entendi. Falei, o quê, Wendell? Por isso que você e o Cadu ficam assim louco, né? Vocês ficam bêbado de sono, aí parece que você é louco. Pronto, entendeu tudo.
0: A galera que começa a ouvir a partir das 8 tá com dúvida, quer ver, ó?
3: Bom dia, Carol. Bom dia, Wendell. Aqui é Selma de São Bernardo. Gente.
1: Selma.
3: Eu peguei o jornal ontem, já era mais de 8 horas. Hoje também. Eu não sei por que o Caduzilhos não tá mais. Nem ontem, nem hoje, no Jornal 89. O que aconteceu com o Caduzilhos? Ele tá bem? Espero que esteja tudo bem. Beijos a todo mundo e viva o rock.
0: O que aconteceu?
1: Fala você ou eu, Wendell?
0: Fala você, se tem informações.
1: O Cadu, ele tá triste. Ficou muito triste porque não levou a Mega Sena. E aí entrou nessa depressão, disse que não quer sair da cama porque não ganhou 300 milhões. Agora eu tô fazendo uma vaquinha pra juntar um dinheirinho pra ver se ele volta a trabalhar, entendeu? Depois eu passo meu Pix.
4: Economia.
1: Falando em dinheiro, gente, sexta-feira agora, dia 29, é a última chance para você enviar a declaração do imposto de renda. Eu sei que você só pensa nisso. E há 4 dias do fim do prazo, 26% dos contribuintes, cerca de 11 milhões e 500 mil pessoas, incluindo o Wendell, ainda não enviaram os documentos. Vai fazer isso quando? Já caiu na malha fria, lindo?
0: Não. Isso aí não.
1: Nada?
0: Não.
1: O que você declara? Só suas contas?
0: Só que eu tô
1: vivo. O que você declara?
0: É só as contas mesmo.
1: Mas aí INSS osso, né? Você tem que ir no INSS osso.
0: É só informe
1: fazer declaração de vida.
0: É isso.
1: Tá certo.
0: Em 2026, o fisco espera receber 44 milhões de declarações e, tradicionalmente, o ritmo de entrega aumenta nas últimas semanas do prazo por culpa dos Wendels da vida.
1: Segundo dá certo, é que nem Natal, meu. É só chegando na data que a gente vai comprar os presentes.
0: Exato.

0: Exato. Vou depois. E...
1: Tá certo.
0: E é isso. É dá isso. Certo. Final sempre dá certo,
1: dá.
0: Né?
1: É isso. No final sempre dá.
0: Segundo a Receita Federal, 61% das declarações entregues até agora terão direito a receber restituição.
1: Eu!
0: Você recebeu restituição?
1: Não, não recebi. Mas é o que eu falo pro Cadu. Quando você entrega pro contador ou contadora, devolve o recibo e já tem o valor a restituir ali, né, Brasil? É. Se tem o valor é porque eu não caí na malha fria. Ou eu tô enganada.
0: Não sei. Não sei. É. 21% terão que pagar imposto de renda e 17% não tem imposto a pagar nem a receber. É isso.
1: Nem lê, nem crê, né?
0: Mas, ó, até sexta-feira não esquece, aí foi um sério da declaração, hein? Não esquece.
1: É, até sexta-feira. Esquece, que depois tem que pagar a multa, 1% do valor do imposto devido. Aquela história da carochinha, né?
0: Agiliza aí, terça-feira dá tempo.
1: Agiliza aí, eu já fiz.
0: Não, a galera, os Wenders.
1: Ah, você.
0: Tô falando com a minha comunidade.
1: Você. Ah.

0: Câmera e Time, Rudo Gurus, encerrando o Jornal 89 nessa terça-feira.
1: Que maravilha, não, terça-feira, acabou, já vivemos a quarta, a quinta, pronto, final de semana chegou.
0: Não, ainda não, ainda tem não, mais três ainda dias. Não.
1: É isso. Gente, obrigado pessoal que acompanhou o jornal nessa terça-feira, fez a alegria minha e do Wendel. E o Wendel tá começando a entender tudo de novo, ele tá percebendo que na verdade o jornal é uma turma de gente bêbada de sono. Então amanhã, a partir das 7 da manhã, ou ainda amanhã você ainda, porque o Cadu vai ficar de folga até quinta, né?
0: Até
1: não, quinta ele volta?
0: Até passar a coceira.
1: Não vai passar. Não vai passar.
0: Amanhã tamo aí.
1: Não vai passar.
0: Amanhã tamo aí.
1: Beijo, gente.
0: Até.
1: Beleza. Beijos.
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0: Bom dia pra você que tá sintonizado na 89, a Rádio Rock. Sou Wendel Correia, vamos juntos nessa hora, uma hora só de música, agora 8h59. E tem dica do Cadu. Fala, Cadu!
1: Sim, Wendel, dicas de balada rock and roll. 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

Fly Away From Here, Aerosmith na Rádio Rock, antes versão ao vivo do U2, Where the Streets Have No Name, 9:11. Audio Slave.

Shakira, Núcleo Base, antes Pearl Jam, Given to Fly, agora 9h33. Valendo prêmio a partir de agora no nosso WhatsApp, 989-215989. Dois prêmios diferentes, fala qual que você tá afim, serão dois ganhadores, cada um leva um desses prêmios. Primeiro prêmio, um voucher de R$100 para o restaurante Kiishi, na unidade Jardins. E o segundo prêmio, um par de ingressos pro Cinemark, para você assistir os filmes que estão em cartaz. Beleza? Então manda aí no nosso WhatsApp, repetindo o número, 989-215989. Nome completo, RG, CPF, e-mail, fala se tá afim do voucher do restaurante Kiishi no Jardins ou par de ingressos pro Cinemark. No final dessa hora eu falo quem levou. Beleza? E a gente sai com Lenny Kravitz, Are You Gonna Go My Way?

0: Rita Lee, Reza na 89, antes Snow Patrol, Open Your Eyes, 9h44, mais dicas do Cadu. Fala, Cadu!
1: Fala, Wendel! 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Valeu, Wendel!
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1: What I Got, Sublime, na 89, antes Led Zeppelin, Rock and Roll e Metallica Enter Sandman, agora 9h57. Quem levou o voucher de R$100 para o restaurante Kiishi, Unidade Jardins, foi você, Rafael Augusto. E quem levou um par de ingressos para o Cinemark foi você, Veridiana Lucena. Fique esperto aí no WhatsApp, vocês dois, a produção da 89 vai entrar em contato passando as informações. Eu sou o Wendel Correia, tô de volta amanhã de manhã. E na sequência tem um do Balacobaco. Boa terça-feira, valeu!
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Chegamos na terça-feira. Terça-feira é aquele dia que eu já falei, não vou falar. Na terça-feira, 26 de maio, 2026, Zé Luiz lhes diz...

0: glória. Me devolve esse mouse, filho da mãe, antes que
1: desculpa,
0: eu brigue com
1: você. Desculpa, eu tava
0: com
1: a tela aberta aqui.
0: Gente, estamos começando o Balacobaco 2.0 nesta manhã bonita. Eu acho bonita, gente, desculpa. De terça-feira eu
1: gosto.
0: Me transformei no cara que do nada acorda às 5h55.
2: Não, e ele quer me acordar. Ele
0: não, não
2: acordei.
0: Quer. Não,
1: você isso, tava... isso não é positividade tóxica.
2: Ah, não, pelo
0: não, peraí, isso é mentira.
2: Assim, o quê?
0: Isso é fake news. Eu só. Eu, ela
2: Luiz.
0: Levantou, foi lá no gato, não voltava mais. Eu acordei e falei: tá tudo bem?
2: Aí ele
0: eu já
2: assim,
0: acordei.
2: Acordei!
0: É.
2: Aí eu.
0: Sim. É. Daí você dormiu e eu continuei. Li, aí acordei. Tomei café, li jornal, jornal
2: nossa,
0: que eu digo internet,
2: tchau.
0: Aí fiz meu
1: li
0: leitinho,
1: a internet.
0: Comi queizinho, li a internet, lavei toda a louça.
2: Você lavou a louça? Mentira, nem vi.
0: Então.
2: Não, menino, aí ele, acordei, tô assim já, eu, é, tá bom.
0: Isso é fake news.
1: Ô Zé,
0: tipo, fala.
1: Eu mandei um vídeo pra Rafa de como são os gatos.
2: Pois é, gente.
1: E ela
2: mesmo
1: não.
2: Que você mandou.
1: O meu
0: ah,
1: não
0: mesmo
1: é...
0: que eu mandei?
1: Ah,
0: lá,
1: não,
0: não
1: é possível.
0: É, eu mandei.
1: A gente não se falou
0: não e... se falou, mandou meu vídeo. Ah, irmãozinho.
2: Ah, eu mereço,
0: tchau.
2: Né, esses dois, gente. Ah.
1: Cara, a gente é meio que de alma, mas é... É muito legal aquele vídeo, velho.
2: O Tomate não é assim. O Tomate é muito cachorro.
1: Não é muito cachorro.
2: Não, o Tomate
1: eu
2: não
1: adoro
2: é cachorro?
1: O gato indo pra porta.
0: É mais cachorro.
2: Olha lá, Tomate é muito
0: não,
2: cachorro,
0: é,
2: gente.
0: É muito gato, é 100% gato, mas tem uns requisitos.
2: Não,
0: de
2: eu levanto, o gato vem, o Tomate vem atrás. Eu faço, o Tomate vem atrás.
0: É, hoje eu tava lá
2: nossa,
0: lendo,
2: cara.
0: Ele plum plum subiu do meu lado, sentou, ficou me olhando na mesinha e eu fiquei lá contando histórias pra ele do mundo das notícias.
1: E falei esse, você fala, nossa, essa guerra absurda,
0: falei,
1: né,
0: falei exatamente isso, falei, olha, Tomate, essa guerra, hein, não para, hein.
2: Não, olha, eu tô no sofá, eu falei assim, só vou pegar água, eu já volto. Aí ele fica me olhando assim, tudo. Aí ele vem atrás, eu falei, meu amor, fica aí que eu já venho, querido.
0: Ó, oh, o que é isso aqui, ó, esse vídeo que...
3: Ah, chegou! Ah, segunda vez que você chegou, eu tava com tanta saudade. Ah, você tinha me abandonado.
0: Esse é o cachorro, tá?
3: Tá botando o carinho do cachorro? Não importa, importa que eu te amo. O que importa é que você volta pra mim, eu te amo tanto.
2: Cheguei!
0: O gato.
4: Ai, não acredito.
3: Mas pelo menos alguma coisa pra eu comer?
5: Não, essa comida é minha. Ó, Bidu, a sua comidinha.
1: É cachorro.
3: Obrigado. Posso dar um beijo?
5: Não, não.
3: É que eu te amo tanto, só que a gente
5: tá não, não, não, não, não. Precisa não. E essa daqui é do Bartolomeu.
1: O gato.
5: Ué, que isso, Bidu?
3: Você vai mesmo? Você vai viajar?
0: Cachorro.
5: Não, é só um bate-volta.
3: E se acontecer alguma coisa com você no meio do caminho? E se você morrer?
5: Ai,
3: e se
5: eu
3: nunca mais tiver? Para, para, para. Pensa, pensa, por favor, pensa.
0: O gato.
3: Pronto, já fiz sua mala. Já tá tudo aqui dentro, já botei seu vestido favorito, sua escova de dente, mas... aqui seu passaporte. Vai, vai, vai, vai, vai, vai, você muda de ideia, vai, vai, pode ir embora. E não volte mais.
0: O gato e o cachorro é a Rafaela Tuma, tá? Ela chegou o gato.
3: Já não foi.
1: É cara, esse vídeo é genial.
0: Essa é a Rafaela Tuma,
1: cê arroba
0: sabe, Rafaela Tuma.
1: Você sabe o que me lembra? Meio divertidamente lá, os animais.
2: É
1: ali.
2: Muito,
1: é muito
2: né?
1: Gato.
0: Muito legal.
1: O gato
0: muito.
1: Vai lá, prepara a mala da dona, empurra ela até a porta e vai.
2: Vai!
1: Aí ele começa a curtir a vida dele sozinho, ela abre a porta de novo. Ainda não foi!
0: Dias de hoje. Hoje,
1: hoje, hoje,
0: hoje. Hoje é um dia como outro qualquer. Que é uma terça-feira, 26 nossa. De maio. Vai.
2: Vamos.
0: Vai.
2: Dia Nacional de Combate ao Glaucoma. Dia do Revendedor Lotérico.
0: Tá.
2: Aniversário dos municípios de Aguiarnópolis
0: nossa.
2: E Chapada de Areia. Aonde fica?
1: Aguiarnópolis Chapa. Mato Grosso.
0: Aguiarnópolis, cara, é a cidade... É, polis, é polis. Aguiar é Aguiar. Cidade do Aguiar. Né?
1: Onde fica?
0: Fica no Paraná.
2: Tocantins. Barreiras, aonde fica Barreiras?
0: Barreiras fica
1: Barreiras
0: a 10
1: fica,
0: passos da bola.
1: Fica no Mato Grosso.
2: Bahia.
0: Olha,
1: agora,
0: toma,
1: trouxa.
2: Presta atenção. Brejo atenção. Da Madre de Deus. De Deus.
1: Brejo da Madre de Deus?
0: Fica no... Peraí, não fala. Peraí, não fala que eu tô pensando.
2: Não, tô aqui.
1: Mato Grosso.
0: Brejo da Madre... Não, Pernambuco!
1: Não, não, você vai se lascar. Ela falou.
0: Não, não falou nada.
1: Falou Per. Qual é o único estado que chama Per?
0: Peruíbe.
2: Maricá, Rio de Janeiro, Santa Helena.
0: Santa Helena, Rio Grande do Sul. Quando é assim, Santa Helena, Santa Cruz...
1: Não é, é São Paulo.
0: São...
2: José Luiz, você tá roubando.
1: Vai, fala,
0: ué,
1: fala.
2: Paraná. E o último, pra finalizar, Uruçanga.
0: Nossa.
1: Minas.
0: É muito violento.
1: Fala.
0: Pera
2: que
0: aí.
2: É violento?
0: Uruçanga.
1: Uruçanga.
0: Puro sangue, parece... Nossa, fui no urologista.
1: Fala!
0: Não, pera aí, deixa eu pensar, gente. Pera aí, eu vou sair do óbvio. Bahia.
2: Santa Catarina.
1: Ela já tinha falado Bahia, ela não volta.
0: Você que pensa, ela tá com esses...
1: Ela tá com esses...
0: ela não sai mais, né, pra caminhar comigo, não fica lavando o rosto.
2: Nossa, o Luiz hoje tá num dengue.
1: Ela tá o gato, né?
0: Gente,
1: vai embora!
0: Deixa eu falar uma coisa. Deixa eu falar uma coisa que a gente tem visita, mas antes de você falar os aniversariantes famosos, hoje a gente recebe a visita de Fausto Fawcett.
1: Sério?
0: Oh, é. Um músico, jornalista, poeta, escritor, dramaturgo.
2: Roteirista.
0: Também fez jornalismo na PUC, é o filho da PUC como eu. Que mais?
2: Mas menino, ele é muita coisa.
1: A Kátia vem junto?
0: A Kátia Flávia vem junto? Não,
2: e o Rio vem junto também?
0: Os 40 graus? É. Também não. Eles estão na balada do amor inabalável. Todo mundo fica dele, a gente tá bom nisso. Não, e é legal. Então, vamos reviver os anos 80 com o Fausto. E o Fausto, a gente vai fazer um show aqui na frente no Blue Note. Depois a gente explica em detalhes.
1: Ô,
0: tá?
1: Fausto, se você estiver ouvindo, traz pão de queijo. Até você, Zé.
0: Não, não falei nada.
2: Dessa vez eu fiquei bem quieta, hein?
1: A outra vez,
2: da última
1: a outra
2: vez passei uma vergonha,
0: eu
2: gente.
0: Tô quieto.
2: Fiquei tímida da outra vez.
1: Fausto, é pão de queijo. Pão de queijo,
0: traz pra trazer.
2: Tô quietinho.
0: Não falei. Tá, Rafa, quem mais?
2: Posso continuar? Muito obrigado. Tá. Aniversariantes famosos.
1: Celebridades.
2: Da atriz, acho maravilhosa ela. Helena Bonham Carter.
0: Ó, Helena Bonham. É filha do John Bonham.
2: Posso continuar?
1: Vai.
2: Maria
1: vai.
2: Clara Gayros.
0: Vai.
2: Na música temos Tony Tornado.
0: Tony Tornado. Gente, você sabe que o pai do Tony Tornado,
2: pai?
0: Tony tá com quantos anos?
2: 96.
0: 96. Você sabe com quantos anos morreu o pai do Tony Tornado?
2: Quanto?
0: 114.
2: Ah, não é possível.
1: O pai do Tony Tornado morreu com 114
0: não
1: anos?
0: Não sei se é verdade, mas era uma coisa que a gente conversava.
2: Você vai chegar até 120, então assim, tá tudo certo.
0: Não, eu até 100.
2: Não, porque eu vou estar com 80,
1: eu
2: meu bem. Eu vou estar gata,
1: você com 100 anos
2: ainda.
1: Sustentando o peso dessa cabeça no corpo,
2: não, meu amor.
1: Vai tombar, velho. Você
2: vai até 120. Ó, presta atenção. Você vai até 120, porque aí eu vou até 100. Porque aí eu já tô caída. Mas 80, eu vou estar gostosa ainda. Você não vem, não.
0: Tá. E não, perdeu? Não, é. Olha, vai voltando aqui.
2: O que você fez, Yuri?
0: Volta a pasta. É um dos últimos. Mais recente. A gente tem 3 badulac desse aí, velho. Outro dia
2: mas
0: também.
2: Gente,
1: aqui.
2: Ah lá. Pra onde que eu
0: pronto.
2: Vou?
0: Pronto. Ah lá. Não, ó. Ah. Vai, de novo, Yuri. Vai. Temos transmissão em vídeo e coisas no vídeo.
1: Fortalece que... o pescoço.
0: Fortalece, né? O pescoço. o vídeo é radiorock.com.br, twitch.tv/zalesrock. Vai!
2: Pra onde que eu vou aqui?
0: Ah, aniversariantes famosos.
2: Isso.
0: Celebridade.
2: Lenny Kravitz.
0: Lenny Kravitz.
1: Yeah,
0: olá. Are you gonna go my way? Vai!

0: Da Lenny Kravitz faz aniversário hoje. Quem ganha presente é o Lenny Kravitz, né?
1: Vou dar um anel.
0: Fala.
2: O Yuri botou um aqui. Gente.
1: Vai entrar já.
2: Tá. Eu discordo.
0: O quem?
2: Alan White.
0: O Alan White do Yes. Tem um Alan
1: White. Não, não, Alan White do Yes. É. Do
2: Oasis.
1: Quem é o clássico baterista do Oasis?
0: Não,
1: do Oasis,
0: não vai tocar o Oasis, Rafa.
1: Por que não, mano?
0: Por que não? O Oasis, quem que é? Liam e Noel. Acabou.
1: Cara, já nessa tour, ele já foi abandonado pelos dois.
2: Então,
1: já foi uma...
2: Gente, olha esse. Isso, se os caras abandonaram ele, a gente vai... Não.
0: Daqui a pouco você vai querer comemorar o aniversário do baixista do Oasis.
1: Total. Inclusive, na tour foi original.
0: Não. Vai, pula. Outra. Pula.
2: Steve Nicks.
0: Opa! 78
2: anos. Aí sim.
1: Eu também gosto de Fleetwood Mac. Mas e o Alan White?
0: Alan White. Who the fuck is... Faz uma camiseta. Who the fuck is o Alan White?
1: Nossa, é o baterista do Oasis.
2: Meu Deus do céu.
0: Fucking mountain.

0: Fleetwood Mac aqui no Balacobaco 2.0, aniversário de Stevie Nicks, e quem ganha o presente é a Stevie Nicks. Bom, gente, podemos fazer WhatsApp, hein?
1: Eu acho.
0: Vamos fazer WhatsApp então?
2: Eu tinha pensado numa.
0: Fala, qual?
2: Deixa eu só ver se eu consigo esse assunto.
0: Gente, amanhã a gente poderia voltar com o Amor de Quarta, que tal? Vamos?
1: Interessante.
0: Então amanhã volta o Amor de Quarta, tá, gente?
2: Tá bom, já lembrei.
0: Lembrou?
2: Lembrei.
0: Garante?
2: Vou. Não, garanti também, não sei, mas.
0: É muito,
1: senão,
0: né?
1: Senão eu busco uma aqui.
0: Não, fala, então fala.
2: Eu pensei numa, não tem relação ao dia, mas eu pensei numa.
0: Não, fala.
2: É. Histórias com mãe. Porque a gente falou agora do.
0: Ah, que a gente tá falando, é mesmo.
2: Histórias com mãe que você lembra, coisas engraçadas, não tão engraçadas.
0: Que a gente tava falando de vômito, gente. Ah, putz, falei, aí.
1: Tá vendo? Não veio olhar pra mim, não, gente.
0: Não, mas que a gente tava, começou falando pra você.
1: Ah, pronto.
0: Não, mas história de mãe, vamos guardar pro Dia das Mães?
2: Já foi.
0: Não é.
1: Deixa eu ver, então deixa eu fuçar aqui.
0: Não, pode ser, peraí.
2: Não gostou, pensei. Não.
1: Deixa. Tá, eu tenho algumas aqui.
2: Também, eu já não, nem quero mais fazer essa agora.
0: Para, que isso, não fica tão abalado.
2: Não, agora gente, você já não gostou.
1: Pequenas alegrias da vida adulta.
0: Já fizemos outro dia.
1: Uma coisa que é cara e não deveria ser.
0: Uma coisa que é cara e não deveria ser. Tudo que eu acho caro não deveria ser caro.
2: Que mais?
0: Hoje a gente tem Fausto Fawcett, que vai passar por aqui.
1: O que você não confia nem a pau? Tipo, não importa quantos selos do Inmetro tenha.
2: Pode ser pessoa ou objetos?
1: Pode.
0: Pode ser tudo.
1: Por exemplo, ventilador de teto. Ah, não confio não. Aquele negócio faz assim, ó.
0: Deixa eu fazer uma pergunta pra vocês. Vocês confiam na alface?
1: Cara,
2: ela nunca mentiu.
0: Não, alface, quando vem assim, higienizada, pronta para comer.
2: Ah, essa daí não confio.
1: Ah, gente, eu vou no Seja o que Deus quiser.
0: Eu também tô indo no Seja o que Deus quiser.
2: Eu também tô indo no Seja o que Deus quiser, também? Porque o médico mandou, entendeu? Mas assim.
1: Vai no Seja o que Deus quiser, entendeu?
2: O médico falou, você tem que comer o verde.
0: É.
1: Então, tipo, Seja o que Deus quiser e vamos lá. Entendeu?
0: É.
1: Tem que isso, assim.
0: No que vocês confiam e no que vocês não confiam. Ó, uma boa, hein? Confiança.
2: No que
1: tipo, uma outra coisa, aquelas panelas de vidro. Ai, me dá um negócio, gente.
2: Do aquele,
1: quê? No fogo, aquela panela de
0: tipo,
1: vidro.
0: Tipo, pode
1: ali,
0: pôr
1: ó.
0: A panela de vidro no fogo, e pode, né?
1: Entendeu?
0: Mas aí, uma hora vai fazer. Tá!
2: Como vai fazer?
1: Tá! Outra coisa que eu não confio.
2: Aqueles pratos de pirex caía quebrado.
1: Então,
2: você,
1: gente.
2: Eu encontro um pedaço de prato de pirex de 20 anos atrás até hoje.
0: Até hoje.
1: Uma coisa que. Outra coisa, aquelas tábua de vidro. Menino, aquela tábua de vidro.
2: O que tem?
1: Ai, não quebra. Ai, não sei o que, não sei o que. Eu tenho duas em casa. Mas a intenção que eu tenho com aquele negócio é cada martelado, sabe assim?
2: Ah, pode ser. Você quer rolar?
0: Pode ser, ajuda. Confiança, vai chamar. Tá.
2: Você quer fazer primeiro? Eu sei que eu vou mandar primeiro.
0: Confiança. Podemos fazer a minha depois. Vamos fazer o Alê.
2: Vamos.
0: Ok? Uhum. Vai ser confiança, ok?
1: Ah, eu tentando.
0: Uhum. Rafa, faz a. Ela faz com a boca aberta. Tá, então vamos de.
2: Vamos o quê?
0: Vamos de. Alê Lupe tá com a gente. Alô, bom
2: Arô.
0: Dia, meu Deus. Você tá bem, velho? Tá aí?
3: Alô! Vocês me escutam?
0: Escuta.
3: Vocês estão me ouvindo?
0: Por que tá dando umas abafadas no microfone dele? Não sabemos.
3: Já fiz aqui uma alteração que me pediram e a gente sai do ar.
2: Não. Deixa do jeito
0: fica
2: que tá.
0: Aí, fica
1: a paciência
0: aí.
1: Dele.
2: Não encosta.
0: Calma, não encosta. Não se mexe, porque a hora do é da sua conta. 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Tá lá Alexandre Lupicínio, também conhecido como Alê Lupe, para nos entreter. Me fala, Alê, o que você vai me perguntar? Tá com uma cara que vai me perguntar alguma coisa? O que você vai perguntar?
3: Eu quero saber. Bom, primeiro, bom dia para os três. Adoro vocês. E quero saber se vocês já entregaram a declaração de imposto de renda de vocês.
1: Entreguei ontem todos os documentos.
0: Oh, Rafa, entregou ontem todos os documentos.
1: Não estou devendo mais nada para minha contadora, minha mãe.
0: Eu acho que eu já entreguei, tudo para o contador. Outro dia eu lembrei do negócio que esqueci e mandei anteontem.
2: Tá. Vou no banheiro e já volto. Pera só.
0: Olha lá, o Yuri ainda não.
1: Oi, Yuri ainda não.
2: Tá. Não, banheiro, tô falando.
0: Banheiro,
2: não
0: tá.
3: E audiência. O prazo termina nesta sexta-feira, meus amores. E quem enviar depois dessa data fica sujeito a pagamento de multa, né, Zé? Você tem o valor aí?
0: Sim, R$165,74.
1: Não,
0: não me
1: esqueço. Pelo amor de Deus.
0: Pode chegar a 20% do imposto devido, cara.
2: Também. Meu senhor.
1: Nossa.
3: Yuri, até sexta, Yuri.
2: Não, não, então, é um amigo meu que não mandou.
3: Então, Lê, manda um zap pra ele e diz o seguinte, que ó, mesmo as pessoas que têm dúvidas no preenchimento, devem entregar a declaração, mesmo que seja incompleta, aí até sexta-feira, tá? Uhum. Aí depois, se necessário, elas podem fazer a retificação, veja sim, você. Sim. Sempre há uma chance no fim do túnel dos impostos. É.
0: Saúde, Rafa! Desculpa, Lê.
1: Foi nada.
0: Foi um espirro. Desculpa. Não,
3: a gente vai entregar, a gente promete que a gente vai entregar até sexta.
0: Deixa eu falar, uma coisa que pode ajudar é usar a tal da declaração pré-preenchida, né, não, Alê?
3: Ah, sim, sem dúvida, porque a declaração pré-preenchida já importa automaticamente dados de fontes pagadoras, bancos, médicos, mas é recomendado checar as informações com os dados fornecidos nos informes de rendimento, né, Zé? Uhum. Porque vai que rola uma divergência entre a sua declaração pré-preenchida e o seu informe de rendimentos. Então, utilize sempre os dados oficiais do informe de rendimento fornecido pela fonte pagadora. Chega essa época, todo mundo começa a te mandar, né, ali os informes e tal.
0: Ale, você consegue, tipo, vai listar, assim, pra gente alguns erros comuns que as pessoas fazem no preenchimento e acabam caindo na malha fina, velho?
3: Zé, é o seguinte, é um erro comum, por exemplo, esquecer de declarar rendimentos de dependentes, como bolsa de estágio, pensões. No caso de quem tem um imóvel alugado, olha que interessante isso aqui. Tanto o locador quanto o locatário precisam declarar os mesmos valores para não haver inconsistência. E aí vamos imaginar, tem uma imobiliária no meio do rolê aí, tratando com os dois lados. Então, se essa imobiliária, provavelmente que está intermediando o negócio, ela já informou os valores da Receita Federal e eles devem aparecer na declaração pré-preenchida. Então não adianta o inquilino preencher um valor, o proprietário outro. A Receita vai falar, vem cá. Vamos conversar.
4: Vocês se conhecem mesmo?
3: Vamos bater um papo.
4: Vocês se conhecem mesmo?
2: É real? É verdadeiro?
3: Certeza que você alugou a casa pra ele, ele alugou a sua casa.
0: Ele não tá falando a mesma língua. Olha aí, quem tem imposto a restituir começa a receber tipo quando?
3: Ah, então já começa a preparar aí os cofrinhos, porque o primeiro lote já começa a ser pago em 29 de maio. Aí os lotes seguintes caem em 30 de junho, 31 de julho e 28 de agosto aí, né? A gente tá falando dos últimos dias dos próximos meses. Então, quem tem imposto a restituir tem prioridade no recebimento, se escolher receber via Pix. Atenção.
0: Entendi.
3: Nossa sugestão é que você informe a sua chave Pix cadastrada no PicPay e quando o lote for liberado, o dinheiro cai automaticamente na sua conta e já começa a render 102%
0: do CDI. Aê! A gente gosta disso, viu?
2: Valor.
0: A gente gosta disso. Bom, Ale, obrigado. A gente esclareceu, né, algumas dúvidas sobre imposto de renda hoje aqui no É da Sua Conta. Queria agradecer o Ale. Fala que ele falou uma frase que me lembra a bateria. Quando a gente fala assim, por exemplo, eu falo de governador, né? Que músico fala assim, ó, agora tá tocando, ó, nessa girada é Governador Valadares. Fala,
2: Governador Valadares.
0: Né? Aí a gente tem o técnico. Técnico Dunga e o técnico Dunga. E ele falou uma muito legal, que foi assim: tanto locador quanto locatário.
3: Tanto locador quanto locatário.
0: É bem legal. Lê, obrigado, véi.
3: Não confie nas nossas baterias, já que vocês estão falando em não confiar.
0: Não vamos confiar. Nossas baterias não são fidedignas. Beijo, valeu. Então, vamos de WhatsApp?
2: Bora de WhatsApp.
0: Ah, meu Deus, que nós vamos de WhatsApp e vai ser agora, menino. 94190-8989. O assunto é confiança. Mas como é que a gente... É a confiança em tudo. No que você confia e no que você não confia, tá? Exato. Então eu falei, você confia na alface pré-higienizada? Ou seja, você abre, já taca no prato, tempera e rock, rock, rock?
2: Não confio, Zé.
0: Não confia?
2: Mas eu como.
0: Eu como também.
2: Desconfiando.
0: Você sabe que teve uma semana que eu fiquei encanado, falei, vou começar a lavar. Comecei a lavar. Aí durou um dia, daí eu desisti.
1: A gente dá um trabalho, né, gente?
0: É, gente.
1: Não, gente.
2: Tem o podotinho lá, né? Você espera, conta até 10, dá 3 pulinhos e vai. Né?
1: Então assim, porque quando você compra um negócio envenenado, aí você fala, não, vamos lavar o negócio, né? Não tem... Aí é demais, né? Over. Aí você taca lá o negócio, 20 minutos, tá? Nananá, dá 3 pulinhos, 3 gritinhos e vamos.
2: Nossa.
1: Aí agora sim, quando você já compra um negócio higienizado, você fala, mano, não vou botar lá. Não, não, vai ser o que Deus quiser,
0: e
1: vamos
0: deixa
1: lá.
0: Deixa eu perguntar uma coisa pra vocês dois. E vocês confiam no negócio que é pra higienizar o que tem que ser higienizado, as 20 gotinhas lá?
1: Então, a minha mãe...
2: Ela nunca mentiu também pra mim.
1: É, a dona Anice não usa, a dona Anice taca cândida.
0: Nossa senhora.
2: Estômago no caso fica... é cloro, né?
0: Estômago
1: será que
0: fica...
1: eu tô falando...
0: Acho que tá falando bobagem. Será?
2: Eu acho que não, porque é o que é usado mesmo. E
0: não, o cheiro do liquidinho é cândida, né? Mas acho que não é não, gente. Eu não confio nessa...
1: Peraí, deixa eu perguntar pra minha mãe pra não falar...
0: Ah, desculpa, tio! Você não fala, velho. Vai, fala. Quem é?
2: O Rubens, ele mandou aqui pra gente. Eu não confio em panela de pressão.
0: Comprei uma panela de pressão.
1: Não chego nem perto.
0: Pra ver se eu cozinho mais depressa.
1: Não chego perto. E assim, não tenho o que eu tinha, eu doei. Não quero saber. E se tiver esse negócio em alguma cozinha próximo, eu não entro. Gente. Eu tenho desespero. Minha mãe também não. E aí, minha mãe comprou uma elétrica.
0: Comprei uma panela bem elétrica. Não. Então, você sabe que loucura. Agora eu lembrei, quando eu era criança, tinha panela de pressão em casa. Ficava, né? E, cara, minha avó distraía, eu ia lá.
2: Como ficava?
0: Minha avó distraía, dona Euridice, eu ia lá com um garfinho e levantava a...
2: O topinho.
0: O topinho.
1: Seu anjo da guarda, hein, menino? Seu anjo da guarda, ele fez assim, ó.
0: Eu poderia ter explodido a panela de pressão.
2: É que você foi criado no condomínio, né, Rafa? Tá maluco, mas assim, anos 80, velho, anos 70 ali.
0: Anos 70, bicho.
2: Nossa, doideira. O Leandro, ele mandou assim, chuveiro elétrico, quer confiança maior do que essa? E é real, porque você tá jogando eletricidade na água.
1: Então,
2: água.
1: Menino, mas eu já saí correndo pelada no meio do corredor de casa, porque o bagulho pegou fogo.
0: O chuveiro?
1: Pegou. Era um chuveiro lindo, sabe? Entendi. Assim, nossa, maravilhoso. Entendi. Minha mãe tinha acabado de comprar o apartamento, tava lindo, maravilhoso, aquele banheiro lindo. O menino, o bagulho pegou fogo, saiu correndo pelada, doida. Era uma... Nossa,
0: e Deus a gente que agora foi morar num apartamento bem antigo, que a gente gosta de coisas antigas, vintage, e ele tem um negócio chamado boiler.
1: Menino, você não tá entendendo. Yuri, você conhece?
2: Conheço, é muito gente boa.
1: Yuri, você não tá entendendo. Eu vou tirar uma foto.
2: Gente boa.
0: Grande boiler.
1: Eu vou tirar uma foto e vou te mandar. Minha mãe, quando viu, falou, meu Deus, que horror, Rafaela. Não entro mais aqui. É. Mas enfim, dona Anice respondendo sobre água sanitária.
0: Água sanitária.
1: Não é cândida, tá. Marca.
0: Ah,
1: sua
0: tá.
1: Marca aqui. Ela, uso, mas eu prefiro bicarbonato.
0: Olha aí.
2: Olha.
1: Minha mãe é daquelas, e né?
0: Será que é legal, então, pra você limpar, você pega, põe a água, põe as uvas lá, põe os morangos. Aí você joga bicarbonato e joga vinagre branco e faz... Pss, derrete os morangos.
1: É melhor não.
0: Não, não.
1: Mas assim, tá. O morango, até o orgânico é bom dar uma limpadinha, né, gente? Porque o morango, gente, morango e tomate...
0: Morango, morango. E a uva?
1: Não sei.
2: Olha, André, completa. E pra explicar pra gringo que o chuveiro é elétrico?
1: Por quê?
0: Porque eles não...
2: Não, é porque você tá enfiando eletricidade na água. É bizarro você explicar. Como você esquenta? Com energia elétrica. Ah, tem um aquecedor, tem um boiler? Não.
1: Menino.
2: É no chuveiro.
0: Ele vem direto, a água passa e tem a resistência.
1: Aí você reza. Ô, mas deixa eu te falar, teve uma vez que eu chamei no outro apartamento antigo nosso, que a gente tava morando antes, nós chamamos um eletricista pra fazer não sei o que. Ele botou um medo, menino, que eu quase infartei.
0: A Rafa comprou chinelinho pra tomar banho.
1: Não, ele, você tem que usar chinelo, porque senão você vai morrer. Porque eu não sei quem morreu e eu vi morto. E eu não sei o que. Eu falei, que isso?
0: Cheguei lá, a véia tava morta, ele falou.
1: É, cheguei lá, a véia tava morta, estatelada, porque o chuveiro, não sei o que, e aí pegou fogo.
2: Nossa,
1: e aí queimou.
2: Que perigoso.
1: Eu olhei, eu falei, que isso?
2: A Lulis mandou assim, eu não confio em mim mesma pra lembrar se eu desliguei as coisas. Esses dias eu deixei a cafeteira do trabalho ligada. Eu nem dormi à noite achando que ia botar fogo em tudo.
1: Isso é desesperador.
2: Eu acho que a cafeteira tem um auto-desligar, tá, Lourdes?
1: Tem nada, gente. Vai achando.
0: Será?
1: Vai achando. Você
0: não confia no auto-desligar?
2: Que ela chegou no dia seguinte, o que sobrou, então, no bagulho?
0: Nada.
1: Sei lá.
2: Derreteu.
1: Mas assim, é igual quando às vezes eu tô arrumando cabelo, com Babyliss ou chapinha, não sei o quê. É prancha, né? Uhum. Enfim, ai, meu Deus do céu. E às vezes eu saio, né? Eu distraída na correria. Às vezes eu falo, meu Deus, será que eu tirei da tomada? Será que eu desliguei o negócio? Será que não sei o quê?
0: Ai, gente, eu lembrei uma coisa que eu não confio muito em mim mesmo com travar o carro. Porque o carro você trava na chave, na presença e também no botãozinho. Aí às vezes eu tô com preguiça, a chave tá no bolso, eu vou lá e travo. Aí eu dou 10 passos, bicho, falo, eu travei. Ai, travou.
2: E o seu carro é daqueles quando você bota a mão na maçaneta, tá com a chave, ele já abre?
0: Ele abre, é.
2: Cara, e é mó ruim, porque você não consegue checar se tá fechado.
0: Exato, não, tem um botãozinho.
2: Porque se você bota a mão na maçaneta, ele
0: abre. Só você puser o botãozinho aqui, na mão no botãozinho.
1: Vou contar.
0: Vou contar.
1: Próximo do Natal passado.
0: Próximo.
1: O que que aconteceu?
0: O que que aconteceu?
1: Minha irmã, toda, carrinho dela novo, bonitinho, dranã, parou em frente, saiu do shopping, toda cheia de sacola, né? A sacoleira. Tá. Tá, cheio dos presentes, cheio de tudo. Passou em frente um mercadinho. Falou, ah, eu vou comprar uns trequinhos pra levar pra casa. Como é que chama?
0: Uns acepipes.
1: Um acepipes.
0: O nosso tá vídeo bom. Tá ótimo. Vamos repostar ele de novo.
2: Vai lá no arroba do Balacubaco89 que tá engraçado.
0: O vídeo do acepipes tá ótimo. É. Vai lá, arroba do Balacubaco89.
1: E o que que ela desceu? Ela esqueceu de trancar o carro. E o que que ela voltou? Cadê a sacola, tudo?
0: Abriram o carro e levaram.
1: Fizeram uma rapa. Levaram todas as sacolas. Nossa, todas, sim. Todas.
0: Alguém teve um Natal bom.
1: É. Todas.
2: A Valéria é rica.
0: O que que ela fala?
2: Ela falou, a minha cafeteira desliga sozinha.
0: Olha aí. Olha aí.
2: Rica.
0: Essa aí é rica. Então, 94190-8989. Mensagem de áudio. A gente tá falando de confiança, mas essa confiança dia a dia, né? Nós falamos confiança na alface lavada, confiança. Eu confiança no. Tá lá, é orgânico. Você fala, será que aqui é? Mas você confia, né? Você vai.
2: Você sabe, eu tenho uma panela dessas mais grossas de ferro, que não usa óleo nem nada, é bom
0: eu
2: pra
0: tenho.
2: Fazer ovo e tudo lá.
0: Duas.
2: Então. Aí eu chego em casa, todo suado da bike, boto meus ovos na frigideira. Vou pro banho, tomo um banho.
1: Nossa, que horror.
0: Eu chego em casa todo suado da barra.
2: Mas eu só coloco
0: meus ovos.
1: Ainda bem, né? Que só tem dois. Não!
0: Eu tenho um problema. Qual? Eu tenho três ovos.
2: São dois.
0: Tá.
2: Coloco na frigideira.
0: Sei.
2: E vou tomar banho. Mano, e aquela confiança? Né? Confio no pai que eu calculo o tempo do banho. Outro dia cheguei lá, tava um carvão na
0: lógico, né? Nossa, parece essa maluca aqui quando vai cozinhar. Ela não consegue cozinhar um ovo sem
1: que
0: secar
1: isso?
0: A água. E o ovo fica lá dentro, assim, o ovo pedindo, pelo amor
2: quantos
0: de Deus.
2: Quantos ovos?
0: Nasce pedindo dos dois, né? Eu também.
1: Outro dia,

0: Um horror. Ou, prêmio.
1: Prêmio.
0: Entre todos que mandarem um áudio estão concorrendo a?
1: Um voucher de R$100 para Carolinaria Doce.
0: Legal, tá?
2: Que delícia. Vai fazer o que lá?
1: Comer gostoso.
0: Então, não perca. Vai mandando áudio 94. O que você quer falar? Vou pro break, ó.
1: Não,
0: 42.
1: O que eu não confio também. Vai.
0: Ah, fala. Não, fala. Ah, então na volta.
2: E daqui a pouquinho tem qual é acumulado, hein?
0: Qual é acumulado. E hoje também quem vai passar por aqui pra falar um oi pra gente é Fausto Fawcett, que vai fazer show aqui em São Paulo, tá? No Blue Note. Mas a gente explica em detalhes depois.
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0: Quantos ovos? Zero?
1: Hã?
0: Quantos ovos? Zero?
1: Dois ovos. Cara, ficou tocando o WhatsApp o tempo inteiro embaixo Mentira. Do break. Eu não confio nesse áudio aqui. Pera aí!
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1: 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Agora sim, vamos repetir o WhatsApp.
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1: Qual o assunto, Rafa?
4: Confiança, no que você confia ou no que você não confia, seja de objetos, produtos, pessoas e afins.
0: Odrutos.
1: Tá.
4: Então, sabe uma coisa que eu não confio?
1: Não tá.
4: Sabe tela de proteção de apartamentos?
0: Sim.
4: Janelas, enfim.
0: Sim.
4: Às vezes, por exemplo, eu vejo o gato lá deitado, né?
1: Tá,
4: isso é muito comum.
1: Tranquilo.
4: Né? Ai, menino, me dá gastura. Não dá. Eu falo, ai não, sai daí,
0: e
4: vai.
0: E aquele cara que instala esse taca na tela, meu Deus do céu.
4: Mas me dá um negócio.
1: Cara, esse taca, esse embrulha, desce e
4: então,
1: sobe.
4: Então, menino.
0: Cara,
4: é,
0: se tiver um problema na parede, ele tá preso a tela e arranca a parede.
4: É, entendeu? É, pra mim, não.
1: O cara cai lá de cima.
4: Não.
1: Enfim, não é legal.
0: Não rola,
1: tá?
0: Não rola.
1: 94190-8989. Confiança no que você tem, no que você não tem.
4: Tipo, tem que ter em casa, óbvio, né? Por todos os motivos. Mas assim, ai, deixa lá. Ai, pendura.
1: E aqueles botecos que você passa na porta e fala, rapaz, queria bater um perfão aí e você não para. Aí do outro dia, mas vai que, né?
0: Pois esses daí são os que normalmente eu vou.
1: É, não, eu vou em vários, mas não, tem uns assim que você passa e fala assim, ai, queria, tá
4: bom.
1: Mas
4: o cheiro é tão bom, né?
0: Aí teve uma vez que eu fui, Zé, e eu falei, mano, eu quero aquele kibe. Ele falou, mas não tem kibe. Ah, é aquele ali. Aí ele espantou as moscas, é a coxinha.
1: Era coxinha, com mosca em cima.
4: Ai, Yuri, para, vai, que nojo.
0: 94190-8989.
1: Mensagem de áudio.
0: Vamos tocar uma música e fazer qual é?
1: Vamos, eu não sei se dá tempo, 49. Bom, dá, vai ter que dar.
0: Dá tempo sim e tem acumulado bom, hein?
1: Vamos, vai ser legal, vai ligando então. Vamos de Tom Petty and the Heartbreakers, Free Falling.

0: Free Falling, Tom Perry and the Heartbreakers aqui no Dubalacubaco 2.0. Chegou a hora. 30160089. Escuta só os prêmios, ó.
1: Qual é filme sério, novela?
0: Oi, oh, yeah.
1: Qual é filme sério, novela?
0: A gente só quer saber se é filme, se é série ou novela. Tem um áudiozinho. E você ouve e fala, eu acho que é isso, acho que é aquilo. Temos vários prêmios, ó, camiseta do Balacubaco, tem, que mais, Rafa?
2: Uma pipoqueira.
0: Ó.
2: Um monitor AOC 24 polegadas.
0: Gente, um mini monitor AOC.
3: É legal pra caramba, é muito bom.
0: Eu tô, tá vendo, gente? Na boa, eu tô errando muitas pipilibras.
2: É, um headphone palavras. Philips.
0: Ah.
2: Um boné exclusivo 89.
0: Tá.
2: E hoje?
0: Hoje.
2: Entrou o quê?
0: O quê?
2: Uma caixa de som Philips Party Speaker.
0: Ah, Party Speaker.
3: Gente. Que eu não consegui abrir a porta.
2: Ah, é aquela
3: eu ia grande. Trazer aqui, mas
0: ah,
3: eu desisti.
0: Ela é grande. Ela é grande assim, desse tamanho, gente. E ela deu um sonzão.
3: Como faz, é?
0: Quando você ouve balacubaco, é...
3: É um pouco melhor que isso, tá, gente? Tá.
0: Eu quis só situar as pessoas.
3: Ah, tá bom.
0: Mas enfim, gente, é isso. E você pode ganhar. É ligar 30 16 00 89. Deixa eu apertar os botões, liberar todas as linhas. Vou pegar da 01 a 489.
3: Tá bom.
0: Alô, bom dia.
3: Ó, como vai você?
0: Quem tá aí?
4: Alô?
0: Oi. Oi. Quem é você?
4: Fábio.
0: Fábio. Tudo bom, Fábio?
2: Palmas pro Fábio.
0: E aí, Fábio? Espera
4: um pouquinho que eu vou parar aqui no posto, Zé. Caraca, mano, não acredito.
3: Grande, vai lá, mano. Vai Fábio, lá, vai para lá, Fábio, no posto logo.
0: Para no posto, Fábio. Vai parar no posto, vai tirar do velho. Yuri, não aguento mais esse microfone. E você só fica aí vendo coisa que não deve no celular. Ó o microfone, velho.
4: Espera um minutinho. Caraca. Nem eu acredito, mano.
0: Vai, não, vai lá, vai lá.
3: Só ter paciência que funciona. O que você fez com ele?
0: Não fiz nada.
3: Será que foi o PH que quebrou?
2: Lógico que foi, né? O Zé não foi.
0: Eu não fui, obrigado.
3: O Zé é perfeito, né?
2: É.
0: Oi, Fábio.
4: Oi, tudo bem?
0: Oi, Fábio.
3: Opa.
0: É Fábio, não é Fábio?
4: Que você isso. Fala?
0: Oi, Fábio. Palmas pro Fábio de novo.
3: Você
0: tá bom, Fábio? Me conte.
4: Tudo bem.
0: Tudo bem. O que você faz da vida, Fábio?
4: Eu?
0: Não, eu.
4: Não,
2: eu.
0: Desculpa, Fábio, foi mais
3: você
0: forte.
3: Levantou a bola,
4: desculpa,
3: Fábio.
4: Que isso é ótimo, cara. Eu só esperei pra fazer isso mesmo.
0: Foi mal, Fábio, foi mal. Fala, Fábio, me conta.
4: Corretor, sou corretor de imóveis, cara.
0: Ah, rapaz, como é que está? Você trabalha com novos, usados, venda, compra? Como é que é a sua situação? Conte.
4: Venda, compra, aluga.
0: Boa. E como é que está o mercado? O mercado de venda dos usados, por exemplo. Deu uma reaquecida?
4: Não.
0: Não. E me diga, então, os novos no chão, deu uma reaquecida?
4: Bastante.
0: Ah, olha aí, pessoal.
2: Mas também, né, gente?
0: Também
2: quantidade de arranha-céu que tem por aí?
0: É verdade. Aqueles cachalotes que os estúdios ali, daí o cara compra, daí ele descobre que é habitação de interesse popular. Ele fala, eu queria alugar. Não pode, fio. Tava lá nas letras miúdas, de trás pra frente em hebraico.
2: Mas eu posso falar uma coisa? A maioria deles, assim, não é nada fofo. Não são nada, assim, bonitos.
0: Quem? As pessoas? Você tá falando mal do Fábio, que é corretor.
2: Não.
0: Você nem conhece.
2: Do
0: já
2: prédio.
0: Deu...
2: Ah, os
4: prédios. Não, mas eu sou fofo mesmo.
2: Não, dos prédios. Eu chamo de... Como é que fala?
0: Você chama de cama box, porque a portaria já é na rua, não tem recuo, né?
2: É, exato.
0: Mas nem tudo é assim, meu amor, na vida. Nem tudo é assim. O Fábio, por exemplo, tá vendendo um ótimo lá no bairro do Limão.
3: É isso.
0: Fábio!
4: Fala,
0: já. Lá vai o áudio, hein? O Fábio não quer muita conversa.
3: Não, quer conversa.
4: Ele tá assim... não, eu quero conversa assim, mas é que vocês estão falando e eu não tô entendendo mais nada.
3: Que legal, a gente fala só entre nós, mas acho que ele quer participar porque ele sabe.
0: Sim, ele sabe que os prêmios são muito bons.
3: Vai.
0: Já imaginou ele coloca no plantão dele essa party speaker?
2: Ah, passa ele não tá entendendo, gente.
0: Tá bom, lá vou
4: eu. Ainda vou falar que eu ganhei no balacubaco. Olha que da hora, maluco.
0: Vai, Júlio.
3: Dispara o áudio, Zé.
0: Vou disparar, lá vai.
5: Você... pode trocar. Não deixou.
2: Não deixou.
0: Você pode trocar, não deixou.
3: Não deixou.
2: Não deixou.
0: É, você pode trocar, não deixou. Isso significa alguma coisa, não sei o quê.
3: Significa, Zé.
0: Fábio, meu velho, você acha que é filme, que é série, que é novela?
4: Ô, Zé, esse áudio aí que vocês colocaram é interessante porque, assim, eu creio que é de uma franquia.
0: Boa. Analisando.
4: E essa franquia, se eu não estou errado, deve ter uns 12 filmes, umas 15 séries.
0: Olha! Nossa.
4: Tá. Se eu não estiver errado.
0: Ele acha que é um filme, que é uma franquia, e essa franquia tem 12 edições.
3: É, Fábio, você só tem que entender que se for filme, você vai ter que falar o específico, e se for série, não precisa falar a temporada. Mas tem que ser específico o filme, hein?
0: Ah, vai lá.
2: Vai lá.
4: Qual eu vou arriscar.
2: Manda.
4: No primeiro, né? No primeiro, não.
0: Ok.
4: No. Né, filme. Tá.
0: Tá? Boa, vai.
4: Filme boa. E Star Wars.
0: Star Wars.
3: Star Wars. Qual?
0: O primeiro, ele falou. Ele falou o primeiro.
3: Falou primeiro?
0: Ele falou o primeiro, não falou o primeiro?
3: Não falou.
0: Você falou o primeiro.
3: Vai ser o primeiro?
0: Vai ser o primeiro. Eu não sei qual que é o primeiro Star Wars.
4: Não,
3: Fala!
4: O primeiro não seria, porque seria de 1977.
3: Qual é?
2: Mas o menino está me irritando.
4: Retorno, o... Ah, caramba, estou apavorado aqui com vocês.
0: Não,
4: o
0: não
4: Sith.
3: Sith?
0: É o...
4: Não.
0: Eu sei.
4: O Yuri, me ajuda aí que você é o nerd da turma.
0: Quem é o nerd é o PH, Eu tô vendo ele daqui, ó. Ele tá quebrando lá outro estúdio,
2: Quebrou esse,
3: mano,
2: quebrou.
3: Que City? Você sabe qual é?
2: Eu não tô entendendo o que ele tá falando, já entendo nada de Star Wars. Quanto mais...
3: Não é o City.
0: Até
2: olhar o que o povo tá falando aqui, ó.
0: Star Wars no
3: City. É, a gente foi no City.
0: Obrigado, Fábio!
4: Obrigado vocês, galera. Desculpa aí. Bom.
0: Imagina.
3: Tudo bem, acontece. Vai tomar banho.
0: Alô, bom dia.
3: Como vai você?
0: Quem tá aí com a gente?
5: Alô, Zé. É o Chocomate.
0: De novo? Ah, não. Chega. Ele participou essa semana.
3: Foi
0: né?
3: essa
5: não.
3: semana.
5: Não. Tem mais de mês.
0: Não. Participou essa semana. Quer ver o pessoal lá no...
5: Já não, tá... Eu não participei desse qual é ainda.
0: Participou, cara. Nós participou, falamos. Sim. Falamos, né? Pode derrubar, o pessoal tá falando.
2: Nossa,
5: derruba, claro que não. No último, a gente ia ganhar, a gente tinha acertado, mas aí o cara chutou. Nossa.
2: Nossa!
0: A regra é clara.
3: Ele participou?
0: Participou, falou comigo semana passada. Eu sou um ótimo fisionomista.
3: É mesmo?
0: É verdade, quer ver todo mundo lá. Todo mundo aí, olha lá. Não, tchau pra eles, é. Pode ir pra descarga.
2: Gente, mas ele tá bruto.
0: Participou? Olha lá ele pondo desinterrogação ali. Ele sabe, ele participou.
2: O povo tá bruto, gente.
0: 3016-089. Alô, bom dia.
2: Nossa, como vai você?
0: Quem tá aí?
6: Bom dia, Zé, Rafa e Yuri.
0: Ah, bom dia. Tudo bem? Quem é você?
6: É o Cavano, Zé.
0: Cavano! Isso aí quase. Isso aí participou semana retrasada.
6: Foi no do...
0: O anterior.
6: Do Pressure.
0: É, eu lembro.
3: E você errou? Óbvio que errou. Né?
6: Errei, velho.
0: Errou.
6: Eu errei as ilhas Maldivas, eu acho, que era o maior arquipélago de ilhas. Aí eu errei no último, que eu fui arriscar tudo.
0: Acontece, acontece.
3: A vida é assim.
0: A vida pois tem dessas coisas. Olha nós outra vez aqui.
3: Mas agora você vai se redimir.
0: Preste atenção, nossa. Vladimir. Quem é Vladimir? Quem é Vladimir?
3: Eu não sei.
0: Vladimir. Você falou agora você, Vladimir.
3: Redimir.
0: Ah, redimir. Ele vai se redimir. É. Tá, o cavalo.
7: Redimir.
0: Você.
7: Pode trocar.
0: Ai!
7: Não deixou.
2: Não deixou.
0: Não deixou.
2: Não deixou.
0: Tá, vamos lá, Cavano. Você acha que é o quê, meu velho? Filme, série ou novela?
6: Filme, Zé.
0: Filme. Boa, filme, Zé. Que filme, Zé, você acha que é? Fale.
6: Ó, eu não sei se já chutaram.
2: O que tá acontecendo, gente?
3: Não, ele derrubou o mouse e saiu tocando o bagulho.
0: O mouse capotou. Não encare como pista, pelo amor de Deus. Tá?
3: O mouse só caiu.
0: O mouse caiu, foi só uma queda de mouse. Fala.
6: O Lobo de Wall Street.
0: O Lobo de Wall Street. Leonardo DiCaprio.
3: Isso é uma obra de arte, né? Você tá ligado? Esse
6: filme muito louco.
3: É muito legal.
2: É de 2013. Meu Deus, eu assisti esse filme, gente. Tem 3 horas.
0: É, assistiu.
2: Passado, foi no cinema. Nem reclamei.
0: Comigo você foi. Você gostou.
2: Não, gostei muito.
0: Era começo de namoro, você mentiu.
8: I made $49 million, which really pissed me off because it was 3 shy of $1 million a week.
0: Gente, Martin fucking Scorsese.
8: Nobody knows if the stock is gonna go up, down, sideways, or in circles.
0: Lembra a cena que ele faz?
8: Fugazi
0: is. Que é essa aí, olha.
8: Fugazi. It's a fake. Yeah, Fugazi, Fugazi. It's a wazi, it's a woozy, it's a fairy dust. Was all this legal?
0: Matthew McGonagall.
8: We were making more money than we knew what to do with.
9: We don't work for you, man.
10: Yeah, my money tape here, Bruce. Technically, you do it for me.
2: Gente, esse elenco.
3: Everything.
11: But watch your brain, huh?
12: God. FBI, any kind of booze you might want?
13: No, the Bureau forbids us from drinking.
14: Duh.

0: muito bom.
1: É um filme exagerado, muito bom.
0: É muito bom.
2: Baseado em fatos reais.
3: This is their gift, okay? They're built.
1: É um pastel gaúcho.
2: Um pastel gaúcho.
4: Stop. Okay? Safety first.
3: Safety is first. We don't want to get a bad reputation.

0: muito bom.
1: Não é.
2: Pô, valeu.
1: Mas foi legal recordar esse filme. Obrigado, viu, Cavano? Um abraço.
2: Outro pra vocês. Até mais.
1: Até mais. Eu vou rolar um som. E depois, só pra lembrar vocês, a gente recebe a visita de Fausto Fawcett. Vamos falar de música, vamos falar de show, vamos falar de anos 80.
3: Boa.
1: Boa.
3: Vamos.
1: Beatles.

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1: Pois é, eu falei que ele viria e ele veio. Ele tem show aqui pertinho, atravessando a rua, dia 28 de maio, no Animáquina. Eu tô falando de Fausto Fawcett. Comigo. Under my thumb. Desculpa, Fausto, eu não aguento. Eu sempre tenho que fazer isso quando eu toco essa introdução. Peraí. Não tem como, né?
2: Exatamente.
1: Seja bem-vindo, Fausto Fawcett.
2: Yeah! Salve, rapaziada.
1: Salve.
2: Prazer estar aqui. Vamos lá.
1: Vamos lá. Deixa eu falar. Bom, Fausto, história longa, né? Cara, eu tô bem velhinho. Eu lancei Kátia Flávia aqui na 89, faz anos atrás. Você lembra que ano que foi?
2: 87.
1: Bicho, olha isso.
3: A rádio tinha dois anos de idade.
1: Né? O comecinho.
2: E vocês?
3: Eles nem... Eu era nascido.
1: Você era nascido já?
3: Lógico.
1: Tá, eu era, eu tava aqui.
3: Eu já fumava. Não era.
1: Era um baby, né? Eu tava aqui, quer dizer, a gente começou a tocar em 88 aqui em São Paulo, né? Na 89. Muito legal. Fausto, seja bem-vindo. Eu vi que você fez show na Virada Cultural esse final de semana aqui em São Paulo. Foi lá no município. Onde é que foi?
2: No municipal, na madrugada, né? De domingo.
1: E foi legal?
2: De sábado pra domingo. Foi ótimo. Foi 10 anos atrás nós fizemos também.
1: Tá.
2: Esse mesmo disco, né? Porque é um show do primeiro disco. E foi ótimo, né? Nas duas ocasiões, né? Tanto há 10 anos atrás quanto agora. Agora foi muito bom, 3 horas da manhã e a maior rapaziada lá naquela.
1: É legal, não,
3: às vezes. 3 da manhã.
1: É a virada,
3: e pra ficar acordado ali, você não.
2: Ah, eu não sei o que usaram. O que me interessa é que estavam lá.
1: Estavam todos lá, entendeu? Felizes. Ô, Fausto, e quando esse show do Municipal, você fez com banda e tudo? Como é que você fez?
2: No primeiro, há 10 anos, eu fiz com o Laufer, né? Que é
1: parceiro.
2: O autor também era Kátia Flávia. E Billy Brandão e Humberto Barros.
1: Tá.
2: Foi essa formação. Aí agora é a formação do Animáquina, com Paulo Beto, em programações, teclado.
1: Direção geral,
2: né? Um maestro. E Mari Crestani, né? No sax, no baixo. Isso a parte musical. E tem o Jodelli Larcher, que comanda a parte audiovisual, as projeções, etc. Então, é essa turma agora, com essa turma que eu tô trabalhando já tem uns 3 anos.
1: Você sabe que quando a gente começou a tocar a Kátia Flávia, o pessoal falava assim, mano, que cara louco, ele mistura tudo, né? Tá tudo misturado aí e tal. E era mesmo, né? Foi essa a primeira impressão. E daí quando a gente... dá uma olhada na tua vida, você é um cara misturado, né? Jornalista, escritor, dramaturgo, músico.
4: Roteirista.
1: O teu trabalho é exatamente tudo isso que tá dentro de você, né? Pelo que eu entendo.
2: Tem sei lá, duas ou três pistas aí, né? Primeiro, desde sempre, por isso eu fui fazer comunicação, né? Então, no caso aí, década de 60, 70, era rádio, televisão, né? Publicidade.
1: Você fez jornalismo, né?
2: Exatamente.
1: Tá.
2: Pelos lugares, enfim, da cidade, quer dizer, outdoors e tal, né? E o próprio ambiente urbano, né? Mas eu fui fazer... porque eu sempre achei que no jornalismo e na publicidade, que era o reino da comunicação, que agora está completamente expandido, enfim, acontece de uma outra forma, por onde passava tudo, né? O que você quisesse era abordado pelo jornalismo, né? E pela publicidade. Publicidade em termos, digamos, psicológicos, né? Enfim, inventar produtos, saber através de pesquisas o que as pessoas querem, né?
1: Saber vendê-lo.
2: E vender principalmente, uma coisa que hoje em dia está completamente entranhada em tudo.
1: Verdade.
2: Né? Então isso aí foi expandido e, né, tem entretenimento para tudo, né, desde colonoscopia até política. Tudo é entretenimento.
1: Colonoscopia vira ali. Oferecimento.
2: Oferecimento, exatamente, exatamente. Né? Então, e no caso do jornalismo, você tinha uma coisa que também me interessava, que para entrar no jornal, eu acabei não entrando nem para redação de jornal, nem para redação de publicidade, porque, na verdade, tudo, e aí cai no que você estava falando, eu estava interessado muito mais numa perspectiva filosófica da publicidade, do jornalismo, para viabilizar um lance artístico, porque esse é que era o lance, né? Era literatura e o que fosse sendo escrito, eu poderia usar para teatro, para cinema, para música, entendeu? Então,
1: tá.
2: Para artes plásticas. Então, os temas, ou a vida em si, passando pela arena ali, pelo coliseu da mídia, né? Porque no caso do jornalismo, você entrava, o Foca, que se chamava, que era o
1: novato,
2: né? O novato, né? Na redação, vai primeiro cobrir crime e...
1: Você fez
2: cidade.
1: Isso?
2: Cidade.
1: Você cobriu o crime? Era lá no Rio? Você chegou a exercer isso?
2: Ah, informalmente, né? Não tem. Não precisava o cara me mandar.
1: Você falou, né? Eu vou.
2: Eu vou, acontecia. Porque eu tinha uma rua, eu morei numa rua que tinha 5 boates. Né?
1: Então
5: não tinha
1: nem
5: como, né?
3: Ele era o plantão da rua.
1: Daí vem a Godiva do Irajá. Tinha, enfim,
2: entendeu?
1: Né?
2: Então ali era a época lá de Mariel Mariscou. Tá. Então não tinha problema, né? E era uma rua pequena com esse número de boates, consequentemente, você tinha confusão todos os
1: 24 horas.
2: Todas as noites, etc. Né? E você tinha um esporte. Né, que era praticado por todas as idades, né, todas as faixas etárias, de garotinhas de 10 anos até vovós de 70, que era jogar garrafa em quem estava fazendo confusão.
1: Isso é interessante.
2: Né? Isso era impressionante. Então era aqueles parecia bombardeio da Primeira Guerra, da Segunda Guerra, né, jogando, já estava todos os dias... Um número de garrafas dentro dos apartamentos era reservado para jogar.
1: Para jogar.
2: Porque sabia que ia ter confusão. E depois eu... a garotada, né? Quando ia pro colégio, voltava do colégio, varria, né? Ajudava os comerciantes a varrer os cacos. E era um ritual sagrado.
1: Vida que segue.
2: Vida que segue. E jogávamos o que se chamava de gol pequeno. Também você botava, né, duas pedras ou um negocinho assim, o golzinho, a gente jogava a bola. E as nossas goleiras eram justamente as meninas saindo do expediente.
1: Do expediente.
2: Né?
5: Então,
2: então
1: vida
2: você chega...
1: louca, vida.
2: Exatamente.
1: Vida breve.
2: Então tem essa. Além do crime, tinha vai cobrir a cidade. Então é meio assim, cara. Né? Como serviu o exército, vai tomar um banho aí de realidade, de choque, aí depois você pensa em mudar o mundo, essas babaquezas.
1: Né? E aí tudo isso reflete, bom, Kátia Flávia é bastante disso, né? Uma confusão generalizada.
2: É uma crônica, né? Era um conto, porque isso é importante dizer que a gente, eu, Laufer, Nelson Meirelles, enfim, esse primeiro núcleo dos Robôs Efêmeros, que era o nome da banda. A gente, em 86, um ano antes, a gente, como aqui em São Paulo, no Rio de Janeiro, né, foi uma época de várias casas noturnas, né, um circuito assim gigante e de apresentações, né? Eram apelidadas de performance, né? E a gente... esse spoken word com funk eram os nossos números, vamos dizer assim. Então, por exemplo, a Kátia Flávia, ela tinha 10 minutos, né? Isso que era um conto, na verdade eram contos, né? Eu fazia, então, quando nós fomos gravar a música oficialmente lá, com Liminha, enfim, na Warner, etc. Nós escolhemos uma das coisas, porque o Laufer fazia 4-5, era uma espécie de funk, mistura de funk com rock progressivo, né? Eu chegava, tinha várias partes, ia andando, entendeu? E nós também gostávamos de rock progressivo.
3: E aí você escolheu um trecho pra fazer a gravação, foi isso?
2: Exatamente, é um trecho.
1: Um trecho que virou
2: 4-5, era um conto inteiro.
1: Gigante.
2: Então, fiz o resumo. E, aliás, só um detalhezinho, em 87, quando, talvez você se lembre disso, porque eu não me lembro qual era, enfim, como é que surgiu, mas tinha uma versão de um japonês que era incrível, e ele botou vários bairros de São Paulo, colocava tudo, e ficou assim, né, porque ela ficava ali no topo das paradas e ficamos revezando com esse japonês, né?
1: É japonês,
2: mas enfim, é só pra dizer que foi uma música que, apesar de toda essa e é isso que a torna interessante, né, toda essa, vou colocar essa palavra, toda essa complexidade de informações, etc, ela, claro, por causa do refrão, né, calcinha, etc, né, mas tinha vários refrões, porque ficou Louraça Beuzebú, Louraça Beuzebú, então tinham várias palavras e expressões que acabaram sendo, aí aos poucos as pessoas iam, né, que diabo é Exocet?
1: É Exocet, né? não é um torpedo que te acerta.
2: Era um míssil lá
1: Godiva do Irajá, Lady de Godiva.
2: Exatamente.
1: Né?
2: Mas...
1: lá do Irajá.
3: E a gravadora não te pressionou? Ô, filho, faz um refrão mais fácil.
1: Nunca,
3: faz,
1: eles não falaram.
3: Faz um tchutchururu.
1: Isso é legal, mano.
2: Não, porque...
1: Eu vou tocar.
2: Me chamaram justamente para isso, entendeu? Era como...
3: Era pra chocar mesmo, fazer uma coisa que não tava...
2: É, inusitada, né? Exatamente. Era como o Stallone no filme Cobra, né? Tem que chamar aquele cara ali que tá encostado naquele lugar. Só ele vai resolver essa porra.
1: Então vamos mostrar o Stallone no filme Cobra, do Fausto Fawcett, hoje de volta pra 1986, 87, com Kátia Flávia. Vamos tocar inteiro por aí. Hoje eu tô bem, cara. Hoje eu tô foda. Kátia Flávia, uma introdução dos Rolling Stones.
2: Under my thumb.
1: Hi, this is Mick Jagger from Rolling Stone. Don't forget about it.

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0: A guitarra é tua nessa música?
1: Liminha.
0: Liminha. Ó, Liminha.
2: Cara, ele ficou com tendinite, hein?
1: É, não é mole não.
0: É. Yuri, roubou uma joaninha. O que que é isso?
2: Roubou uma joaninha?
0: É, roubou uma joaninha.
2: Roubou uma moto?
0: Não. Roubou um carro da polícia, não é?
1: Era um Fusca.
0: Fusquinha da polícia.
1: Ah, por isso joaninha. Era chamado de joaninha.
0: Entendeu? Roubou uma joaninha, tal, enfim, né? É, o estrondoso sucesso que a gente rolou aqui, pra vocês relembrarem, de Kátia Flávia Godiva do Irajá. A partir daí, Fausto Fawcett nunca mais precisou trabalhar.
2: Não, mas teve outras.
0: A UBC manda pra ele todo dia 25, de 3 em 3 meses.
2: Ah, essa daqui também deve ter dado uma graninha, Zé.
0: Ó, essa, putz, parcerias, né, Fausto? Vamos falar, por exemplo.
1: Sim.
0: Essa aqui, eu lembro do mega sucesso. Eu, inclusive, encontrei a Fernanda na época desse sucesso da Fernanda Abreu.
3: Rio 40 graus.
0: Cidade maravilha.
2: Da beleza e do caos. Que ano é isso?
1: 82.
2: Ô, oh,
1: 92, 92.
2: Ah, eu acertei. Então 92, eu falei, eu errei.
0: Maravilha, purgatório da beleza e do caos.
3: Capital do sangue quente do Brasil.
0: É tua música?
1: É, Laufer, música. Laufer. A ideia foi da Fernanda, o título. E ali

0: Que também foi? É uma crônica.
1: Que também é uma crônica total, total, né? Do Rio,
2: uma,
1: né?
2: Crônica que é, bom, só continua sendo confirmada. E além de confirmada no Rio, se espalhou pelo Brasil, né? Porque o Brasil é um país de facções, né? Afinal de contas, estamos numa cidade que foi paralisada em 2006, né? Há 20 anos, por uma facção. Né?
3: Lembra?
2: Que se expandiu,
3: claro,
2: né?
3: Ninguém sai de casa.
0: Não, nossa, eu lembro. Eu tava muito distante da minha casa, gente. Foi terrível.
4: Eu saí.
3: Hã?
4: Eu saí.
3: Você saiu?
4: Eu sei.
3: Ah, você precisou trabalhar.
0: Não, eu tava trabalhando e eu precisei voltar pra casa. Foi terrível, assim. Nossa, não tinha ninguém na rua.
2: Pois é. Acho que foi uns dois dias, né? Dois, três dias, não é isso? Ali também, ali carimbou aqui, ó. Né? Agora vocês vão ficar disfarçando, dizendo que não tem acordo e tal, blá, blá, blá. Né? Mas então essa música acabou sendo uma manchete, um registro, uma crônica, um ensaio, tudo junto, né? Da situação nacional, né? Dos comandos de comandos. Que é só olhar em volta, olhar o noticiário, né?
3: E constatar o que tá na cara.
2: Exatamente.
3: E agora, como disse o Fausto, espalhou, né? A gente vai para uns comerciais rapidinho. Daqui a pouco, Fausto, quando a gente voltar, vamos falar de Animáquina, que é o show. Sim. Que você tá trazendo aqui para São Paulo, tá? Vamos lá, break rapidinho, gente.
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1: Yeah, falhou. Vai, agora foi. Opa!
0: Gente.
1: Falhou tudo aqui, acontece.
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1: A gente tá recebendo o Fausto Fawcett, que tem show aqui em São Paulo. Ele fez o show agora na virada, já falou que foi muito legal. E aí a gente tá falando desse show que vai acontecer aqui do outro lado da rua, eu costumo falar, que é no Blue Note, dia 28 de maio, é isso, Fausto?
3: Isso. Né? É, 10:30, né? Paulo Beto.
1: É isso, quem vai estar com você?
3: Mari Crestani, que é o, é o grupo, e o Jodel Lastia. Que junto com o Igor Petkov, né, vai construir, vai oferecer para as pessoas um espetáculo audiovisual e de instalação assim, plástica com televisores antigos, né, televisores de tubo. Né? Que é bacana, que isso aí é maravilhoso. E é bom, assim, particularmente para mim, porque eu comecei, como a gente estava conversando, na PUC, né? na universidade, e tudo que eu faço, tudo que faço até hoje, tem a ver com as experimentações que eu fazia lá.
1: Tá.
3: Né? Acabava a aula, enfim, eu dava uma graninha lá pro camarada que antes dele ir embora, pra ele não ir embora, e o cara que coordenava lá os equipamentos.
1: Eu fazia isso também, eu fiz PUC Campinas, e eu fazia isso pra montar.
4: Você também é filho da PUC?
1: Eu sou, só que o Fausto do Rio, e eu aqui de Campinas. E aí um dia eu descobri, Fausto, desculpa te interromper, mas
3: não,
1: descobri
3: tranquilo.
1: Uns equipamentos numa sala.
3: Isso.
1: Aí cheguei pro cara e falei, velho, o que que é isso? Ele falou, isso é uma rádio. Eu falei, mas tá em pedaço? Ele falou, mas se montar funciona. Aí eu falei,
3: é isso aí.
1: Vou montar.
3: É isso aí, exatamente.
1: Foi aí que eu comecei a fazer rádio lá na faculdade. Mas continua.
3: Exatamente.
1: E aí,
3: isso aí tinha televisão e tal, né? Tinha projetores, né? Vitrolas, né? Google, gente.
1: Vitrolas.
4: Né? Vitrola, Google.
3: Né? Exatamente, né? Equipamento de vídeo, né? Então, eu aproveitava certas aulas, certas... pedidos, né, de trabalho que os professores faziam para chegar e fazer as performances, as apresentações e fazer. Então, o fato do Igor chegar e colocar esses televisores vai ser bacana, assim, porque dá um revival, né? Mas então...
1: O Escanduga, hoje tá difícil.
3: Opa!
1: Edgar Escanduga, vai estar?
3: Vai.
1: Ah, legal, velho.
3: Com uma música que há 2 anos atrás, em 2024, nós fizemos no Sesc Paulista uma apresentação. E que aí era uma outra turma, né? Era o Rodrigo Brandão e a Bianca Jordão, que era... São do Lila.
1: Sim,
3: né?
1: Lila. Bianca Jordão. A Bianca sempre parceira, né?
3: Exatamente. Mais a Fernanda Dumbra, né? E o Edgar também, né? E aí o que acontece? Ele... Ah, vou tocar o que, não sei o que. Ele apresentou uma música que ele tinha deixado de lado lá com o Benzina, né? Que era um projeto dele, eletrônico. Eu falei, não, vamos botar, chama-se Doido Varrido, né? Aí eu falei, não, vou botar uma letra nesse negócio aí, a gente vai dar um gás. E tá incrível,
1: tá.
3: Virou uma suíte manicômica muito boa, né? Então, mas aí, então ele vai participar.
1: Vai participar.
3: É isso. E tem um show que vai abrir, né? Porque são sempre dois shows com Inimigos do Rei, né?
1: Nossa, olha aí.
4: Nossa, mano. Inimigos do Rei. A gente tá tocando a música dele. Eu tenho medo do fim do mês.
1: É
4: a música
3: do
4: dele.
3: Medo, né?
4: Eu não tenho medo de nada, só do fim do mês. É que a música fala.
1: Não, então. E era uma época, a gente, ao mesmo tempo que a gente tocava Cátia Flávia, logo depois a gente começou a tocar Adelaide, lembra?
4: Oh, minha não Paraguai.
1: Diga. Era isso aí, cara, coisa louca. Ó, Animáquina é esse show dia 28 de maio, atravessando a rua aqui no Blue Note. Todo mundo conhece a casa, todo mundo adora a casa, é muito, muito, muito legal mesmo. 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
4: Ó, eventim.com.br.
1: 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Atravessando a rua aqui, né? A gente sempre brinca com isso, porque o que vem, outro dia veio o Paulo Miklos, fez o show lá, falei, é só atravessar. Nando Reis também veio, fez show lá. É,
4: ele chegou, tava com um café frio lá, ele passou aqui no prédio antes do show. Ah, posso tomar um café aqui?
1: Que decente, né?
3: Tá certo, tá certo. Vai lá. Ah, muito bem. E atravessa com atenção, né?
1: É, por favor, na faixa.
3: Porque, né?
1: De preferência.
3: Eu não sei, mas eu no Rio isso está bem caótico, né? É, bicicletas e certas motos aqui, as bicicletas também de entrega estão...
0: Nossa, né? Tá, se bobear...
4: Ah, esses ciclistas...
1: Vão. O Yuri vem de bicicleta aqui.
4: Um amigo meu.
1: Esse cara vem de bicicleta todo dia, um amigo dele. E eu falo, velho, você tem que respeitar aquela luzinha da bicicleta vermelha parada, é pra parar, velho.
4: É.
1: Enfim. Quer ver, ó, outra parceria muito interessante, coloca aqui do Fausto, ó, vou rolar pra vocês. Balada do Amor Inabalável, Skank.
4: Que da hora.
1: Aqui, qual o teu papel aqui, Fausto?
3: Isso aí aconteceu no final de 99.
1: Tá.
3: O Samuel me ligou, né, e... eles estavam fazendo esse disco, e esse disco ele era uma espécie de... Ele foi, né? Uma espécie de corte, né? Experimentação de outros sons da banda.
1: Da banda.
3: Né? Porque tinha aquele lance de reggae, ska, etc., que deu, né? Um estouro absoluto, transformou eles
1: e colocou
3: eles pro Olimpo Pop, assim, do Brasil, né? Mas eles queriam, né, aquela coisa que acontece com certas bandas, enfim, com certas mexas, certas bandas, que é uma inquietação, né?
1: Uhum.
3: Vamos experimentar. E aí, novamente, chamaram o Stallone.
1: Chama o
0: Stallone.
4: Cobra.
3: Chama o Cobra. Aí, tirei o meu Doberman estava palitando os dentes, tirei o palito do meu Doberman, comecei a palitar os dentes e fui. Mas o que acontece é que ele me pediu e eu mandei umas 5-6 páginas, porque é assim, né? E-mail no digamos, na levada de escrita, né? Que tem a ver com rap, etc. Né? Mandei, aí ele me ligou, mandei por fax, Google.
4: Nossa, não, Google!
0: Vai no
3: realmente
0: Google. Realmente
3: gugar,
0: porque muita gente não vai saber o que é.
3: Eu
4: imito
0: o fax, ó.
4: Vai.
0: Geração Z aqui não vai saber o que é.
3: Ah, pois é, então tem sempre que avisar Google.
1: Mais ou menos isso aí.

0: Claro. E aí, rapaz, passou aí, sei lá, 15 dias, 6 semanas, e ele me veio com essa maravilha aí, né, digamos, pegando, né, a levada de escrita, fala, etc, e colocando numa espécie, né, de bossa nova.
1: É, isso é uma bossa nova psicodélica, licérgica, com um pouquinho de droga.
0: Isso, né? E aí,
2: as drogas!
0: E aí funcionou, né?
2: É a porta de entrada pras drogas! É.

0: Inabalável. Mais um trabalho de cobra.
1: Não, de Fausto Fausto.
2: Ou Stallone.
0: Que vai estar dia 28 de maio, Blue Note em São Paulo, com Animáquina, como ele mesmo falou. Um show com participação do Edgar Scandurra, com todo um trabalho visual, poético, sonoro, ao som do garçom. Perguntou, quer mais alguma coisa? E que vai estar lá também, que é bem legal, uma mistura bacana, Fausto.
3: Claro, claro.
0: Vai se divertir.
3: Vamos levar o nosso terreiro, nossa
0: macumba pra lá. Leva a macumba pra lá. E o legal do segundo show é que não te expulsam, porque lá te expulsam no primeiro pro segundo, tá ligado, né? Quando você tá lá, não, vai embora.
2: Acabou o primeiro.
3: Expulsam direto.
2: Mas ponto comércio. Sai.
3: Exatamente. Aí não. Você dá a última música fora também.
0: Fora também.
3: Parece aquelas bengalas de desenho animado, né? O cara vai lá e tira assim.
0: Puxa ela. Né? Queria agradecer demais tua presença,
3: bom,
0: Fausto.
3: Eu que agradeço.
0: Foi um prazer enorme ter você aqui. Eu não te conhecia pessoalmente, embora tenha tocado Kátia Flávia milhares de vezes.
3: Sim,
0: nessa minha ridícula vida. E é essa, entre outras, que você vai ver e ouvir no Animáquina dia 28. Ingressos aonde, Yuri?
2: É eventim.com.br.
0: Repita, Rafa!
4: Eventim.com.br.
0: Mais marcante que isso possível. Queria agradecer demais. Fausto, palmas pro Fausto Fausto.
3: Yeah! Vamos aí. Obrigado a todos.
0: Volte sempre, valeu. Viu, velho? Foi um prazer enorme.
3: Aí.
0: Valeu.
5: Tem uma vinheta que fala assim, eu acho que é Ains Knight, alguma coisa assim. 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

0: Enquanto isso, no trem.
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0: Dará. Ó, tá rindo, nossa, original tá errado, Prankster.
1: O que foi que vocês estão rindo aí, dois trouxas?
2: É, sei, eu tava
1: PH
2: falando
1: tá aqui.
2: PH, foi PH, você que quebrou o microfone?
1: PH, ó, aqui, PH. Pô, velho, você quebra tudo, velho. É o microfone, velho. Tá mole o microfone.
2: Peraí, é no 3. 3, é 3.
1: Peraí, 3. Vai, PH, vai.
3: É que eu não consigo.
2: É tudo contigo.
0: É tudo contigo.
2: É tudo contigo. Eu acho que foi o PH que quebrou esse microfone e ele tá enrolando a gente.
1: Ele vem aqui como quem não quer nada, porque a gente vai sair e vai quebrar outra coisa.
2: É, com certeza.
1: É uma criança de 90 anos.
2: Quer apostar que o meu telefone não funciona?
1: É, tenho certeza. Bom, vamos pro WhatsApp?
2: Vamos.
1: 3, 2, 1 e lá vai os 10.
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1: O assunto é
2: confiança.
1: Fala, Rafa.
5: O que você confia ou o que você não confia?
1: Vamos ouvir os ouvintes.
6: Uma coisa que eu não confio é no Waze. Principalmente porque eu trabalho viajando nas rodovias e cheio de obras, né? E marca lá no Waze, 10 minutos. 10 minutos do Waze é uma hora.
7: Eu não confio em parquinho de cidade de interior. Uma vez eu fiquei presa naqueles ovinhos, sabe? Que é uma roda gigante. Tenho medo em todos os sentidos. De pegar um tétano até cair dali também.
8: Eu não confio em quem toma café sem açúcar.
5: Que isso?
8: Pra mim, essa pessoa não tem mais alma.
2: Olha.
9: Eu não consigo confiar em IA. Tipo assim, eu uso às vezes no dia a dia pra algumas coisas, mas eu sempre, tipo, pesquiso em uma, aí eu pesquiso na outra, pesquiso no Google e falo, tá bom, então tá certo. Não, não consigo confiar cegamente igual uma galera confia.
10: Gente, eu sei que é bullying isso. Mas eu não confio em gente que usa peruca. Não confio em quem usa peruca. Não confio. Eu acho que a pessoa tem que se aceitar ou fazer um implante legal.
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1: Não confio em quem usa peruca.
2: Meu Deus do céu.
1: Será?
5: Será,
1: bom,
5: gente?
1: Então vou revelar uma coisa pra vocês. Ah, é peruca.
2: É a Maísa, lembra da Maísa?
1: É peruca.
5: Ficou, meu Deus, né? Do
1: Silvio
5: céu.
1: Santos usa peruca.
5: Esse negócio do café, não entendi não, gente.
1: É. Que perigo. Horror.
2: Já me falaram isso.
5: Meu
1: que não
5: Deus.
1: Confia em quem toma café.
5: Não tem alma.
1: Enfim.
2: Falaram que tem altos traços. Eu falei, ué.
1: É?
2: Não tem,
5: de psicopatia.
2: É?
1: É? Porque toma sem açúcar?
5: É. Imagina. Ó, né, Zé. Imagina.
2: Eu sou super confiável. É a risada da Rafa.
1: Temos prêmios entre todo mundo que mandou um áudio. Uma pessoa vai levar
5: um voucher de R$100 para a Carolinaria Doce.
1: Rufem os tambores.
5: Quem tá levando é Bia. Bia, final do telefone 6591-6591.
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0: bom, gente, foi bem divertido, né?
1: Foi muito divertido.
0: Foi divertidíssimo, eu me diverti bastante.
1: Calcinha!
0: Calcinha, calcinha comestível, calcinha. Olha aí, esse microfone tá me irritando.
1: É o PH.
0: Eu tô muito irritado com esse microfone que o PH quebrou, nosso. Enfim.
1: Nosso quebrador oficial.
0: Quebrador oficial de coisas da Rádio Rock. Gente, fiquem com Ramona, tá? Luke e Dani. A gente volta amanhã às 10 da manhã. Amanhã, vamos voltar com Amor de Quarta? Combinado?
1: Combinado. Já prepara aí suas histórias.
0: Tá, então, ó, amanhã você é fundamental. Prepare sua história amorosa, sua situação amorosa, sua bucha amorosa, que Rafa vai resolver.
2: Eu todinha.
0: Tá?
1: Nossa, tem até medo.
2: Cala a boca.
1: Não, não, medo de outra coisa.
0: Vai ter prêmio, amanhã também o coleta acumulado. Sim. Ixi, Maria,
2: então,
0: gente.
2: Então, assim, já tiver história, gente, já começa. Nossa, que
1: eu achei
2: coisa
1: que já ia sair o qual é, sabia?
2: Se já tiver história pro Amor de Quatro, já até manda.
0: Isso.
2: De quatro.
0: Falou Amor de Quatro, amor. Ela falou Amor de Quatro.
1: Não, é que às vezes a solução talvez seja.
2: Que isso, Yuri?
1: Não,
2: que isso?
1: Seja a Rafaela.
2: Que
1: seja
2: isso?
1: A Rafaela.
0: Valeu, Yuri.
1: Valeu, Zé.
0: Valeu, Rafa.
2: Valeu, Zé, que
0: valeu,
2: louco.
0: Zé. Valeu, Zé. Bom, gente, brigadão. Amanhã a gente tá de volta. Zé Luiz Lesdiz. Beijo. Tchau.

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3: Começando Ramona 89 desta terça, 26 de maio. Vamos que vamos?
4: Vamos que vamos. E a gente tem um prêmio muito legal. Na verdade, vários prêmios rolando.
3: Se fosse um de uma rádio bem popular, como é que você falaria os prêmios agora?
4: Os prêmios? Como é que seria uma rádio bem popular?
3: Aí,
4: vai. Ei, Brasil, temos o... temos prêmio. Eu não sei. Não consigo. Eu vou dizer assim que a gente tem prêmios valendo lá no Instagram do Ramona 89 FM, que é nosso Instagram. 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Então participa, que sexta-feira a gente vai dar o resultado. Ramona 89 FM.
3: Valeu. Então, participa com a gente, vem juntinho aí, ganhar muito colágeno.
4: É, você muita... também é de fazer isso.
3: Ah, vamos, quero ver todo mundo participando. Olha o seu relógio que eu olho no meu, que horas são?
4: Brasil.
3: Brasil, ó, o Cadu vai ouvir.
4: Ah, é, o Cadu fala.
3: Tá zoando o Cadu. Aí, Caduralho. Vai, vamos passar pra vocês aqui hoje. A Information Society falando em Cadu, ó, pra quem é 70 a mais, vai lembrar dessa What's On Your Mind. Vai rolar também o Oz e a gente começa com o Rapa, Minha Alma.
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0: Jimmy Eat the World, Meet the Middle, o nome do som. Tivemos Bush Machine Head e Rapa, Minha Alma.
1: Isso aí, vamos. Ah, puta coisa linda, hein? Mão no coração. Tem uma voadora no lustre com classe, né? Uma voadora com educação. Linkin Park, Breaking the Habit.

0: Inimigos do Rei, Medo. Também teve Aerosmith com Crazy. O senhorzinho Daniro.
1: Ô,
0: Daniro.
1: Eu.
0: Hoje a gente fala, né, do Paul McCartney, o Poma, né? Poma. Tempo dos Beatles até hoje. E aí ele comentou sobre a fama na área digital. Você viu?
1: Eu vi, menina.
0: Menino, você viu? Tá, tá brabo. Ele falou que ele não entende. I do not understand how some people make famous. Ah, eu não sei falar inglês. Ele disse que não entende como é que algumas pessoas ficam famosas nas redes sociais sem mostrar talento, né? Então ele falou que ele acompanha essas coisas principalmente por causa da esposa, a Nancy. E que ela mostra alguns posts e ele sempre acha engraçado ali e tal. Mas ele fala que ele sabe que ele é antiquado, mas ele falou assim que pessoas que não parecem particularmente talentosas são muito famosas. E ele comparou isso com os anos 60 e 70, quando a fama era encarada como conquista.
1: Uhum.
0: Veja só, eu não tinha pensado nisso. É mesmo, né? O troço transformou. Na época dos Beatles, ele e a banda gostavam da atenção dos fãs. Eles aprenderam a lidar com isso naturalmente, sem encarar com o peso emocional. Paul McCartney. Aí hoje ele acha que muita gente trata a fama como aflição moderna. Olha esse termo.
1: Nunca ouvi falar esse termo.
0: Aflição moderna.
1: Legal.
0: Ele resumiu, ele falou, a gente adorava isso e você aprende a lidar com isso. E tá, mas aí ele tá falando mal, bem, ele tá...
1: Não, na verdade é o seguinte, eu vi esse vídeo, o que que ele fala? O cara perguntou sobre o Instagram e ele responde da seguinte forma. Às vezes eu vejo com a minha esposa e o que chama atenção é que tem gente que aparentemente não é talentosa e que tem bilhões de views, plays, etc. E ele acha isso estranho, porque é muita gente sem talento sendo muito vista. E aí ele falou, ó, eu sei que eu pareço um cara antigo falando isso. Né? Daí o cara falou assim, não, mas você não é um cara antigo, você é o Sir Paul McCartney.
0: Ah.
1: Você pode falar o que você quiser. Daí ele falou, então vamos continuar.
0: Ah.
1: Ele levou na boca. Então assim, essa entrevista é muito legal, porque é uma coisa que muita gente vê, concorda e não fala. Quanta atenção a gente dá, nós todos damos para pessoas sem talento, que não têm a capacidade criativa, que não conectam através da arte e tomam o nosso tempo através das redes sociais, principalmente. Então, eu acho que eu tô com ele, assim.
0: Gostei. Agora que você explicou essa matéria que eu tava lendo aqui, que você viu o vídeo, depois eu quero ver. Entendi, ficou
1: da
0: hora.
1: É isso
0: legal,
1: aí.
0: Hein? Beijo, Adriana! Vamos continuar agora com...
1: Chili Peppers by the way!

0: Coldplay, Adventure of a Lifetime, também teve Ozzy.
1: Ozzy, mamãe está indo para casa, animal, né?
0: Subir para casa.
1: Não é para casa.
0: Já pensou quando chegar a vez do Nuno, falar, oh, mas a gente vai, vou sair, depois, ó, oh, tô chegando em casa. Vou prender ele, até os 35 não vai poder sair de casa.
1: Coitado.
0: Ai, ai, ai. De Paralamas, ela diz

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1: Esse é o Ramona 89. 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
1: 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Então, fica aí que a gente já volta no Ramona 89.
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6: Olá pessoal, Bento Mello aqui para mais um Tour Rock Bola nessa terça-feira, dia 26 de maio. E vamos começar com o Campeonato Brasileiro, porque teve jogo ontem. O Curitiba recebeu o Bahia e venceu por 3-2. Com esse resultado, o Curitiba foi para sexto lugar e o Bahia não vence há 8 jogos, está em 8º lugar. Hoje começa a última rodada das fases de grupos, tanto da Libertadores quanto da Sul-Americana. E eu vou começar aqui com a Copa Sul-Americana, às 7 horas da noite. O São Paulo recebe o Boston River. São Paulo já classificado, está buscando a primeira vitória com o Dorival Júnior. E se vencer, passa em primeiro lugar. Às 9h30, o Santos recebe o Deportivo Cuenca. O Santos ainda não venceu na competição, mas o grupo está todo embolado e pode se classificar. Se o Santos vencer por 2 gols de diferença, passa de fase. Se o Santos vencer por 1, depende do resultado do jogo entre San Lorenzo e Recoleta do Paraguai. O Recoleta não pode vencer. O Recoleta não vencendo, o Santos passa de fase, caso vença o Deportivo Cuenca. O Grêmio recebe o Torque do Uruguai, os dois times já estão classificados. O Grêmio, se vencer, passa em primeiro lugar do grupo. Hoje também tem Libertadores. O Mirassol vai até a Argentina enfrentar o Lanús. Mirassol, que já está classificado, só depende de um empate para passar em primeiro lugar da chave. E também o Flamengo recebe o Cusco. O Flamengo aí de olho no primeiro lugar geral, que daria o direito de jogar todo o mata-mata decidindo em casa. É isso, pessoal.
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8: Sexta-feira, dia 29 de maio, é a última chance para enviar a declaração do Imposto de Renda 2026. E há 4 dias do fim do prazo, 26% dos contribuintes, cerca de 11 milhões de pessoas, ainda não enviaram os documentos. Este ano, o fisco espera receber pelo menos 44 milhões de declarações.
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0: volta aqui no Ramona 89. Putz, vai rolar tanta coisa legal. Como é que tem tempo de tocar esse Machine Gun Kelly?
1: Ah, tem fofoca dele depois, hein?
0: Ai, menino, quero saber. Ó, vamos rolar então pra... Bom, começando lindamente aqui essa hora com Alice in Chains e esse clássico máximo absoluto, Facelift, que transformou o mundo da música. E esse aqui foi o pé na porta pro Nirvana, pro Jam e companhia. Man in the Box.

0: Ramones aqui no Ramon 89. Luca, teremos Velvet Revolver com Slither. E é o seguinte, só falar uma coisa do documentário que eu vi sobre o Velvet Revolver, que é muito legal. Banda pronta, Slash, Duff, o Matt Sorum na batera. Um guitarrista que tocou no Suicide tem desses que era amigo do Slash. Músicas prontas, procurando vocalista, fizeram vários testes. Até depois de muito tempo, eles... Putz, não conseguimos ninguém. Surgiu a notícia que o Scott Weiland tinha saído do Stone Temple Pilots. Aí convidaram para fazer um teste, demorou e apareceu. Cantou, aí a diferença de um cantor para um rockstar, né? Os caras sentem na hora.
1: O Slash falou que ele achava que o tocar com o Axl Rose era ter um rockstar, e ele falou: não, agora eu entendi, de trabalho, no sentido de quem dá trabalho. É. O Scott Weiland dava mais trabalho
0: que mais aquele. Trabalho, é. Difícil, cara. Daí os caras ensaiaram, fizeram um monte de música, deu tudo certo, e chamaram os caras importantes de gravadoras, empresários, para mostrar num estudião, eles ensaiando. Então aquela galera esperando o Scott, a banda, para fazer o show, e o Scott Weiland não aparecia. E o Slash mandando mensagem, educadamente, ligando: ó, eles já estão aqui. E ele dando sumiço, até a hora que ele aparece. Daí, depois de muito atraso, ele aparece, fazem aquela performance para os empresários. Todo mundo levanta, bate palma, fecha contrato, e ele sai em turnê pelo mundo e vai que vai. Então, assim, a história é legal, e realmente ele fez diferença pra banda, né? Porque tem no documentário outros vocalistas ali que não tinha a mesma pegada. Era demais.
1: Ele é sensacional.
0: Dentre outros sons que eles fizeram, a gente vai ouvir uma agora aqui, ó.
1: Slither.

0: Esse é o Ramona 89 aqui na Rádio Rock. Fica aí que a gente já volta. É rapidinho.
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0: Esse é o Ramona 89 aqui na Rádio Rock do Bagazil, acabou ser tudo. E
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0: 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Na sequência...
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7: O Cine Belas Artes anunciou que vai fazer exibições dos 3 jogos da seleção brasileira na primeira fase da Copa do Mundo. As sessões vão acontecer nos dias 13, 19 e 24 de junho. Na estreia, o Brasil enfrenta o Marrocos às 7 da noite.
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1: 14h. Boa tarde pra você que tá no Corre. Eu sou o PH Dragani, a gente se fala por aqui até às 5 horas. Ó, hoje no Corre 89 vamos destacar a parada Alternative Rock dos Estados Unidos. Sim, e ainda tem a coluna da Nutri Giovanna Baleiro. Vão rolar muito som, vamos falar de música, falar de filmes e séries. E tem promoção, hein? Que tal? 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Beleza? Ganhador ou ganhadora ao final do Corre. Edição de número 317 do Corre 89, largando!
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1: Cara, sabe quando você posta alguma coisa sem querer, assim, que você aperta o botão, aperta a tecla sem querer e posta, enfim. Até o pessoal tá achando que o Rivers Cuomo, o vocal do Weezer, fez isso. Ele simplesmente jogou uma pasta inteira de covers dele no YouTube, publicou tudo. Ó, por exemplo, você tá ouvindo aí? Isso é ele mandando I Wanna Dance With Somebody, da Whitney Houston. Olha lá. E assim, as gravações são assim, toscas, acústica e sem qualidade nenhuma. E ele desafina, inclusive. Enfim, tem essa, tem que ver, vou botar mais uma aqui, ó. Olha aí, Creep. Assim, a suspeita é de que ele fez isso de propósito, porque tem uma playlist chamada Random Covers, ou covers aleatórios. Olha lá. Essa aqui foi gravada em 2019. Tem coisa gravada há mais de 20 anos. Aí, Creep, que mais? Eu vou botar aqui, ó. Olha lá. Você gravou naquele gravadorzinho de fita cassete, né? Nem do celular, tá ali. Olha lá. Ó, When I Come Around. Ah, uma última. O que você precisa? São 15 no total. E essa aqui, vamos ver. Enter Sandman do Metallica. Bom, tem. São covers, assim, em baixíssima definição de áudio, de Michael Jackson, tem Nirvana, tem Hotel California do Eagles, um monte de coisa. Random Covers. Tá lá no YouTube do Rivers Cuomo, vocal do Weezer. Você acha que foi sem querer ou foi de propósito? Sei lá.
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1: Olha, pra você que chegou agora, entra lá no, na transmissão em vídeo, na Twitch, twitch.tv/corre89oficial. Por lá você pode ganhar uma air fryer da Mondial. Depois eu vou falar sobre isso, mas vou dar mais instruções, né? Por enquanto, falo isso. Vai acompanhando de lá. twitch.tv/corre89oficial em vídeo e tudo mais, com os clipes das músicas e tudo mais, beleza? Agora, vou mostrar pra você o top 10 da parada Alternative Rock dos Estados Unidos nesta semana. Aliás, essa parada, esse top 10, tem também playlist no Spotify. Você pode encontrar lá no Instagram, @phdragani. Você vai no, nos links na bio.

segue a playlist no Spotify. Sempre que a parada for atualizada, a playlist vai ser automaticamente atualizada, tá bom? Arroba PH Dragani, vai lá que tá lá. Agora, top 10 da parada Alternative Rock dos Estados Unidos na semana, décimo lugar. Caindo 7 posições, tomando um capotaço. É o 21 Pilots com Drag Path. Nono lugar. Outro capote, hein? Caindo 4 posições. É o Yellow Card e o Good Charlotte juntos com Bedroom Posters. Oitavo lugar. Subindo uma posição, é o Death Cab for Cutie com Riptides. Sétimo lugar. Subindo 3 posições, é o Dirty Heads com

0: subindo duas posições, é o In Color com Headlights. É o top 10 da parada Alternative Rock dos Estados Unidos na semana e o quinto lugar. Subindo duas posições, é o Muse com Be With You.
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0: Quarto lugar agora. Subindo duas posições também, é o Dexter and the Moonrocks com Freaking Out.

0: subindo uma posição. É o Weezer com a Bethany Cosentino, do Best Coast, Go Away. Ao segundo lugar, ó. Caindo uma posição, perdendo a liderança, é o Young the Giant com Different Kind of Love. E o primeiro lugar da semana na parada Alternative Rock dos Estados Unidos. Subindo uma posição, chegando na ponta, é o Sublime com Until the Sun Explodes. Ó, lá no Instagram, hein? Arroba phdragani, você vai encontrar na bio o link dessa playlist com esse top 10. E aí, assim, você segue a playlist, sempre que a parada for atualizada, a playlist vai ser atualizada também. Arroba phdragani, vai lá, vai lá. E ó, amanhã tem a parada Active Rock do Canadá em destaque aqui no Corre.
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1: 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E já já no Corre 89 tem a coluna da Nutri Giovana Baleiro. Não perca já já, hein?
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6: Olá pessoal, Bento Mello aqui para mais um Tour Rock Bola nessa terça-feira, dia 26 de maio. E vamos começar com o Campeonato Brasileiro, porque teve jogo ontem. O Curitiba recebeu o Bahia e venceu por 3-2. Com esse resultado, o Curitiba foi para sexto lugar e o Bahia não vence há 8 jogos, está em oitavo lugar. Hoje começa a última rodada das fases de grupos, tanto da Libertadores quanto da Sul-Americana. E eu vou começar aqui com a Copa Sul-Americana, às 7 horas da noite. O São Paulo recebe o Boston River. São Paulo já classificado, está buscando a primeira vitória com o Dorival Júnior. E se vencer, passa em primeiro lugar. Às 9h30, o Santos recebe o Deportivo Cuenca. O Santos ainda não venceu na competição, mas o grupo está todo embolado e pode se classificar. Se o Santos vencer por 2 gols de diferença, passa de fase. Se o Santos vencer por 1, depende do resultado do jogo entre São Lourenço e Recoleta do Paraguai. O Recoleta não pode vencer. O Recoleta não vencendo, o Santos passa de fase, caso vença o Deportivo Cuenca. O Grêmio recebe o Torque do Uruguai. Os dois times já estão classificados. O Grêmio, se vencer, passa em primeiro lugar do grupo. Hoje também tem Libertadores. O Mirassol vai até a Argentina enfrentar o Lanús. Mirassol, que já está classificado, só depende de um empate para passar em primeiro lugar da chave. E também o Flamengo recebe o Cusco. O Flamengo aí de olho no primeiro lugar geral, que daria o direito de jogar todo o mata-mata decidindo em casa. É isso, pessoal.
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1: Aqui no Corre 89 a gente quer te incentivar a fazer uma atividade física. Não é pra você virar atleta, é pra você ter uma atividade física. E a gente sempre lembra que é importante você ter essa atividade física com o acompanhamento de um profissional de educação física, de um médico e também de uma nutricionista ou um nutricionista. E aí, assim, aqui no Corre 89 a gente tem um time de colunistas que sempre dá dica pra você. Mas de repente, pô, eu não tenho condição de ter um nutricionista. Presta atenção na dica, então, da nossa Nutri Giovana Baleiro aqui no Corre, olha lá.
2: Você já percebeu que alguns atletas treinam todos os dias de maneira intensa, corre, pedala, faz treino de fortalecimento e mesmo assim nem parece que treinaram, se recuperaram muito rápido. Já tem pessoas que treinam por 3 dias consecutivos e ficam destruídos. Será que é genética ou tem toda uma estratégia por trás disso? E sim, exige muita estratégia atrás disso. A recuperação do corpo, ela exige 3 pilares fisiológicos: nutrição, hidratação e sono. Um estudo publicado no Journal mostra que a ingestão adequada de proteína e carboidratos após o treino acelera a recomposição de glicogênio muscular. E isso resulta na redução dos danos musculares. Simplesmente esse fato é essencial. Quando você treina principalmente corrida, bike ou algum esporte mais intenso, você gera microlesões musculares, o que esgota ou utiliza muito dessa fonte energética. Se o corpo não recebe nutrientes suficientes, a recuperação para esse tecido fica muito mais lenta. E o que acontece com o atleta? Fadiga acumulada. Outro fator que eu não poderia deixar de lado é, claro, a hidratação, que eu sempre reforço aqui com vocês. Uma perda de apenas 2% do peso corporal por água já reduz drasticamente a performance e aumenta a percepção de esforço. Isso segundo dados da American College. E claro, o terceiro pilar, o seu sono. Você já deve ter escutado que quando você dorme, você libera o hormônio do crescimento, vulgo GH. E sim, ele repara exatamente nos tecidos musculares. Por isso, atletas que têm suas estratégias de treino têm coisas muito claras consigo. Alimentação adequada, cardápio bonitinho, reposição de carboidrato, proteína para recuperação, hidratação e sono de qualidade. Uma estratégia muito simples para você fazer a partir de agora para reduzir os danos e dores musculares é consumir carboidratos com proteínas 30 minutos após o seu treino, em até 30 minutos após o seu treino. Então você já sabe, não é sobre treinar mais, é sempre com estratégia e muito bem organizado. Comece a ajustar a partir de agora a sua alimentação. E se você quer mais dicas como essa, é só você me acompanhar nas redes sociais, @GiovanaBaleiro, que eu estarei aqui no Corre 89 todas as terças-feiras a partir das 2 horas da tarde. Tchau e até a próxima.
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1: E agora é hora da gente abrir o livrão para saber o que aconteceu na história do rock e no resto do mundo num 26 de maio qualquer. A gente começa em 2022. Há 4 anos morreu o Alan White, batera do Yes. Ele tinha 72 anos. No mesmo 26 de maio de 2022, morreu o Andy Fletcher, o tecladista do Depeche Mode, aos 60 anos. Para 1986 agora. Há 40 anos, o Europe lançou o álbum The Final Countdown. 1967. Há 59 anos, os Beatles lançaram o álbum Sgt. Pepper's Lonely Hearts Club Band. 1966. Há 60 anos, os Beatles gravaram a música Yellow Submarine, lá nos estúdios de Abbey Road. No mesmo 26 de maio de 66, 60 anos que os Rolling Stones chegavam ao topo da parada britânica com o single Painted Black. Aniversários agora! Hoje, o Alan White, que não é o falecido batera do Yes, é o ex-batera do Oasis. O Alan White faz 54 anos hoje. Loucura, né? O mesmo nome, baterista, só que, enfim, cada um de uma banda. Olha quem faz aniversário hoje também, ó. Stevie Nicks, vocal do Fleetwood Mac, faz 78 anos hoje. E ele, hein? Ele que tem uma casa aqui em Pirituba, não, Carapicuíba, Sapopemba, não sei. Wayne Hussey, vocal do The Mission, faz 68 anos. É nosso, ele mora aqui também. E ele faz aniversário hoje. Aê, Leonardo. Lenny Kravitz hoje faz 62 anos. Tá comemorando ali de calça de couro e sem camisa. Ó, há 4 anos, em 2022, estreava nos cinemas por aqui Top Gun Maverick. Há 93 anos, em 26 de maio de 33, estreava nos cinemas do Brasil King Kong, aquele preto e branco antigão, então. Ah, também, 93 anos, aquele o quê? Filme novo. Há 38 anos, em 88, estreava Três Solteirões e um Bebê, que o pessoal viu aquele menino, lembra? Porque aquela história de que, é o filho, o falecido filho da dona da casa que serviu de locação, e não era nada, era um pôster do cara do filme, lá do Ted Danson do filme, não tinha nada a ver com sobrenatural, mas enfim, ficou na história isso aí. Há 20 anos, em 2006, estreava X-Men, O Confronto Final. Há 129 anos, em 22 de maio de 1897, o Bram Stoker publicou Drácula. Há 119 anos, em 1907, nasceu o ator John Wayne. Ele faleceu em 1979, aos 72 anos. Você que curte Star Wars, hoje o ator Peter Cushing, que é o governador Tarkin de Star Wars, ele faria 113 anos. Ele faleceu em 94, aos 81 anos. Tony Tornado, hoje Tony Tornado faz 96 anos. A atriz Pam Grier faz 77. O Philip Michael Thomas, lembra do Miami Vice? Então ele era o Ricardo Tubbs. Ele faz hoje 76

0: futebol e ex-bandeirinha Ana Paula Oliveira faz 48, a atriz Mariana Xavier faz 46, há 18 anos em 2008, morreu aos 73 anos o cineasta Sidney Pollack e há 4 anos em 2022, morreu aos 67 anos o ator Ray Liotta.
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1: Vem cá, o que você acha de ganhar uma Air Fryer da Mondial hoje? Hein? Ao final do Corre 89. Que tal? Hein? Legal, né? Mas peraí, mas você tem que fazer um negócio, não é? Não é assim. Faz assim. 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Tá rolando na Twitch. twitch.tv/corre89oficial. Você vai ver os clipes das músicas. Tem alguns vídeos que eu vou colocar aqui. Daqui a pouquinho que eu vou falar de algumas notícias. Tem uns vídeos que vão ilustrar. Você vai acompanhar de uma forma diferente. Um rádio híbrido. Olha que loucura. Rádio com imagem. Não, não é TV. É rádio com imagem. É diferente. 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Repete o WhatsApp? 989-215989. Repete o endereço da transmissão em vídeo, tá bom? twitch.tv/corre89oficial. Vai lá, participa, ganhador ou ganhadora, ao final do corre, vai lá.
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12: O São Paulo enfrenta o Boston River hoje a partir das 7 da noite no Morumbis, em jogo válido pela sexta rodada da fase de grupos da Sul-Americana. E também tem o Santos e Deportivo Cuenca pela sexta rodada. O jogo rola a partir das 9:30 da noite.
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1: Olha que o Sepultura divulgou local e data da última apresentação da carreira. O último show da turnê Celebrating Life Through Death Tour. Então. Quando, PH, para de fazer suspense. Não, eu quero que você escute só o Andrés aqui, ó. Esse Guardians of Earth ao vivo. PH, eu quero saber quando vai ser o... Calma, tá com pressa. Pressa, calma, são 4h10 agora. Não tem nada pra... Não, tem coisa pra você fazer agora. Não vou ficar... Não, para de enrolar, PH, fala quando. 7 de novembro. No Pacaembu. No Mercado Livre, Arena Pacaembu. Os ingressos... ainda não tem data de quando começa a vender, e você fica esperto nos canais oficiais do Sepultura. Então anote na sua agenda, último show da história do Sepultura, dia 7 de novembro, na Mercado Livre Arena Pacaembu. Agora, sabe quem também vem pro Brasil? Hein? Sabe? Presta atenção, Zé Norberto Flash. Ele que não atrapalha negociações, ele pode falar que não tem problema, a coisa não vai melar. Ele tá cravando live de volta ao Brasil, agora com a nova formação, né? Só o Ed Kowalczyk que ficou, né? O resto foi tudo embora. Ele brigou com os caras, os caras tinham mandado ele embora. Aí ele chega, volta e manda os caras tudo embora. Enfim, tá só ele e outros músicos, não é mais aquela formação original que veio. Inclusive veio em 92, ele em 92 eles vieram pra cá e o Ed usou... Foi no Aeroanta o show e o Ed usou a camiseta da 89 durante todo o show. Ô, tempo bom, hein? Então, live, PH, mas quando que o Zé Norberto falou que vem? Entre agosto e setembro deste ano. Então, live no Brasil entre agosto e setembro deste ano. Quem falou foi o Zé Norberto, não fui eu, tá bom, Júnior? Não fui eu.
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1: Olha lá que saiu o trailer da nova série documental da Netflix sobre futebol.
2: Jogaram em várzea.
1: Ó o Cafu.
2: 90% saíram das quebradas.
1: Ó o Cafu. A série se chama Várzea, onde nasce o futebol.
3: Tem seus times de várzea.
1: Mostra aí como é que funciona o esquema da várzea, acompanha os bastidores da Supercopa Pioneer, enfim, rivalidade entre os bairros, aquela coisa que quem já jogou na várzea sabe como é, quem não jogou já deve ter ouvido falar. Então, Várzea, onde nasce o futebol, participação do Cafu, você viu ali também, do Rafinha, estreia na Netflix dia 20 de junho, e olha, baita produção, viu? Baita produção.
4: É perigoso.
1: É legal de ver. Então, Várzea, onde nasce o futebol, 20 de junho na Netflix. Agora, vamos falar de Copa do Brasil. Olha o Rafinha aí, já apareceu aí. Vamos falar de Copa do Brasil, porque saiu o sorteio dos confrontos às oitavas de final da Copa do Brasil. Esses confrontos que só vão rolar em agosto, né? A primeira fase vai ser na semana do dia 2 e os jogos de ida, né? Na semana do dia 2 e os jogos de volta na semana do dia 5. Então, vamos lá. Primeiro confronto. Fluminense e Vasco, com o Fluminense jogando a segunda partida com o seu mando, né? Falar em casa, né? Enfim, mas vai ser no Maracanã, pelo jeito. O confronto 2, Corinthians e Inter. Corinthians decidindo em casa. O terceiro, Grêmio e Mirassol, com o Grêmio jogando a segunda partida em casa. O quarto confronto, Vitória da Bahia e Atlético Paranaense, com o jogo de volta na Bahia. O quinto confronto, Juventude de Caxias e Atlético Mineiro. Juventude decide em casa o segundo jogo. O sexto confronto, Remo e Santos, com o segundo jogo no Mangueirão, em Belém do Pará. Sétimo confronto, Cruzeiro e Chapecoense, com o segundo confronto, jogo de volta, acontecendo em Belo Horizonte. E o último confronto dessas oitavas de final, Fortaleza e Palmeiras, jogo de volta no Castelão, em Fortaleza. Então, esses aí os confrontos, o resultado do sorteio dos confrontos das oitavas de final da Copa do Brasil, Zil Zil.
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1: Obrigado a você que participou da promoção de hoje, né? Tentando ganhar essa air fryer da Mondial. Um monte de gente mandou mensagem aqui, teve lá na transmissão em vídeo, na Twitch. Mas só um ganhadouro. Só um. Ele. Daniel Miranda Nogueira. Daniel, a air fryer da Mondial é sua. Valeu pela participação. Aliás, valeu pela participação de todo mundo aí, tá? Que acompanhou na Twitch, acompanhou pelo rádio, enfim. Legal, tá bom? Eu sou o PH Dragani, te agradeço demais pela companhia. A gente volta a se falar amanhã, 14h, aqui no Corre. Na sequência, na Rádio Rock, tem show do Tatola. Tchau, se cuida, até amanhã.
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8: Olá pessoal, Bento Mello aqui para mais um Tour Rock Bola nessa terça-feira, dia 26 de maio. Vamos começar com o Campeonato Brasileiro, porque teve jogo ontem. O Curitiba recebeu o Bahia e venceu por 3-2. Com esse resultado, o Curitiba foi para sexto lugar e o Bahia não vence há 8 jogos, está em 8º lugar. Hoje começa a última rodada das fases de grupos, tanto da Libertadores quanto da Sul-Americana. E eu vou começar aqui com a Copa Sul-Americana, às 7 horas da noite. O São Paulo recebe o Boston River. São Paulo já classificado, está buscando a primeira vitória com o Dorival Júnior. E se vencer, passa em primeiro lugar. Às 9h30, o Santos recebe o Deportivo Cuenca. O Santos ainda não venceu na competição, mas o grupo está todo embolado e pode se classificar. Se o Santos vencer por 2 gols de diferença, passa de fase. Se o Santos vencer por 1, depende do resultado do jogo entre San Lorenzo e Recoleta do Paraguai. O Recoleta não pode vencer. O Recoleta não vencendo, o Santos passa de fase, caso vença o Deportivo Cuenca. O Grêmio recebe o Torque do Uruguai. Os dois times já estão classificados. O Grêmio, se vencer, passa em primeiro lugar do grupo. Hoje também tem Libertadores. O Mirassol vai até a Argentina enfrentar o Lanús. Mirassol, que já está classificado, só depende de um empate para passar em primeiro lugar da chave. E também o Flamengo recebe o Cusco. O Flamengo aí de olho no primeiro lugar geral, que daria o direito de jogar todo o mata-mata decidindo em casa. É isso, pessoal.
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4: É muita melodia.
5: É muita melodia, mas estamos começando mais cedo, Rubão.
6: Um minutinho mais cedo.
5: Mano. Então é justificável que o titular do programa não tenha...
6: Não tá aqui ainda?
5: Não tá aí ainda, né?
6: Será que ele ficou preso no elevador?
5: Com certeza pode ser.
6: É... Semana que vem tem feriado, né, mãe?
5: Tem feriado, tem feriadão. Aquecimento. Tem aquecimento pro feriado
6: pode
5: também,
6: pode ser,
5: né?
6: Um esquenta do feriado.
5: Pode ser um esquenta, isso aí.
6: É, planejamento, né, mãe?
5: Oh, boa. Isso é boa.
6: Daqui a pouco ele aparece, mano.
5: Tá certo.
6: É, aí vai perder essa aqui, ó.
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5: Connection. Vai perder uma banda que tá sempre aqui no programa, uma banda que a gente já gosta faz tempo, banda de 2012 lá da Inglaterra. Tô falando de Nothing But Thieves.
6: Ah, música nova, mãe?
5: É, Evolution, novo single do Nothing But Thieves.
6: That's not my fault. Essa é uma banda que a gente gosta.
5: Gosta bastante. That's Evolution. Anunciando seu quinto disco, que é Stray Dogs, e esse é o single Evolution.
6: É, mano.
5: É bacana.
6: Gostei, mano.
5: Boa. Vamos lá.
6: Vamos fazer o seguinte.
0: MG.
6: Vamos precisar.
5: É, mas
6: Rock
5: é bom.
6: Connection. Só uma referência. Overcome.

0: Gostei, vai.
1: É boa, né?
0: É boa.
1: Bem legal. Nothing but thieves.
0: Evolution. Come, bearing the emotion. É, mas essa música já...
1: É.
0: Vou deixar aqui na lista, hein, vai.
1: Pode deixar.
0: Gostei, meu. Vai, vou te pedir um favor. É. Só pegar essa primeira pauta aí. Esqueci. Valeu, mais.
1: Os prêmios.
0: Os prêmios, tô esquecendo aqui. Como é que pode?
1: É.
0: Ó, tem par de ingressos aqui pro show do Djonga. Vai ser dia 5 de junho. Vai cair na sexta-feira, na Vibra São Paulo. São ingressos físicos, vai ter que retirar aqui mesmo. E vou juntar aqui com voucher de R$100 da Carolinaria Doce.
1: Olha que doce.
0: Gostou desse combo, Mário?
1: Gostei muito.
0: Par de ingressos do Djonga, dia 5 de junho, na Vibra São Paulo. Mais voucher de R$100 da Carolinaria Doce, valendo a partir de agora, 98-363-8989. Manda nome, RG, o CPF, vai participando aí. Daqui a pouco tem o resultado.
1: Boa. É o Rush.
0: Ano que vem.
1: Ano que vem.

0: bandaça, mano.
1: Demais. Agora outra banda que usa matemática.
0: É o Muse?
1: É o Muse.
0: Eu já vi também, Maia.
1: Podia vir.

0: 5:18? É, mas eu tô achando que hoje não vai rolar mesmo, hein?
1: Que coisa, hein? É o Paul McCartney e o Ringo Starr.
0: Mas tá afiado, hein, Mike?
1: Oh.
0: É a nova.

0: que seria isso aí?
1: Isso seria um ska, né?
0: Tipo Come On Eileen pelo Sid Ferris.
1: É isso aí.
0: O japonês tá muito louco.

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1: Par de ingresso aqui pro show do Djonga, dia 5 de junho, na Vibra São Paulo.
0: Boa!
1: Mais voucher de R$100 da Carolinaria Dolce. Valendo no zap 98-363-8989.
0: Depois do intervalo, o resultado, pode ser?
1: É, mais um pouquinho, né?
0: Você é forgão, hein?
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4: 5:41.
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4: Destaque de hoje, Maia.
6: Hoje é o Nothing But Thieves aí com um single novo, Evolution.
7: É boa música, hein?
6: Boa, né?
7: Tava ouvindo no aqui embaixo mesmo, no elevador.
6: É, não, o Gastão agora deixou a rádio sintonizada no elevador. Gastão, legal,
7: tá,
6: né?
7: Pro Corinthians.
4: Gastão?
7: Gastão.
4: Mas eu vi que o Gastão também tava no Viva Sorte.
7: Tava lá. É, mas ele não é besta.
4: Não é bobo.
7: Também gastando 99 centavos em japonês.
4: Pode
7: ganhar. 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
4: Pô,
7: aliás,
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7: Muito bom, QR Code na tela, Renato Ambrosio arrebentando, entregando o prêmio que não acaba mais. Se você tá vacilando com 99 centavos, aquela moedinha que fica perdida entre a bermuda e a cueca, você vai lá e coloca.
6: Boa.
7: É, né?
4: Participa.
7: Ou você perde a moeda ou você perde R$1 milhão. É melhor você perder nada. Põe a moeda no milhão.
6: É isso aí.
4: Ó, fazer o seguinte, tocar mais umas duas músicas e a gente dá o resultado.
7: Pô,
4: o show é só dia 5 de junho.
7: Mas e daí, mano?
4: Você tá muito ansioso.
7: Pô, Jonga, logo fala aí.
4: Não, daqui a pouco a gente dá o resultado.
7: Mão de vaca, mano.
4: Daqui a pouquinho, vai participando aí. Daqui a pouquinho o resultado do Pai de Graça do Jonga.
7: A fofocas, hein?
6: Fofocas?
7: Feito no More, vem ao Brasil.

0: Faith No More no Brasil. Mas ninguém sabe disso ainda, Tatola?
1: Não, só eu. Ainda bem que não podia falar nada.
0: Eu não falei nada.
1: Não?
0: Se alguém falar, mentira. Opa, opa! Você já tem ingresso pra ver o Não Religião dia 20 de junho.
2: Olha aí,
0: junho,
2: no Hangar.
0: No Hangar, de discotecagem de Roberto Miller Maia, o homem enciclopédia, esse que tá na minha frente.
2: Isso aí.
0: Se você não tem ingresso, pega o seu ingresso e vamos lá.

0: Vai dar o resultado, japonês? Cadê? Ué.
1: Ih.
0: Vai, vai.
1: Resultado. O par de ingressos do show do Djonga saiu para Rafael Silva Prado.
2: Pronto.
1: Dia 5 de junho da Vibra São Paulo, mais voucher de R$100 da Carolinaria Dolce.
2: Rosier.

0: de vaca. Fala o pão duro. Quer ver? Vai, tonto.
1: Não sei quem é. Não, mão de vaca.
0: O primeiro
1: quem é mão de vaca aqui?
0: É tipo quem peidou e bota na mão, quem vai olhar, né, Maia? É ele, não peida. Tá com a mão amarela. Vamos lá, quem tá com a mão amarela.
1: Tem par de ingressos aqui pro Estância Let's Rock.
0: Até que enfim, hein?
1: 29 de agosto, no Estância Alto da Serra. Tem Biquíni, Detonautas, Raimundos, Ultra Ja Rigor, Paulo Ricardo e o Tijuana. Vamos colocar no zap?
0: Vamos.
1: 98-363-8989.
0: Fechou.
2: Qual é, Tatola? Aqui é o Pedro. Ô, a Lagoon fez umas versões exclusivas aí pra 89. Por que você não tá tocando? Fomos lá, alugamos o estúdio do Jota Quest, pagamos uma baba de dinheiro e você não tá tocando. Toca! Tira o pé da minha janta e toca esse trem aí, isso!
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0: numa versão exclusiva para 89, para a rádio rock mais ouvida do mundo, o Lagoon. Pagaram do bolso deles esse ensaio, hein? Bem feito pro Chantilly.
1: Pô, o JQuest liberou pra eles.
0: JQuest é mão de vaca, mano.

0: filho do Bob
1: Dylan? Jacob Dylan.
0: E o nome da banda dele?
1: Wallflowers.
0: Pô. E quantas luzes tem aí?
1: Quantas luzes?
0: Uma. Chama One Headlight. É. Você não sabe nada, hein, mas tem que te ensinar tudo, velho. Nosso coração.

0: que a gente tá dando de prêmio aí, japonês?
1: É o par de ingressos do Estância Let's Rock, 29 de agosto, no Estância Alto da Serra.
0: Tá longe ainda, 29 de agosto?
2: É, aí faz tempo.
1: Tá longe, hein?
0: Mas é bom, tem um monte de banda boa. Quem tá, vai tocar lá?
1: Vai ter Biquíni, Detonautas, Raimundos, Ultraje a Rigor, Paulo Ricardo e Tijuana.
0: Muito bom, né, Maia?
2: Bom, é
0: divertido.
1: É. Gostou do lançamento de hoje?
0: É o Not Imbatíveis, né?
2: É. Novidade, Evolution.
0: Saiu quando?
2: Acabou de sair.
0: Quem comprou?
2: Eu.
0: Em resumo, quem paga?
2: É você mesmo.
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1: Lançamento bom, hein?
2: Bom, é o Not In But Thieves, está de volta aí com Evolution.
1: Muito bom isso. Olha lá na tela, japonês, olha lá o que eu botei na tela.
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1: 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Banda boa, hein, Maia?
2: É boa.
1: Aprendi, hein, japonês. Voltou certinho.
3: Ó.
1: E aí, fala aí.
3: Continua valendo o par de ingressos pro Estância Let's Rock. 29 de agosto, no Estância Alto da Serra. Valendo pelo zap 98-363-8989.
2: É o Gaultier.

0: Niagara Boys.
1: Ah, cara, você japonês, você não pratica esporte nenhum, japonês. Que esporte você faz? Que esporte você faz?
2: Vamos não.
1: O que você faz?
2: Remo.
1: Só se você pegar o remo e... Cadê o bambu?

0: bom, né?
1: É bom.
0: Vamos fazer a parada?
2: Oh. 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
1: Músicas mais vendidas nas plataformas digitais. Décimo lugar, Dominic Fike, White Keys. Number 9. Youngblood, Zombie, nono lugar. Não tem.

0: number 8.
1: Billie Eilish, Birds of a Feather.
2: Essa também vou te falar, hein, mano.
0: Number 7.
1: Mumford & Sons, Chris Stapleton, Here.
2: Essa também já tá um tempo aí. É verdade.
1: Number 6. É o Somber, Back to Friends, sexto lugar.

0: number 5.
1: No draw, end of beginning.
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3: Também faz tempo, né?
1: Uh-huh.
3: A ideia do que segue mesmo, japonês?
4: O Stranger Things.
0: Number 4.
1: É o Muse, Hexagon.
3: Esse aí também ainda não botou o dedo no lugar certo, né?
1: É. Tá procurando.
3: Tá procurando.
0: Number 3.
1: Compensação, o Tame Impala com o Dracula.
3: Esse acertou o buraco. A bola 7. Não satisfeito?
0: Number 2.
1: Olha ele de novo aí com a versão remix. E Dracula.
3: Segundo e terceiro lugar é o Tame Impala com a mesma música. Eu nunca tinha visto isso.
1: É verdade. Novidade total.
3: Novidade total, porque é um remix e é o original, né? Que também parece o remix.
1: É. Number one. Ele, o mini trovador Noah Kahan.
3: Ah, não é possível.
1: Ele vai te convencer, vibe, tá? Primeiro lugar. Ah, dá uma olhada.
3: Eu nem vou olhar pra ele.
4: Vai te convencer
3: cara
4: aí,
3: de cachaceiro.
4: Que é isso?
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1: Olha aí. Tame Impala.
3: A versão remix.

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2: Ah.

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1: Rádio Rock é aqui, né, Maia?
2: É, isso aí.
1: E você, japonês? Qual é a bagunça que você tá aprontando com esse bando de papel aí?
3: Continua valendo aqui o par de ingressos pro Estância Let's Rock. 29 de agosto, no Estância Alto da Serra, tem o Biquíni, tem Detonautas, Raimundos, Ultraje a Rigor, Paulo Ricardo e o Tijuana. Valendo pelo Zap 98-363-8989.
1: Bom.
2: Muito bom.
1: Sublime.
2: One,
1: vamos ouvir?
2: Vamos.

0: Arnaldo Antunes.
1: Gravada, essa música foi gravada na casa do Arnaldo Antunes.
0: Olha aí.

0: signo.
1: Gorillaz.
0: Mas nem começou. Final do ano tem Gorillaz, hein? Primavera Sound.

0: Vamos continuar assoviando? Vamos assoviar mais?
1: Vamos lá. Detonautas.
0: Rádio Love Nacional.

0: Vai, japonês, desembrulha o bagulho.
1: O par de ingressos do Estância Let's Rock, dia 29 de agosto, no Estância Alto da Serra, saiu pra Daniela Mara Fontes Sala.
2: Boa. Valeu, Daniela. Obrigado, mano. Maia.
3: Tem ensaio hoje?
2: Tem ensaio.
3: Então eu vou lá.
2: Vou ensaiar lá. Como é que é o nome do estúdio mesmo? É o Fim do Mundo.
3: Fim do Mundo.
2: Depois bom. Do Fim do Mundo.
3: Bom esse
2: aqui estúdio. Aqui na Lapa. Legal bom, pra caramba. É bom, bom. Vamos lá. É perto do tendal da Lapa.
3: É, legal.
2: É, será que eu vou tocar no tendal já, né? Não posso falar ainda. É.
3: Tá bom.
2: Mas eu já falei, eu vou tocar num monte de lugar, mas.
3: Que legal.
2: Tem mais de 30 shows marcados.
3: Nossa.
2: Não, religião é um sucesso. Quem quiser ir, é Hangar 110, no dia 20 de junho.
3: Onde vai ser compra o ingresso?
2: Onde compra, eu esqueço, mano. Entra lá no Hangar que deve ter lá, mano. Eu não sei, mano.
1: O Instagram do Não Religião tem.
2: O Instagram do Não Religião tem. Trabalho. Entra no Instagram do Não Religião.
3: Tá dando trabalho pras pessoas.
2: Tô dando trabalho, mas é que eu esqueço, eu não lembro de tudo. Então, ó, você vai estar lá, hein?
3: É lógico.
2: Você vai ser o DJ da night. E você que ouve o show do Tatola, se não for, não fala mais comigo.
3: É isso aí.
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8: Olá pessoal, Bento Mello aqui para mais um Tour Rock Bola nessa terça-feira, dia 26 de maio. Vamos começar com o Campeonato Brasileiro, porque teve jogo ontem. O Curitiba recebeu o Bahia e venceu por 3-2. Com esse resultado, o Curitiba foi para sexto lugar e o Bahia não vence há 8 jogos, está em oitavo lugar. Hoje começa a última rodada das fases de grupos, tanto da Libertadores quanto da Sul-Americana. E eu vou começar aqui com a Copa Sul-Americana, às 7 horas da noite. O São Paulo recebe o Boston River. São Paulo já classificado, está buscando a primeira vitória com o Dorival Júnior. E se vencer, passa em primeiro lugar. Às 9h30, o Santos recebe o Deportivo Cuenca. O Santos ainda não venceu na competição, mas o grupo está todo embolado e pode se classificar. Se o Santos vencer por 2 gols de diferença, passa de fase. Se o Santos vencer por 1, depende do resultado do jogo entre San Lorenzo e Recoleta do Paraguai. O Recoleta não pode vencer. O Recoleta não vencendo, o Santos passa de fase, caso vença o Deportivo Cuenca. O Grêmio recebe o Torque do Uruguai. Os dois times já estão classificados. O Grêmio, se vencer, passa em primeiro lugar do grupo. Hoje também tem Libertadores. O Mirassol vai até a Argentina enfrentar o Lanús. Mirassol, que já está classificado, só depende de um empate para passar em primeiro lugar da chave. E também o Flamengo recebe o Cusco. O Flamengo aí de olho no primeiro lugar geral, que daria o direito de jogar todo o mata-mata decidindo em casa. É isso, pessoal.
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4: É isso. Eu gostei dessa notícia.
2: É. Imagina acordar e descobrir que ficou milionário.
4: Opa!
2: Sabe brincadeira? Se a pessoa, você pega a moeda daquela que fica... Sabe aquela moeda de um real que você esquece?
3: Você põe na, fica... Não pode pôr na máquina no bolso, que não. Estraga a máquina.
2: Então, estraga a máquina.
4: Você esquece entre a cueca e o bolso.
3: Quem outro? Não, peraí. Onde é que você anda usando a moeda entre a cueca e o bolso?
4: Às vezes você bota aqui e escapa.
2: Eu não.
5: É troco, Denis.
3: Mas entra a cueca e o bolso?
4: É, pô, da cara, a bermuda. É. Fica ali perdida ali.
2: Deixa dele. Tá.
3: Cofrinho.
4: É cofrinho.
5: É na praia.
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2: Tá bom.
4: Ô, Figueiredo, o que é que tem de prêmio hoje aí?
6: Boa noite.
7: Tem que abrir o microfone dela.
8: Fica difícil assim.
4: É isso, hein?
3: Nossa.
4: Chamou pro pau.
3: Perdeu o respeito,
4: tá
3: velho.
4: Tá bem, né, mano?
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3: Onde é o show?
4: Lá no Estância.
3: Ah, no Estância.
4: Ah, onde é o Estância mesmo?
3: No Ribeirão Pires.
4: Isso. É longe.
3: É Riacho Grande.
4: Pertinho, meu.
3: Vai pela Anchieta ali, é rapidinho.
4: Perto de Santos, é mais perto de Santos que daqui. É perto da Anchieta, né?
3: É no final da Anchieta.
4: É fácil, uma reta.
3: Não, é fácil, é.
4: É já...
3: É Riacho Grande lá.
2: Filho do mundo!
3: É do Eloy, do pessoal do Eloy.
4: Gente boa.
3: Tem um almoço bom lá.
4: É isso, muito bom. Temos uma convidada hoje. Tá séria, o comediante Carol?
8: Isso,
4: Carol Delgado, tudo bem?
8: Tudo bem, obrigado, muito obrigada.
4: Obrigado por estar aqui. Que é isso?
8: Tô muito feliz de estar aqui. Obrigada.
4: A gente também, obrigado.
3: Bem-vinda.
4: É isso aí. É, comediante, quando é que você descobriu que você era comediante?
8: Ah, então, eu acho
4: você
8: que...
4: Você sempre foi zoeira?
8: É, então, acho que foi desde o colégio. Acho que no colégio a gente já sabe, né? Não que isso sirva de alguma coisa, né?
4: Lógico.
8: Mas você sempre sabe ali quando você é o mais engraçadinho,
4: entre
8: né?
4: As amigas?
8: É, eu era muito feia na adolescência.
4: Ah,
8: acho
4: para?
8: Que isso... É, não, eu fiz muita plástica. E aí, acho que surgiu.
4: Você já falou sobre isso, das suas plásticas?
8: Já. Eu já fiz várias. Já fiz algumas. E push, foi em Botox. Foi... Já acrescentei muita coisa.
4: É mesmo?
8: Na adolescência, eu era bem dificultosa. Aí, pra ficar, né, com alguém, a gente tem que ser
4: você
8: engraçada.
4: Você é loira mesmo, não?
8: Não. Nada assim, se você for perguntando.
3: Nada de verdade.
8: O meu olho é meu.
4: O olho é teu. A parte de dentro.
3: E aí, bicho, você pagou, é teu.
8: Aí,
3: é
8: isso aí.
4: Tem nota
8: comprado.
4: Fiscal, põe no imposto de renda, segue.
5: Já foi. Outro.
8: Ai, quem dera se tivesse desconto.
5: E esse número, o que que significa esse número?
8: O daqui é a data de aniversário da minha irmã.
4: O daqui é na sobrancelha, né?
8: Isso, é 19/10/96. Foi quando a minha irmã nasceu.
5: Ó, que legal.
8: Aí, eu fiz porque eu queria muito fazer uma na cara, assim, na época eu achava muito radical. E aí, eu queria fazer uma coisa que eu não fosse me arrepender. Aí eu achei que a data de aniversário da minha irmã, eu não me arrependeria.
4: É.
8: Às vezes eu me arrependo.
3: Débora, você nunca mais brigou com ela?
4: Não, não
3: pode brigar.
4: Você já brigou com a sua irmã depois, não?
9: Não, não pode, né? Débora, a tatuagem vem na cara, assim.
4: Aí amanhã aparece com risco. Você já tatuou o nome de namorado, não? Namorada,
9: não,
4: namorado,
9: isso não. Nome de namorado, não. Eu acho que essa é a coisa... acho que esse é o meu limite. Sabe?
4: A irmã.
9: Eu
4: vou até
9: tipo,
4: a irmã.
9: Até, porque não tem como terminar, né? Com irmã. A gente pode se odiar pra sempre, mas vai ainda ser irmã.
3: Vai levar junto.
9: Agora namoro, você termina e tem que riscar em cima, tem que fazer.
3: A Débora Seco que eu diga.
4: Mano, imagina.
3: Já pagou o que ela já pagou.
10: Tem um monte de cara que fica arriscando assim, ó. Arriscando os nomes.
9: Aquela MC Mirella, ela fez.
4: Também fez.
9: Aí, quando tava tirando, voltou aí.
4: Mentira.
3: Errou duas vezes.
9: Aí ela tava cobrindo o Dudinho e aí voltaram no meio do caminho e voltou atrás. E continuou com a tatuagem.
4: Você tá com show em algum lugar? O que você tá fazendo?
9: Eu tô fazendo show agora em vários lugares. Tô fazendo show amanhã em São Paulo. Tem aqui, né?
4: Onde é?
9: E no Mart Hall.
4: Onde é o Mart Hall?
9: Mart Hall é na Vila Mariana. É um espaço bem legal ali.
4: Ali na Domingos de Moraes. Numa galeria.
9: Domingos de Moraes, exato.
4: Pô, é bem legal ali.
10: Onde ele foi ver a peça da vitrine aquela vez?
4: É.
10: Chama Marty Hall? Não chamava Marty Hall?
4: Não, tinha outro nome.
10: Perto da Domingos de Moraes.
4: Era o Teatro Dias Gomes.
9: Isso, é o espaço Marty Hall. Tá vendo? Marty Hall,
4: Teatro Dias Gomes. Muito legal.
3: E no dia 29 agora de maio também, ela vai estar no centro de eventos em Barueri.
9: Isso, vai estar em Barueri, Osasco. E depois, mês que vem, a gente começa uma temporada bem legal no Teatro Frei Caneca também.
4: Você vai falar?
9: Vai ser bem legal.
4: Aqui no shopping.
9: No shopping. Isso, no shopping Frei Caneca. Vai ser muito legal. A gente vai começar uma vez por mês ali.
4: E quando é que você começou a fazer? Você faz stand-up?
9: Eu faço stand-up desde 2019.
4: Faz tempo, então?
9: Faz tempo. Eu comecei por causa... Eu sempre quis fazer comédia, mas não sabia, tipo, como me encaixar. Daí criava vídeo e tal. E aí, um dia eu fui no show da Bruna Louise. Aí a Bruna Louise fez num comedy, assim. Ela já tinha uma carreira, né? Mas não era gigantona como ela é. Aí eu fui, porque não tinha muita mulher, né? Aí eu falei, olha, uma mulher fazendo, aí fui ver.
4: É isso que ia falar.
3: Legal demais.
10: E você é do Sul?
9: Eu sou de Porto Alegre. Ela foi fazer show lá em Canoas.
4: Uhum.
9: Aí ela fez, aí eu gostei. Eu falei, olha, óbvio que já tinha visto stand-up, né? Mas aí como ela tava falando mal do ex e tal, eu falei, isso aqui é o que eu sei fazer. Acho que eu posso falar mal do meu ex. Aí eu fui no comedy, no mesmo comedy. Eu falei, tem como fazer e tal? Como é que faz? Aí eles têm uma noite só de iniciante. Aí eu comecei.
4: E você? Desculpa, pode falar, pode perguntar. Você tem redator ou você é tudo da sua cabeça, faz sozinho? Você que escreve, você faz tudo sozinho?
9: Então, tem muita gente que tem roteirista. Isso, é roteirista. Tipo muito normal, né? Mas eu não tenho. Eu gosto de viver a coisa e escrever e fazer. Eu gosto de fazer, essa parte eu gosto de fazer. Essa é a minha parte preferida.
4: E você gosta mais de stand-up ou de postar coisas, né, nas redes sociais?
9: Então, eu gosto muito de estar no palco. Eu gosto muito de viver alguma coisa, assim, sentir, olha, isso aqui vai ser engraçado. Aí faz, aí conta no palco, a galera ri, aí eu me sinto meio... Caramba, eu sou muito boa. Eu gosto
4: dessa
9: parte.
4: A menina tá falando e você tá fazendo gesto. Por que que você tá atrapalhando ela falar?
10: Eu não atrapalhei?
9: Não.
10: Ah, obrigado. É porque ele tá prestando atenção em mim e já tá prestando atenção em você.
4: Mas já que
10: você
4: fez, fala. Que
10: 2-0 pro São Paulo.
4: 2-0 pro São Paulo.
10: E acho que o juiz anulou.
4: Então
9: foi
10: bom.
4: Continua 1-0. Eu tava dando uma olhada nas suas redes sociais. Falei, deixa eu dar uma olhada no que ela faz. Cara, deu uma risada tão alta, mano. Da piada da Matsunaga.
9: Ai, sim, eu adoro essa.
4: Você consegue contar um pedacinho, não?
9: A da piada da Matsunaga, que ela... Do advogado dela.
4: É esse.
9: Nossa, eu não me lembro direito da piada.
4: Não?
9: Não me lembro, mas eu sempre... Eu sempre...
4: E do namorado, que ninguém vai trair.
3: Peraí, você não sei nem do advogado.
9: Não, é porque a mulher sempre tem esse medo, né? Que vai ser louca, né? Tipo, ai, nossa, será que esse homem vai me achar louca? Às vezes, sei lá, se você manda mensagem, né? E eu sempre falo que ser louca, às vezes, liberta, né? Porque eu falei, nunca mais nenhum namorado da Matsunaga vai trair ela, né? Ninguém vai. Ela tá meio que blindada. Ninguém vai namorar ela e trair ela nunca mais, gente, entendeu? Às vezes é bom você ter uma imagem de louca. A pessoa fala, essa doida eu não vou mexer, né? Essa doida não se brinca.
4: Mas você falando isso, meu nome, eu caía de dar risada, velho.
10: É bom demais.
4: É bom.
10: Você tem uma estrutura de show e você vai pegando os assuntos do dia e vai incluindo, assim?
9: Isso, eu tenho uma estrutura, tenho piadas que já funcionam e tal. Que geralmente eu falo muito, eu tenho 5 gatos, né? Eu falo muito dos meus gatos, falo muito do dia a dia de São Paulo e tudo mais. Falo algumas coisas da minha vida, que eu já trabalho. trabalhei no shopping, essas coisas assim. E aí vou acrescentando coisas que estão, tipo, muito em alta, que a pessoa tá debatendo, ou coisas que aconteceram. Tipo, agora eu vou viajar, daí volto. Se acontecer alguma coisa, eu conto.
11: Você mora em São Paulo há quanto tempo?
9: Eu moro em São Paulo há 3 anos.
11: 3 anos. 3 anos. Foi muito difícil se adaptar aqui?
9: Foi. Foi, porque é muita...
10: Porto muita Alegre, gente, né?
9: Porto Alegre, a gente fala que é capital, né? É uma capital, mas ela é quase... Não é uma capital, assim, sabe? Porque, assim,
10: por quê?
9: Porque 23 horas não tem mais nada aberto. Você decide, ah, vou jantar. Às 23 horas, te ralou. Não tem nada, não vai ter nada aberto. Não tem o trânsito, se eu quiser ir, tipo, virar a cidade, vai dar 40 minutos.
10: Sei, aqui você não chega
11: aqui, não. No mesmo bairro já é 40.
9: 40 não. Minutos não dá, daqui, eu vim, deu 40 minutos da Barra Funda até aqui.
10: É. Então, e tipo, é perto, Barra Funda é perto.
11: E aí deu sorte, viu?
4: É um trânsito danado.
9: É muito, então eu estranhei isso. E também porque o paulista, ele não tem esse costume de estar sempre junto, né? Por causa do trânsito também, então, tipo, seus amigos, você vê assim... Você separa um dia, não, a gente vai se ver uma vez por mês. Você meio que separa, sabe? Não, essa quarta a gente vai se ver. Aí às vezes
10: você não consegue se encontrar direito.
9: Não consegue.
4: É verdade, né?
9: Em Porto Alegre é sempre um socado na casa do outro, nem avisa, sabe? Eu cheguei.
4: Qual é
9: casa.
4: O tipo de piada que dá mais certo? Você acha, assim, relacionamento, por exemplo? Autoestima? O que você acha que cola mais?
9: Eu acho que.
4: Corpo, solteirice.
9: Eu acho que relacionamento pega muito, porque vai muito de casal, sabe, no meu show. Uhum. Então, são piadas que o homem e a mulher conseguem se identificar, porque são coisas que os dois fazem. Eu faço piada dos dois, né? Eu sempre falo como o homem geralmente tem um pensamento mais simples, ele tá pensando em nada, assim. E a mulher tá 10 horas encucada pensando, o que será que ele tá pensando? E, tipo assim, o cara tá pensando nada, sabe? E aí você tá na terapia, na cartomante, exato.
4: E o cara com a cabeça voada,
10: né? Pensando no gol que ele perdeu na pelada, né?
4: Pode crer. É muito louco, né? É isso mesmo, mas é mais ou menos isso, sabia? Isso é uma mentira verdadeira, uma piada verdadeira.
10: Acertou!
9: Olha, agora eu tenho os amigos que... Tá olhando ali o jogo também.
4: Ela que falou. Por gentileza, dá notícia pra gente, dá notícia.
9: Não, eu tava...
4: Não saiu o gol?
9: Saiu o gol.
10: Saiu, agora acho que agora valeu, não sei.
4: O São Paulo tá jogando sozinho?
10: Tá jogando
4: com... Tem outro time do lado?
11: Tem, o Boston horrível, cara. É Boston horrível.
10: Valeu mesmo.
11: Valeu.
10: Contra?
11: Valeu.
10: Gol contra? Deixa eu ver, peraí,
11: 2-0.
10: Olha lá, todo mundo lá.
4: 2-0?
10: Foi contra mesmo.
4: Foi gol contra. É isso aí.
10: 2-0. Então... Mas quantos minutos tem de jogo? 10? 10.
4: Daqui
10: a pouco.
4: Bom,
10: 18.
4: Deixa
10: 18.
4: Pra lá.
10: 18 minutos. Você torce pro Colorado ou pro Grêmio?
4: Isso.
9: Eu sou gremista.
4: Gremista,
10: muito bom.
9: Eu sou gremista.
4: Outra
9: gremista.
4: Coisa que eu vi que eu gostei muito também, que você tava fazendo, mas... Uma bobagem, que eu acho que alguém, você passou, alguém fez uma cantada de você, você começou a latir.
9: Sim, eu gosto de fazer. Cara, é porque eu...
4: Aquele, conta um pouco da história. Os caras vêm dando em cima das mulheres, né? Passando umas cantadas na rua.
9: É, era um cara, tipo, com bike de entregador, assim, né? De coisa, de aplicativo, comida, de comida. E daí ele passou, tipo, ai, gostosa, que é fazendo uns gestos, né? E aí eu já não tava no dia bom, eu tava indo na farmácia comprar já meus remédios. E aí ele já pegou no dia que eu não tava com remédio em dia, mas aí eu tava indo... E aí, centro de São Paulo, né? Desde que eu me mudei pro São Paulo também. Você tem que aprender a se virar, eu morei sempre no centro. Então, eu já cheguei assim, ó, no caldeirão. E aí, é isso. Então, daí o cara começou a encher, só comecei a latir. Aí, o cara falou, gostosa, eu fiz... E daí ele tomou um susto, porque ele não tá esperando. Ele tá esperando que você xingue ele de qualquer coisa, mas que você vai latir, não. Aí ele pegou a bicicleta e saiu, calma, moça.
10: Calma, moça, vai passar raiva.
4: Você deu umas latidas pro cara, meu, é impressionante. Nossa, né?
9: É, o centro de São Paulo, você tem que ser muito... Fazer amizade com o pessoal, precisa, né? Que eu morava...
4: Você morava no centro?
9: Quando eu cheguei, primeiro eu morei no Glicério ali, que onde tem mais...
11: Ixi, a é que,
10: punk, é assalto perto de do Cambuci.
9: Isso, ali bem embaixo ali do viaduto, onde tinha, tem os assaltos.
11: Eu sei, tem mesmo. Sempre...
10: É um ponto de assalto grande ali.
9: Ah, Exato, sempre tá nos top 3 assaltos.
10: Mas quem te mandou? Vamos lá, quem foi o corretor que te indicou pra morar lá?
9: Ah, então, eu que sou burra também, eu não fui visitar, né?
4: Quem foi seu amigo?
10: É, algum não, mora no Glicério.
4: Você chegou e foi direto?
9: É, eu tava morando em Porto Alegre e vim pro São Paulo. Aí eu aluguei pelo 5º andar. Só que aí eu não visitei.
10: Mas nem perguntou pra ninguém que morava aqui?
4: Nem pra algum
10: Posso
4: amigo.
10: Morar ali? Você acha que é bom?
9: É, então, eu olhei pelo Google Maps, parecia bom, sabe?
11: Parecia.
4: Imagina a vizinhança.
10: O golpe tá aí.
4: A gente tem um cara aqui nessa mesa que mora lá.
9: Aonde?
4: Quase
9: no Glicério?
10: Não, você mora pra cima, não é?
11: Na esquina do Glicério.
4: Na esquina do assalto.
10: Mas ele não presta, ele do assalto. Sabe se virar.
4: Olha bem pra ele e vê se ele nunca tentou te assaltar.
10: Vê se você nunca latiu pra ele.
11: Ele fica ali embaixo do viaduto.
4: Ele fica lá.
9: Nossa, ali é... Não, ali uma vez já tentaram quebrar assim, o vidro do Uber que eu tava, né? Eu tinha acabado de entrar no Uber e o cara... Ainda bem que deu, tipo, via tempo, escondi. Daí não, coisas. É. Mas assim, era sempre emocionante.
10: Mas uma pessoa chega de fora, é difícil, não pode mais alongar assim. Não,
4: nessa vai. Situação, por exemplo, que quase te assaltaram no Uber, você faz uma piada, você brinca com isso no show ou passa reto?
9: Eu fiz um combo de piadas, principalmente no início, que é a adaptação, né? Então eu sempre contava dessa história, porque a gente sempre brinca, porque todo mundo, quando você tem um celular em São Paulo, todo mundo fala, ai, não pode usar no Uber. Ah, não pode usar na rua. Aí eu sempre falo, o telefone em São Paulo é quase fixo, né? Que você só pode usar
10: em casa.
9: Dentro de casa, ele faz a tua coberta. É, oi amiga, tudo bom? Não pode usar.
10: É mais ou menos isso.
9: É o telefone fixo. E o meu, ele ainda tem o coisa, ó, porque eu uso assim, ó.
4: Porque ainda tem uma correntinha.
9: Vai puxar.
10: Vai ter que te levar junto.
9: É, eu vou ainda ter a chance de brigar com ele, pelo menos.
4: Não levar embora, né? Imagina você nessa situação, você estaciona o carro, quando você volta, surpresa. O carro tá batido, tá arriscado, então já foi o carro. Xiii. Quem tem moto e vai sair pra trabalhar, cadê a moto?
10: Cadê
4: a tava
10: moto?
4: Falando disso agora. 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O QR Code tá
10: na tela.
4: Na tela.
10: Fala assim, já cai direto lá.
4: Pra você que tá no YouTube ou também tá no aplicativo ou também tá no site da Rádio Rock. Fala aí, Ricardinho.
12: É, tem um monte de gente aqui no YouTube pedindo a sua rede social.
9: Meu Instagram é Sou Carol Delgado.
12: Sou Carol Delgado.
9: Isso, pronto. Sou Carol Delgado. É, todas Carol. As redes sociais, YouTube, Instagram, todos estão lá.
4: É,
9: com
4: muito
9: esse.
4: Bom. Você faz show sozinho ou você leva gente com você?
9: Então eu faço show sozinha, mas a gente tem vários quadros, assim. Às vezes eu tenho uma amiga minha que é cartomante e.
4: Eita danada!
9: Uhum, e sempre legal. Brinca que a mulherada gosta de ficar tirando, né? Tipo assim, ai, será que a gente brincou aqui, né? O que será que a gente tá pensando? Então, às vezes, eu levo a cartomante. E aí
4: a
9: galera pergunta da plateia, assim. Ah, será que eu devo namorar o cara que eu tô ficando? E aí faz as. E aí a cartomante, e às vezes ela tá falando com o cara do lado, assim. Ah, tô ficando com esse cara aqui. E eu quero saber se vai dar certo. Daí vai lá, a taróloga tira. Então, às vezes, a gente tem algumas
4: participações. Mas é uma cartomante taróloga mesmo ou é?
9: Não, ela é taróloga mesmo. Ela tira, ela faz todas essas coisas que você quiser.
10: Aí
9: você
10: aproveita a resposta e faz a piada em cima.
9: Isso, aí com a resposta, com as cartas que tá dando, ela vai. Ela fala a coisa do trabalho dela, mas aí eu vou, obviamente, estragando o trabalho dela, né? Aí eu pego uma carta, brinco e tal, e a gente acerta pra eu poder brincar.
4: Você já pensou em ir pra televisão?
9: Então, eu
4: já
9: gosto.
4: Já conversou
9: muito
4: com alguém? Alguém já te prometeu alguma coisa?
9: Não, ainda não. Ainda não me prometeram. Não me levaram pra Turquia, não me deram nada. Não, eu sempre que. Eu, quando eu era mais nova, eu queria trabalhar, né, na TV e tal, ser atriz, mas hoje em dia eu tenho tanto botox na testa que acho que não ia conseguir participar.
10: Não pode chorar, emoção. Não dá pra chorar.
4: É. Tanto
10: não
4: botox, chorar. Sua testa mexe? Deixa eu ver.
9: Ó.
4: Não mexe,
10: não
4: mano.
10: Mexe, rapaz. Não mexe nada.
9: Não.
10: Quase que o olho não fecha.
9: É, ano passado, setembro do ano passado, eu terminei uma relação e aí eu tava muito triste. Eu tava falando pra ele assim: eu tô triste, tá? Não dá pra ver porque minha
10: pode
9: testa.
10: Não
9: aí eu tô chorando. Tá dura. Mas eu tô chorando muito.
4: Mas a testa não mexia.
9: Não mexia, só as lágrimas corriam.
10: Aí não dá pra ser atriz, é verdade.
12: Pode não parecer, mas eu tô triste.
9: Eu sei que o meu quilo de botox não me permite.
10: Eu tô chorando,
9: franzinho,
10: você tá vendo?
9: Mas eu tô chorando.
4: Você usa alguns famosos como piada? Tipo, o Zé Felipe e a...
10: Virgínia.
4: E a Virgínia, por exemplo, que agora... Ele tava na festa dela,
10: né? É do filho.
4: Da filha, né?
10: Ah, da filha.
4: É,
10: eles têm
4: 3 filhos.
10: Aí,
4: normal.
10: É normal. Aí ela, não sei quem pegou o carona com alguém e foram pra festa junto.
12: Ela tá lá mesmo, né?
10: É, então. Aí, ela chegou de Dubai, triste, comprou um relógio lá de 5 milhões, ela chegou arrasada.
9: É,
10: aí,
9: cada um, né?
10: Aí pegou o carro lá, a carona, e foi pra festa da própria filha deles. Própria por isso que filha. Eles estavam juntos. Só que como os dois estão solteiros, aí ficou essa especulação. Mas eles não queriam nada um com o outro, não.
4: Sério, não, né?
10: Eu acho que nem brincadeira. Ah. Ela tem 3 filhos,
13: mas
10: já
13: ele
10: pra quem
13: cantou
10: vai fazer?
13: Pra ela.
10: O quê?
13: Ele cantou pra ela.
10: Cantou
13: na
10: o quê?
13: Festa. A música dele pra ela.
10: Mas que música?
4: Ele fez uma música pra
10: fez
4: ela.
10: Fez uma música
13: vídeo.
10: Pra ela.
4: Aí, ó. Tem vídeo aí?
10: Deixa eu ver. Deixa eu ver.
4: Carol, presta atenção pra você participar com a gente.
9: Ah, Ai, a música...
10: Essa música é velha.
6: Mas tá cantando
10: mas no olho dela. Mas é pra ela, tá cantando olhando pra ela. Ele só tem três músicas, se você não cantar, você vai cantar qual?
6: Não, mas tá cantando olhando pra ela.
14: Ele só tem três músicas.
10: É, ué, ele fez as três pra ela porque ela dançava e aí viralizava.
14: Entendi. É.
10: Ele fazia pra ela dançar.
14: Mas a pergunta era, você usa o quê?
9: Uso. Eu gosto bastante de falar da Virgínia também.
14: É.
9: Do Zé Felipe e tal. Acho que a galera famosa dá pra gente... Eu tento não fazer piada muito negativa, tipo assim, depreciar muitas pessoas.
6: Um, tá certo.
9: Porque eu não acho legal e outro porque às vezes você encontra as pessoas, né?
10: É mais medo mas, do que vergonha.
6: É mais
10: exato.
6: Um encontro, né?
9: Aí legal, você encontra a pessoa. Ah, não é você que falou lá do seguinte de mim, não. Não sou eu, não.
6: Aí tem que falar que era personagem.
10: É, mas não sou eu. Tô vendo que o nariz tá diferente, né, Leo?
9: Não, era outra cara, é outra pessoa.
14: É muito bom. Pra quem não sabe, a gente tá conversando com a Carol Delgado. Ela é comediante, criadora de conteúdo, cheia de tatuagem. Tem uma outra do outro lado da testa aí que eu vi.
9: Isso, essa aqui é uma rosa. Essa aqui eu fiz com a minha melhor amiga.
14: Ah.
9: Daí era
14: continua tipo, sendo sua amizade. Melhor amiga?
9: É, por enquanto sim, né?
15: Você tem certeza disso?
9: É. Não, depois tem que tirar depois. Mas não, mas é ainda.
14: Ainda continua fazendo. Uhum. Muito bom. É isso aí. Eu dei uma vasculhada boa, tava dando risada, comecei a ver seus vídeos lá. E uma é um date, uma expectativa pra um date também, que é engraçado pra caramba. É uma palhaçada danada, né?
9: Sim.
14: As pessoas ficam imaginando um monte de coisa e não acontece nada do que imagina,
9: é,
14: né?
9: É, geral, cara, eu acho muito engraçado que eu sou solteira há 6 anos, né? Então...
14: Você é solteira há 6 anos.
9: Uhum.
14: Mas você não tinha terminado uma relação
6: agora?
14: É, você
6: chorou agora?
9: É, então, mas é que foi uma relação, mas não foi um namoro,
14: sim,
9: né?
14: Ah,
9: foi... Tá. Porque tem isso também, né? Você tem...
10: Tem
9: você
10: etapas.
9: Conversa, é, aí você fica, aí você vai ficando, aí depois...
14: Termina. É um date.
9: É, aí o primeiro começa, né? Você vai num date e tal, e aí eu vou em... Alguns, né? Já, hoje em dia, nos meus primeiros anos solteiro, eu saía mais. Hoje em dia eu não saio com muita gente, não saio com ninguém, na verdade. Porque você cansa, né? Você já ficou assim, eu falo pra minha irmã é casada, né? E falo, fica aí. Fica aí.
10: Tem que ficar explicando a mesma coisa toda semana.
9: É, é eu mesmo, falo pra né? ela, não termina, fica aguentando. Tá em crise? Segura. Não.
14: Aguenta
9: não,
14: a mão.
9: É, não dá, não, ficar solteira.
14: É, muita, é mesmo papo, sempre a mesma conversa?
9: É, então, você tem que estar sempre, né? Tipo, é, então, eu faço comédia, aí você é, sou, não sei o quê, ah, legal.
6: Conta
9: ah.
6: uma piada pra mim, nossa.
9: É, não, aí a pessoa fala geralmente isso, ou o trabalho da pessoa também. Porque nem sempre a pessoa sabe desenrolar, né?
14: Uhum.
9: E aí, como eu falo muito por causa do meu trabalho, eu fico. Ah! Daí o date fica só eu lá. Aí tem cada cansada, isso é o que eu falei.
14: É verdade, né? Você fala demais mesmo? Você tem essa mania? Em qualquer canto?
9: Tenho. E aí, às vezes, eu tô nervosa, tipo, às vezes é um date, uma coisa assim, as pessoas começam. Fazer diarreia verbal. Ah. Aí eu fico, ai, minha tia que se cagou um dia, sei lá. Sabe se não consegue parar? É. E eu fico assim, eu falo bastante. Sou bem...
10: Acontece.
9: Tô na profissão certa, é.
14: É verdade.
6: Quem nunca?
14: A NBA House vai homenagear o Oscar. Vocês viram isso aí? Não?
10: É, a NBA House começa agora. Porque ontem o New York Knicks, desde 99, não ia pra um playoff. Ele foi pra final.
6: Foi pra final.
14: Então, da conferência?
10: Não, da final.
6: É, foi pra final.
10: Ganhou a conferência do Nova York. Não sei, que nunca sei se é Leste ou Oeste.
14: Fala qualquer coisa que
10: a gente... É, ganhou a conferência.
14: Tem certeza?
10: É. E aí foi, desde 99 eles viram pra final. E Nova York tem uma festa. E aí vai ter NBA House agora pras finais, né?
14: Sim.
10: Pode ser 3 jogos ou pode ser 7, né? Depende como.
14: Depende qual.
10: Não é 3 só, mas.
14: Não pode ser 3, tem que ser 4.
10: É 4?
14: É, você tem melhor de 7.
6: Quem fizer 4 primeiro.
10: Isso que eu falei, pode ser 4 ou pode ser 7.
15: Nada de futebol.
14: Aí é conta mesmo, aí não é
10: sabe nada de matemática. E aí, mas a NBA House vai homenagear o Oscar. Vai ter um memorial pra ele lá. Acho que vai ter peças originais. Da carreira dele. O Oscar sempre participou da NBA House em outros anos, né?
14: Sim. Ele foi homenageado lá, né?
10: Ele sempre esteve lá, é.
6: E o Galvão?
14: O que tem o Galvão?
6: A Amazon notificou o Galvão.
10: Ah, eu vi isso aí.
6: Rescisão de contrato.
14: Também ele devia estar recebendo salário sem trabalhar.
10: Não, ele xinga.
14: Xinga o quê?
10: A Amazon.
14: Ele xinga?
10: É. Diz que ele tava xingando muitas transmissões, reclamando de muita coisa. Isso, a gente não tá, sabe as internas, né?
14: É.
10: Mas assim, no ar ele dá várias cornetadinhas. Imagina fora do ar.
6: É mesmo.
10: Porque, mano, vou falar uma
14: coisa. Ele trabalhou na Globo.
10: Exatamente. Né, não, eu ia falar assim, vamos lá, ele veio da Globo, 50 anos de Globo. Só que você vai trabalhar em outra emissora, não tem todos aqueles caras que tinha pra falar.
14: Não tem.
6: Qualquer coisa pro lado é pra baixo.
14: Qualquer coisa que faz é lista de demissão.
10: É, então assim. É. Então o que acontece? Aí, eu acho que dá muito trabalho lá, mas eu falo, vai lá. É. Senta lá, vai lá pra SBT, fica lá.
14: Deixa eu botar você na roda num assunto que é interessante. A Sabrina Sato e o Nicolas Prates revelam um local inusitado pra encontro íntimo em casa.
10: É?
16: De babá.
14: Olha que loucura isso.
10: A menina não deixa eles em paz.
14: Que menina?
10: A filha.
9: Ah,
10: é filho, gato, papagaio, empregada.
14: E um lugar íntimo em casa, o que que ela fez? Na lavanderia, guardou, fez um botão colchão.
10: Mas é íntimo, ele não pode contar.
14: Não contou.
10: Não, desculpa assim, primeiro que ela mora em São Paulo, fixo mesmo, é São Paulo e ele é Rio. Mas eles ficam lá e cá, todos os dois ficam pra lá e pra cá porque trabalham bastante. Mas assim, aí quando eles se encontram, aí eles falam assim, e aí, vamos aí? Só que eles têm que se esconder, porque tem as pessoas da casa. E aí o lugar secreto, que agora não vai ser mais secreto, é o closet.
14: Dentro do armário?
10: É, ué. Mas é o closet dela deve ser uma loja da Zara.
14: Ele não comprou na Marabraz o armário.
10: O closet dessa mina sabe, tem a Riachuelo inteira.
14: É, acha que é Marabraz, paga em 12 vezes.
10: Pega 12, você pisa no anão, cai a gaveta, cai a porta.
14: E se for do Tatuani, se for da Marabraz, ainda é capaz de vir com o Zezé de Camargo junto.
10: Cantando é o amor.
16: É o amor!
10: E aí eles falam, o código é, vamos se trocar, vai lá se trocar, aí eu já vou, aí tipo, dá 2 minutos.
14: Essas histórias são boas pro stand-up, não são, boas?
9: São.
14: Você usa o sexo como modelo também, não?
9: Às vezes sim, mas eu transo bem pouco, né?
10: Não lembro que faz.
14: Tem pouca referência.
9: Eu tenho pouquíssima coisa pra falar. Até chegar lá pra fazer alguma coisa com a pessoa, você já acha que quando você namora é mais fácil, né? De você
14: contar.
9: É, mas eu prometo o dia que eu namorar. E tiver um closet, eu conto tudo.
10: Eu transo bem pouco, é demais. Não dá pra fazer piada.
9: É, bem difícil. Quando você é solteiro, é uma burocracia, né? Pra você sair com alguém, conhecer, conversar, né?
14: Você faz um date, daí, como você tava falando aí, aí você dá uma sequência, você encontra o cara 4, 5 vezes, 6 vezes, aí para,
10: ou às vezes tudo. Já desiste no primeiro.
9: É, então, depende, né? É isso.
14: Você já desistiu no primeiro?
9: Já, muitas vezes, é o que mais acontece. Porque daí você sai com a pessoa e acho que a parte mais difícil é conversar.
14: Já pegou uns bafentos?
9: Cara, eu acho, sabe o que eu acho que é mais difícil? Porque quando o cara sai com você, a expectativa, pelo menos, é que ele escovou os dentes no primeiro date, né?
10: É, melhor.
9: Você vai descobrir esses problemas depois, quando você vai visitar a casa dele. E aí, né, aquela desorganização. Eu já terminei algumas coisas por causa disso. Que você chega na casa, a pessoa fala, que isso? Parece um episódio de acumuladores, né? Aquelas coisas tudo jogada e tal. E você fala, nossa,
10: não.
9: Oh,
10: cuidado que não passa no glicério, não. Que é assim, né? O glicério é assim, ó.
9: Que nossa,
10: é o glicério
9: ali, ó.
14: Quem mora no Rio. Loucura, né? O Ricardinho, acho que foi o Ricardinho que falou de mulher no stand-up. Que você falou que tinha visto uma amiga lá no Sul, né? Uma pessoa que você admirava e tal.
10: A Bruna Luiz.
14: E tem muitas mulheres hoje ou você acha que ainda é pouco?
9: Ah, eu acho que pela proporção, né, de homens e mulheres ainda é pouco. Principalmente das que fazem mais sucesso, né? Então, assim, tipo, que fazem sucesso mais nacional. Então, a gente tem muito mais homens do que mulheres
14: Muito, né?
9: Mas aumentou muito, né? Desde que a Bruna estourou e tudo mais. Foi meio que uma referência. Eu acho que a mulherada foi tipo assim, ah, nossa, que legal. Tem oportunidade, tem espaço. Dá pra ganhar dinheiro, principalmente, né? Porque às vezes você quer fazer uma coisa e não ganha dinheiro. Então, acho que a Bruna foi a primeira comediante milionária pra gente se inspirar.
14: Você já ganha muito dinheiro com show?
9: Ainda não sou milionária, mas eu ganho bem. Eu trabalhava em loja do shopping, então pra mim, qualquer R$1.000, meu filho, já
14: dá. Você se sustenta com o que você faz?
9: Sim, eu faço hoje comédia.
14: Você tem patrocinador, não?
9: Não, então, a gente faz muita coisa no Instagram, né? Tipo assim, publicidade e tal, as coisas mais
14: direcionais. Você tem bastante seguidores, né? Quantos seguidores você tem?
9: Eu tenho 1.200.000.
14: 1.200.000, é bastante, bom pra caramba, pô.
10: Bom pra caramba.
9: 1.200.000, é bem legal. Bem assim, tipo, porque principalmente porque a galera vai ao show, né? Porque no início, quando você começa, gente, é um sacrifício pra vender um ingresso, né?
14: Sim.
9: Aí você vai fazer um show, vende 5 ingressos, tem que fazer aquele show assim, meu Deus do céu. Repensando a sua existência, né? Porque, meu Deus, tem que voltar pra faculdade, tem que fazer alguma coisa. Mas aí... Depois é quando começa a galera chegar e vender ingresso bem seus fatores.
14: Você ainda repensa a sua existência, não?
9: Ah, sempre. Todos os dias.
14: Todo dia. No que você pode melhorar, no que você consegue fazer de melhor?
9: Sim, é sempre quando eu saio do show, eu sou bem autocrítica, assim. Tem gente que confia muito em si, eu não sou muito assim. Eu saio do show, já penso, já olho, depois eu olho os vídeos, né? Porque edito pra postar e tal. Então eu olho e penso, que podia ter sido mais engraçado, que podia ter melhorado tal coisa. Então eu sempre vou tentando melhorar até pra entregar pras pessoas o que elas querem, né? Porque às vezes você também tá fazendo piada, não, porque a pessoa quer ouvir, enfim. Você consegue ir ajustando ali.
14: Então, vamos fazer o dinheiro? Vamos nessa?
10: Vamos.
14: Vamos dar dinheiro. Presta, você vai participar, tá?
17: Quem não faz, toma. 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
19: Outra vez?
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17: Que som é esse? 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
10: Ah, o Danilo, o Flávio.
14: O Prego.
10: O Prego.
14: Eu sou sempre Prego.
10: O Fernando Japonês, qual galera lá?
14: Ô, Angelão, explica pra Carol Delgado como é que funciona
10: a brincadeira. Carol, é muito simples. Alguém vai ligar aqui no 3016-0089 e a gente vai pôr um som, um barulho pra pessoa. Se ela acertar, ela vai levar um Pix na hora.
14: Quanto tá o Pix?
20: Começa com R$ 1.400.
9: Não.
14: Cada pessoa que entra...
10: Cada um que entra, aumenta 50.
14: Aumenta 50 pau. E vai. O nosso prêmio maior aqui foi de quanto?
10: 20 mil e... Agora não lembro quantos anos que
9: é. Nossa. 21 mil. 21 mil e tanto, é.
14: A Carol de olho.
9: Nossa, fez a noite, galera.
14: O cara que
10: tem um teatro cheio.
9: Né? Nossa, é.
14: Não é sim. Bom. R$ 1.450 e a largada.
20: R$ 1.400.
14: É, redondo.
20: Redondo.
14: 1.400 redondo, certo?
21: Tem certeza?
14: Tenho certeza.
20: E no YouTube, R$ 200.
14: Só R$200?
20: Não é só. 100 pra cada um.
10: 200.
20: Duas pessoas, cada um
14: então
20: ganha
14: 100. Então vamos dar três pessoas, 300.
20: É, o cara não faz nada, tá? Só fica lá ouvindo.
10: E só entra quando tá, acho que acertou, inclusive.
14: Nossa, e a gente não pede pra dar like, a gente não pede pra seguir, a gente não pede nada. Cada um faz o que quer da vida com a gente.
20: Então a gente faz o que quer também com eles.
10: E mesmo assim, uma galera que gosta da gente.
14: Corinthians joga quanto? O Corinthians precisa ganhar, mano.
20: Não precisa. O Corinthians já tá classificado. Você que tem que lutar amanhã. Tá
14: vendo? Valendo, então, R$ 500 no YouTube.
10: Nossa.
14: Não.
10: 200.
14: 100 pra uma pessoa, 100 pra outra.
10: Eu tô com tatola, mas tudo bem.
14: Meu, eu acho melhor vocês do YouTube começar a puxar o saco dos caras. Eu não consigo mais ajudar, mano.
10: Qual é o meu lance? Assim, tem uma galera que acompanha a gente todo dia, isso aí valoriza pra caramba. Só que só entra um monte de gente fingindo que é nosso amigo quando eles acham que alguém acertou.
20: Mas a questão não é. Puxa
10: saco. Porque eu sou os interesseiros.
14: Você faria o quê?
10: Ela entraria. Eu sou honesto.
14: Uhum.
10: Ou eu estaria todo dia, eu nem entraria.
14: Uhum. Mas você não podia estar de vez em quando você está disponível, igual
10: a de vez em quando, mas quando ele sabe que acertou, isso tem que.
20: Mas não precisa ter essa reva toda. A gente já falou que a semana que vem vai aumentar.
10: Não, imagina, tá vermelho, sua veinha no pescoço tá saltada.
14: É porque é o Luiz aqui.
20: Segunda-feira a gente aumenta esse valor.
22: Calma, focada.
10: 3016-0089.
14: Vou pegar alguém no ar aqui, vou botar no ar. Vamos lá, deixa eu ver quem tá na linha. Alô, 89.
23: Alô?
14: É você mesmo. Seu nome qual é?
23: Paulinho.
14: Paulinho. Tudo bem, Paulinho?
23: Tudo bem, graças a Deus.
14: Então tá bom. Onde você tá agora? Tá em casa, no carro? Onde tá?
23: Não, tô trabalhando.
14: Tá trabalhando. Ah, então tá bom. Baixo. Então vamos falar baixo pro Paulinho trabalhar corretamente. Vai lá. Paulinho, presta atenção nesse som, nesse barulho. Você pode faturar R$ 1.400. Coloca o som pra ele. Repete. A cara da Carol. É, Paulinho, que som é esse?
23: Então, eu tenho aqui na loja uma campainha dessas que faz esse barulho aqui, ó. Deu pra ouvir?
14: Não. É igual a gente, o seu som é igual o nosso, não dá pra ouvir.
23: É uma campainha daquelas que usa em pizzaria quando tá pronta, assim.
10: Sim. Ó. Ah, o sininho de hotel, sim.
20: Você toca ali.
14: A sinetinha.
23: É, uma sinetinha. Só que aí se você põe a mão nela... Você aperta, ela faz esse barulho igualzinho.
10: Abafa
14: o bigode ali. Tá fazendo com a cabeça. Será que é isso, mano? Olha lá. Fazendo com a mão.
10: Você acha que ele tá... Só se ele roubou uma pizza, ele não tem...
20: Isso é
10: capaz. Como ele vai ter uma sinetinha?
20: Lá no Glicerol.
10: Ele
20: pode trabalhar numa pizzaria.
14: Eu tenho uma sineta do lado da minha cama.
10: Pra quê? Chamar o Alfred?
14: Eu não vou
10: Alfred acabou o papel.
14: Eu não vou explicar pra você porque não te interessa. Mas a sineta tá lá.
10: O papel acabou.
14: Será que ele foi lá em casa e pegou a sineta?
10: Ele deu.
0: Ai, que medo.
20: Não, você não tem uma sineta.
10: Ah, era do Unique. Ele era vice-presidente do Unique.
14: Eu ganhei a sineta, pô.
20: Mas por que você guarda do lado da cama?
14: Eu guardo porque é legal, pô. É bonitinha pra caramba.
0: Ele chama alguém. Chama alguém.
14: Valendo! R$1.400 A preguiça domina lá em casa. Quando a preguiça domina, R$1.400 É ou não é essa campainha, essa sineta? Ei, Paulinho!
10: Tem sineta na cama.
23: É, com certeza.
14: Vamos ver se é.
10: Errou! Ah.
14: Ainda bem que pelo menos ele não foi lá em casa. Esse animal. Obrigado, Paulinho.
10: Obrigado, Paulinho.
14: Boa, valeu.
20: Tá tua lá.
14: Não é a sineta. Fala, Ricardinho.
20: Eu não sei se é Renato ou Renata. Tá, Renate M.I. É, falou a frase que você diz quando você toca a sineta. Alfred, me traz a champa.
10: A champa. E ó. E os salgadinhos também.
14: Salgadinho?
10: Não orna. Só se for caviar, pô.
14: Salgadinho. Caviar não.
20: Imagina, o cara tomando champanhe e baconzito.
10: É, coxinha.
0: A ideia é boa, dar uma chuchadinha na
10: coxinha.
14: Galeria Lafayette.
0: Aí, ó.
14: Salmãozinho, pá, gostoso. É.
10: Smoked salmon.
14: Oh, meu Deus do céu.
10: Smoked salmon.
1: Para com isso. Cagado de fome.
20: Você pensa nos dogão, você voltou com uma religião.
10: Você é punk, você não pode fazer sinetinha na cama.
14: Eu vou participar do programa do Thiago DJ, dia 17.
20: Boa.
14: Uhum. Vou vir aqui meia-noite na rádio pra participar do programa. Eu já falei, porque ele pode perguntar o que ele quiser. Quem quiser pode perguntar o que quiser pra mim, que eu vou responder tudo.
20: Eu vou ligar e perguntar.
14: Pode perguntar o que você quiser.
10: Eu quero saber pra que você tem a sinetinha. Vou perguntar pra
14: ele. Eu vou responder tudo.
20: Oba.
14: E não vou mentir.
0: Não vai mentir?
14: Não.
0: Você já sabe que eu e o Ricardinho vamos perguntar. Você não vai mentir?
14: Pode perguntar.
20: Já perguntaram.
14: Você está certo? Pode perguntar que eu respondo.
0: Ah, já perguntaram.
14: Vale quanto, Ricardinho?
20: Vale R$1.450.
14: Aumentou mais 50 conto pro cara.
1: Eu acho que eu sei o que é.
14: Então vai ter só chance. R$1.450 e 200 conto no YouTube. Isso. 100 conto pra cada um, fechado?
20: A Bebê Figueiredo podia falar algumas coisas. Já foram até pra ajudar
14: quando,
20: a Carol.
14: Quando for a vez da Carol, eu vou pedir.
20: Tá bom.
14: Então vamos lá, bota aí no ar aí. Valendo R$1.450, 3016.
0: 0089.
14: Deixa eu ver quem tá na linha. Alô, 89. Ixi, maravilha.
20: Só esse.
14: Abaixa o volume do rádio, por favor, e fala comigo no telefone.
10: Tá no túnel, Maria Maluf.
14: Vamos lá, devagar agora com o Santo, quando andou com o Santo de Barro, filha.
7: Alô?
14: Agora sim. Seu nome qual é?
7: É Ana. Oi, Tatola, tudo bem?
14: Eu tô bem, Ana. E você?
7: Tudo bom. Nossa, a gente tá muito feliz de ter conseguido ligar.
14: Bom, quem tá aí com você? Você falou a gente?
7: É, o Léo, meu filho de 9 anos. Eu tô na trança. Eu falei, filho, não adianta. Todo mundo quer 1.400. E aí ele falou, não, mãe, vamos. A gente já tem o não.
14: É isso aí. Boa, muito Léo. Bom. Boa, Léo. É isso aí. Boa, Ana Léo. E Léo, prestem atenção.
7: Eu vou passar pra ele, então, pra ele falar o som que ele falou que sabe
14: tá
7: qual
14: bom.
7: Que é, hein, Tatola?
14: Pode botar o Léo na linha aí. Pode botar tá. Ele. É isso Paulo. Aí. Oi, Léo.
7: Oi.
14: Tudo bom, Léo?
7: Tudo bom.
14: Você tá voltando da onde com a sua mãe? Você tava na escola?
7: Não, a minha mãe, ela é veterinária e a gente acabou de sair da cirurgia. A gente tá indo pro aniversário.
14: Ah, que legal. É isso aí. Boa. E fez cirurgia em que animalzinho?
7: Hã?
14: Qual cirurgia em que animal? Cachorro, gato, galinha, papagaio?
7: Era um cachorro.
14: Era um cachorrinho.
7: Era um olho que tava furado.
14: Olho furado? Meu Deus do céu. E conseguiu dar uma ajeitada?
7: Conseguiu.
14: Ah, que legal. Então, muito parabéns bom, pra bom. Ana, então.
10: E agora é tá indo pro aniversário.
14: Ô, Léo, a grana, Léo, é R$1.450. Dá pra comprar figurinha
0: nossa
14: pra
0: senhora.
14: Cacete.
0: Só penso nisso.
7: Nossa,
0: eu
7: vou gastar tudo em figurinha.
14: Então, tá bom. Presta atenção no barulho, Léo. Repete pro Léo. O que que vocês acham, Ana e Léo, que é esse barulho?
7: A gente acha que é um grampeador.
14: Um grampeador.
20: Parece, hein?
10: Coisa simples, posso falar? Mas é, parece.
14: É um bom palpite. Já deram esse palpite?
20: Não.
14: Não. Não deram palpite.
10: Não, dessa vez
14: é
10: não
14: um
10: decisão.
14: Bom palpite.
10: Não.
14: É. Aniversário de quem, Léo?
7: É aniversário do meu primo.
14: Do seu primo. Ah. Quantos anos ele tá fazendo, você sabe?
7: Quantos anos ele tá fazendo? 11 anos. Ele tá fazendo
14: 11. 11, tá bom. Tinha 10 até ontem, então tá bom.
20: Tá vendo?
14: Grampeador é o palpite do Léo, que tem 9 anos, que tá indo no aniversário, que tem a mãe chamada Ana, que é veterinária, que acabou de fazer uma cirurgia num cachorro que tava com o olho furado.
2: É isso aí.
14: Tudo isso. Tudo isso então a gente descobriu agora com eles. Muito bom saber disso. Grampeador é o palpite e tomara que vocês levem a grana. É ou não é um grampeador quase bigode? Porque o bigode dele é ridículo. Então é quase um bigode.
10: Errou!
14: Que brincadeira.
10: Vai ficar sem figurinha.
14: Um beijão pra vocês. Dá um parabéns lá pro seu primo,
5: gente,
14: tá?
5: Um beijo. Vamos, Ângelo. Vai, São Paulo.
2: Vamos sim, Ana. Vamos, tricolor.
20: Que animação forçada.
14: Legal demais. Você, eu posso falar, você forçou.
2: Não
14: e
2: forcei,
14: ela foi
2: não.
14: Super simpática
2: é
14: com você.
2: É nosso time. Tamo junto. Tamo ganhando, Ana. Léo, tamo junto.
10: Nem você acredita nisso.
2: É, eu nem você acredita. Mais. Confesso, né? Que eu queria acreditar.
14: Mas não dá. Você é decepcionada com o Grêmio ou você não é, nem liga pra isso?
9: Sempre, não sempre, mas eu já tô acostumada, né? Porque eu, quando você é gremista, você já. Assim, você sempre espera o pior já. Então quando ganha qualquer coisa, eu falo, não acredito que ganhou. Então você vai sempre. Então, ser
14: muito
9: gremista
14: bom.
9: É isso aí.
14: Ricardinho,
20: oi.
14: Quanto?
20: R$1.500.
14: R$1.500.
2: R$1.500.
14: E 200, 300, vou dar 300.
2: 200.
14: Vocês são muito mal de vaca.
20: Calma, meu. Vai aumentar.
10: Opa.
20: Todo o seu tempo.
14: É, R$200 no YouTube. Que pobreza.
10: Nossa, não é pobreza, mano. Não. Ninguém tem cinetinha aqui na cama, não, mano. 200
2: isso
10: na banca.
2: É. E você tem razão.
14: Valendo R$1.500, 30, 16.
2: 0089.
14: Deixa eu ver quem tá na linha. Alô, 89.

0: nome qual é?
1: É Renato Kilian.
0: Renato, quem tá com você aí, Renato?
1: Eu tô com a Luísa, minha filha, e a Helena.
0: Luísa e Helena. As duas são filhas, não?
1: As duas são filhas.
0: Mas quantos anos?
1: A Luísa tá com 10 e a Helena 6.
0: 6, caraca.
2: Meu Deus.
0: Você vai ter que trabalhar aí, Renato. Você vai trabalhar aí, irmão.
1: Obrigado.
0: Vai ter que trabalhar muito, velho.
1: É, eu tenho que entregar muito algodão. O Denis me conhece, aí já fui no Unidos pelo pequeno aí.
3: Você foi?
1: Algodão. Fui.
3: Algodão. Ah, o que faz cultura de algodão doce?
1: É, ele mesmo.
3: Ah, pô, legal demais. Ele faz, meu, ele é um artista, ele faz qualquer coisa em algodão doce.
0: Ah, que legal.
3: Tipo, pode botar no chão. É, você vai vender demais. Ele não tinha data pra fazer.
0: Do lado você põe algodão doce, do outro lado a taróloga. E você fica no meio. Quando a pessoa começa...
1: algodão do outro palitinho.
0: É isso. Quando a pessoa for mal na taróloga, fala assim, nossa, sua vida tá uma porcaria.
3: Compra algodão doce.
0: Pega o algodão doce pra chorar.
4: O prêmio de consolação, né,
2: vai? Vê o formato. É isso.
3: Ele faz qualquer formato.
0: É isso. Chifre, Renato, Luísa, Helena, prestem atenção no som. Bota pra eles. Repete.
5: Nossa, colher de metal batendo no... Pode vir.
0: Olha lá. O que é que vocês acham que é isso?
1: A Luísa tá palpitando que é uma colher batendo num copo de vidro.
6: Colher de metal.
3: De metal.
2: É, colher de metal.
3: Não é qualquer colher.
0: Não é uma colher qualquer. Uma colher de metal batendo num copo de vidro. É isso?
1: É.
0: Batendo no copo de vidro.
5: Não sei,
2: hein?
5: Será que é?
2: Eu acho que é.
0: O palpite foi de quem, ô, Renato?
1: Da Luísa.
0: Da Luísa, que tem 10 anos. A Luísa falou que a colher de metal tá batendo no copo de vidro.
2: Isso.
0: Sim. Se for isso, Luísa, Helena e Renato é 500 conto pra cada um.
3: Tudo em figurinha. Mil e 500 reais. A colher no copo é o mesmo princípio da sinetinha. É, mas você vai fazer uma coisa exatamente. Que faz um barulho parecido, é verdade.
0: É ou não é colher batendo num copo de vidro, quase bigode?
1: Claro que é.
0: Errou!
3: Ai, errou!
0: Meu Deus do céu.
1: Obrigado, pessoal. Parabéns pelo trabalho aí, viu?
0: Obrigado, beijão pra vocês três.
1: Maravilhoso.
0: Valeu, cara. Obrigado, valeu. Obrigado.
3: Bom descanso.
0: Obrigado. É isso aí. Agora chegou a hora da nossa Carol. Vamos ver se você vai detonar agora. Carol Delgado, comediante.
3: Quanto tá?
0: Produtora 1550. De conteúdo.
3: R$1.550.
0: Dá pra pelo menos pagar o condomínio de onde ela mora.
3: Você não sabe. Ai. Só as vagas.
0: As vagas? Tem vaga de garagem lá?
4: Tenho.
0: Tem?
4: Mas eu não tenho carro, tá só a vaga.
3: Aluga
4: a
3: vaga.
4: A vaga da vaga.
3: Não, deixa a vaga, vai que você arruma um namorado que tem carro.
4: Já paga. Não, então, eu alugo, mas eu pedi esse mês ela de volta por causa que, sei lá, né, vai que.
3: É, vai que arruma, vai que. Seis anos sem fazer sem dar um gostosinho, né?
0: Que acontece? Sem entrar no closet?
3: Vai que chega alguém lá e não tem a vaga.
2: Tem que ver a prioridade, não é o namorado, é o carro.
0: Valendo R$1.550, coloca o som pra Carol. Repete o som pra Carol. Você falou que já tinha uma ideia, mas antes de você falar, eu vou pedir pra Figueiredo falar algumas coisas que já foram ditas.
4: Tá.
2: Pra você não falar nada repetido.
0: Não falar nada repetido.
4: Boa.
0: Vai lá.
2: Fala em português mesmo.
7: Fechadura de porta, buzina de bicicleta, molho de chave, batida de enxada, abrindo cadeado, zipo... Tramela, relógio despertador antigo, abrindo e fechando tampa de chaleira, fichário, máquina de escrever, espora de bota de cowboy.
0: Tá bom, né? Já deu.
3: Tá cortando o microfone dela?
0: Tá, ele é um filho da mãe, ele corta.
4: Ah, eu achei que fosse a bota de cowboy. Putz,
0: você achou que era uma bota de cowboy?
4: É, eu achei.
0: A fala espora. Qualquer coisa agora, fala aí, batendo a cabeça no, na porta, sei lá.
4: Põe o som de novo, tem que botar de novo. Tem.
0: Bota mais o som, bota o som pra ela. Repete pra ela.
4: Revolver?
2: Olha.
0: Ninguém falou.
2: Ninguém falou.
0: E ele é tão idiota que se ele tivesse um revólver, ele dava um tiro no pé. Ele não tava vindo mais aqui, ele tava morto já. Mas em todo caso, um revólver. Por que não? Você acha que não, Ricardinho?
2: Eu acho que não. Ah, gatilhando? Mas eu não sei o que é, né? Eu tô chutando, eu também não sei o que é.
0: Ué, pode ser um revólver.
2: Pode.
0: Coloca o barulho
4: São
0: de novo.
4: Paulo, né?
0: Rapaz.
3: Oh, yeah. Mora no Glicério, né?
4: É. Ele mora no Glicério. Familiar,
0: é. É um barulho familiar. É desse sentido.
4: É.
0: É ou não é um revólver, não tem mais tempo. Vai lá.
3: Errou!
0: A gente faz faz um intervalo.

0: volta com a Carol Delgado pra encerrar o Quem Não Faz Toma.
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1: A gente tava tendo um papo com a Carol Delgado, que é comediante, faz conteúdo.
2: Tem show amanhã.
3: Tem show amanhã. Eu tenho dia 27 de maio aqui em São Paulo, né? Que é amanhã no Marte Hall. Aí dia 29 eu tenho em Barueri, no centro de eventos. Dia 30 no Teatro Aspro, que é em Osasco. E dia 20 e 21 de junho eu estou em Cascavel e Foz do Iguaçu. E dia 28 de junho inicia a temporada no Frei Caneca.
1: Isso, você vai encontrar a família agora? Aproveitar que vai lá pro sul?
3: Ah, é que eu sou de Porto Alegre, né?
1: Daí é muito longe?
3: É, Cascavel é...
1: Paraná. É muito longe.
3: É longe. É, Foz do Iguaçu é ali do ladinho, né? De... É. Não dá pra ir pra visitar a família, mas dá pra comprar umas lambas no Paraguai.
4: Paraguai.
3: Dá pra trazer o Ozempic.
4: Não vai trazer o Ozempic,
1: porque quebraram a patente.
4: É.
1: E agora vai ter nacional.
4: A Anvisa já aprovou
5: o insumo aqui no Brasil.
4: E tem uma empresa que já vai fazer.
1: Mas já? Não tem um limite de tempo,
5: já. Ô, Tatola, eu tenho uma notícia não muito boa pra Carol.
1: Qual é a notícia não muito boa pra Carol?
5: O Grêmio tá jogando pela Sul-Americana e tá perdendo.
3: Ah, mas isso aí é normal.
1: Quando vem a notícia boa, te surpreende.
3: Se tivesse ganhando, eu ia falar, caramba, eu não acredito que tá ganhando.
1: Ô, Carol, você já teve vontade de desistir, botar sozinha aqui em São Paulo, não? Ou você já pensou várias vezes e falou, não, isso aqui é minha vida mesmo?
3: Eu amo o que eu faço, sempre quis trabalhar com arte, sempre quis ser comediante, desde criança, assim. Então, pra mim, é tipo, eu consigo fazer o que eu gosto, então eu nunca pensei em desistir, mas de fato... Tem dias piores, né? Às vezes tem dias que são noites, né? Às vezes, quando eu vim pra cá, eu morava com a minha irmã, sempre fui muito próxima, né? Tem a tatuagem da minha irmã. Então, quando eu vim pra cá sozinha, foi meio desafiador.
4: Mas assim, você veio sozinha mesmo, não veio nem com amigo, com amiga, com nada?
3: Não, eu vim sozinha. Um dia eu falei assim, acho que...
1: Tem ninguém que toma conta das suas coisas ou hoje você tem?
3: Da minha carreira?
1: É.
3: Hoje tem as meninas ali, todas da Nonstop. Hoje eu estou da Nonstop, então a gente tem legal. Uma equipe bem legal, ali, maravilhosa.
1: Então você nunca fica sozinha?
3: Ah, agora é com a equipe, não.
1: Mas, tá sempre acompanhada, assim, né?
3: Agora sempre pouco pessoal, faço tudo. E também tô sempre viajando agora, né? Então, a produtora, que a minha produtora que viaja comigo, ela é casada. Ela fala, mas eu vejo mais você.
5: Do que o marido.
3: Né? porque eu faço mais tempo com você, né? Do que na... Então, a gente não tá sozinha, assim. Só, claro, você morava com a minha irmã, então... Você acorda, toma um café com a pessoa, né? E aí, sente o impacto, gente, de São Paulo. Tipo, ai, tem que lá ver a pessoa lá longe. Mas hoje em dia, eu já tô super adaptada. E eu tô super mal acostumada também. Às vezes, eu chego em Porto Alegre, sei lá, 11h30, meia-noite, falo, vamos jantar. Minha irmã fala, aonde você pensa que vai jantar? Não tem
1: casa
3: lugar aberto, é.
1: Vai na casa da avó.
4: É, mas São Paulo também não tem muito, não.
1: São Paulo também já foi melhor.
4: Já foi melhor.
1: É, depois da pandemia.
3: Mas sempre tem o Riviera, uma coisinha.
1: Não, sei. Sempre tem opção. Você vai no Riviera, você vai no Souza, você vai lá embaixo.
4: O Espirra Chique ali no Santa Cecília, fica até 3h, uma boa.
1: Até 3h.
4: Vai no Estadão, dá pra comer feijoada às 4h.
3: Dá pra fazer.
1: Tem o Pinóquio, um restaurante bom na Tietê.
5: O Sujinho também fica.
4: Sujinho.
1: Tem a Bela. Só falando só naquele perto, tem a Bela Paulista aqui.
4: Tem bastante.
1: Mas assim. Mas não é como era.
4: Já foi melhor.
1: Então é isso aí. 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
5: Bora.
1: 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Tem um monte de coisa que vai acontecer agora, mês de junho, hein, Ricardinho?
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1: 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Muito bom. Fala aí, ô Figueiredo.
6: Hoje quem vai levar um par de ingressos pro Let's Rock é a Lilian Mônica.
1: Muito boa, parabéns. Boa, vai no show, né? Vamos repetir então a agenda da Carol Delgado. É amanhã no Mart Hall aqui em São Paulo.
0: Onde é ali mesmo? Na Domingos de Moraes.
1: Na Domingos de Moraes.
0: Na Vila Mariana.
1: É isso, isso aí. 29 de maio no Centro de Eventos de Barueri. Depois 30 de maio Teatro Aspro, que também é ali do lado, que é Osasco. 20 e 21 de junho ela vai estar em Cascavel e Foz de Iguaçu. A partir do dia 28 de junho vai ter uma temporada no Teatro Sabesp, Frei Caneca. Pelo menos uma vez por mês ela vai estar por lá. É isso?
3: É isso. Legal. Daí tudo quiser comprar... Dá pra encontrar todos esses no caroldelgado.nonstop.com.br.
1: caroldelgado.nonstop.com.br.
0: Se entrar no Instagram, tem todos os
3: tem
0: links.
3: Tem todos. Lá. Na minha bio, tá todos os links lá.
1: Muito bom. Cara, foi muito legal te conhecer. Obrigado por você ter vindo
3: aqui. Eu adorei também. Muito prazer. Obrigado.
1: Nós, valeu.
3: Obrigada.
1: Arrebenta nos shows. Faz todo mundo dar risada, que a gente precisa dar risada.
3: Obrigada.
1: É, tem que dar risada. Que... Aproveita a sua vida.
2: É pra dar risada?
1: Faça um bom closet de vida.
4: Você pode precisar dele em algum momento.
0: A vaga, já pegou a vaga, tá bom.
1: Valeu, beijão. Valeu.
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1: 8h07, boa noite pra você que tá aqui na Rádio Rock. Eu sou a Bia Sato. Seguimos aqui juntos curtindo muita música até a meia-noite. Bora começar com Lenny Kravitz, American Woman.

Santana e Michelle Branch, I'm Feeling You. Teve U2, Stuck in a Moment. Teve Rolling Stones com Angry. Alanis Morissette com Head Over Feet. Red Hot Chili Peppers com Danny California. 8h41, boa noite pra você. Este finzinho de terça, já 26 de maio hoje, estamos aqui finalizando muito bem esse dia. Até a meia-noite, eu, Bia Sato, sigo aqui com vocês, curtindo muita música. A gente tá aqui curtindo uma hora direto agora. E na sequência tem Beatles, Hey Jude.

0: 8h56, curtimos aí esse DC com TNT, finalizando uma hora de música. E ó, sigo com vocês até a meia-noite, tô indo pra um break agora. Na sequência tem Voz do Brasil pra quem tá no rádio. Mas no aplicativo e no site da Rádio Rock, é só entrar aí, radiorock.com.br. Seguimos normalmente com música, tá bom? Então se conecta aí.
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1: Nove e um, boa noite pra você que tá aqui na Rádio Rock. Seguimos juntos, curtindo muita música. Até a meia-noite, o Bia Sato sigo aqui com vocês. E vamos de Blink-182 agora, abrindo mais uma hora direto. All the Small Things.